0: os débitos contratados até 31 de janeiro de 2026 e que estejam com atraso entre 91 dias e 2 anos. Os descontos podem chegar a 90%, dependendo da forma de pagamento. O objetivo é ajudar na recuperação financeira das famílias e reduzir os índices de inadimplência no país. E para atingir ainda mais pessoas, a partir do dia 26, trabalhadores poderão utilizar parte do FGTS para quitar dívidas do Desenrola. Os recursos virão do saldo residual liberado pelo saque aniversário do FGTS, como explica o secretário executivo do Ministério da Fazenda, Rogério Seron.
1: No dia 26 acontecerá essa liberação de recursos, então vai sobrar o saldo residual em cada um dos trabalhadores do saldo que ele tem no seu FGTS. Aí esse saldo residual ele pode utilizar uma parcela para, se ele for um beneficiário do Desenrola, né, tiver uma dívida inadimplente e for renegociar, ele pode retirar 20% ou R$ 1.000, o que for maior.
0: O novo Desenrola atende 4 categorias: famílias, micro e pequenas empresas, pequenos produtores rurais e estudantes com dívidas do Fundo de Financiamento Estudantil. No caso do FIES, 34 mil contratos já foram refinanciados até agora, com desconto médio de 80%. Lembrando que quem quiser negociar deve procurar a instituição financeira onde possui a dívida ou acessar os canais oficiais de negociação dos bancos, participantes e parceiros. Reportagem Gabriela Noronha.
2: Direito à restituição do imposto de renda, fique atento.
3: Amanhã, a Receita Federal vai abrir consulta ao maior lote de restituição da história.
2: Serão beneficiados cerca de 8 milhões e 700 mil contribuintes, um total de 16 bilhões de reais em créditos.
3: O pagamento será realizado no dia 29 de maio.
2: Os próximos lotes de restituição serão pagos nas seguintes datas: 30 de junho, 31 de julho e 28 de agosto.
3: Para verificar se a restituição foi liberada, acesse www.gov.br/Receita Federal.
2: Banheiro dentro de casa pode parecer algo simples, mas ainda não é a realidade para todos os brasileiros.
3: Para mudar esse quadro, o governo do Brasil faz a seleção de mais de 30 mil famílias que moram em periferias para construir ou reformar banheiros e oferecer melhores condições sanitárias para as pessoas.
4: A cearense Maria de Fátima mora com a família numa casa de madeira, sem rede de esgoto sanitário, no assentamento Dorotsteng, uma área periférica do Distrito Federal. Contando apenas com a aposentadoria do marido, a renda familiar é toda comprometida com despesas básicas, como remédios e comida. Aos 63 anos, ela tem um sonho: ter uma casa confortável e um banheiro adequado.
5: E quando a senhora tiver um banheiro assim bem arrumadinho, para tomar um banho bem gostoso?
6: Toma bem gostoso assim, sabe? Ficar ali dentro do banheiro assim e olhar assim para a pasteira do banheiro e dizer assim: como é que eu ganhei um tão lindo desse jeito?
4: A líder comunitária no assentamento, Rita de Cássia Correia, conta que das cerca de 750 famílias que vivem na região, pelo menos 300 estão em situação semelhante, sem dependências sanitárias funcionais. Foi ela quem teve a iniciativa de inscrever a comunidade no programa Periferia Viva Reformas, do Ministério das Cidades, que tem como objetivo melhorar as condições sanitárias.
7: Estou como liderança que acompanha o dia a dia das famílias. Quando você fala de um banheiro, elas veem isso: um vaso, um piso queimado às vezes, ou até mesmo de madeira, e uma torneira ou um chuveiro, é o banheiro. Quando você fala: não, mas você pode colocar um box, uma pia, um chuveiro, um forro, ela fala: não, isso é coisa de rico, isso aí não está dentro da minha realidade. É uma maneira de trazer dignidade e trazer autoestima, principalmente para as mulheres, né?
4: Mais de 1 milhão de pessoas vivem em situação sanitária inadequada em todo o país, segundo o IBGE. E o programa Periferia Viva Reformas é justamente para reduzir esses dados. Nesta primeira seleção, mais de 30 mil famílias de 130 municípios serão atendidas. Cada uma delas poderá receber até R$ 40 mil. Para custear a construção ou reforma do banheiro, como explica o secretário nacional de periferias do Ministério das Cidades, Vitor Araripe.
8: Esse programa funciona com kits. A gente tem vários módulos de kit, então kit para revestimento de parede, kit de piso, kit do banheiro. Então, do banheiro tem vários tipos de kits também, que são moduláveis a partir da demanda da residência dessa pessoa. Então, a gente tem esse limite dos 40 mil, que é a composição de vários kits.
4: Os contemplados pelo programa pagarão um valor máximo de R$ 400 pelo

0: Governo do Brasil para a melhoria das moradias dos brasileiros, com o ministro das Cidades, Vladimir Lima, que está conosco ao vivo aqui no estúdio da Voz do Brasil. Boa noite, ministro.
1: Boa noite, Mariana. Boa noite, Luciano, e a todos que nos ouvem.
0: Ministro, vamos começar explicando, então, como é que vai funcionar o programa Periferia Viva Reformas. Ele é voltado para quem, exatamente, e que tipos de reformas podem ser feitas com ele?
1: Mariana, antes de ir ao ponto e responder diretamente sua pergunta, é importante entender a lógica da política habitacional no país. A gente, com aquelas famílias que não têm habitação, não têm moradia, nós atendemos por meio do programa Minha Casa Minha Vida. A gente dá a casa, né? Seja ela financiada ou subsidiada. Para aquelas famílias que têm a casa e a gente precisa resolver algum tipo de inadequação habitacional, reforma de um banheiro, um quarto, um telhado, um ajuste na instalação elétrica, uma questão relacionada à inadequação, a gente atende com Reforma Casa Brasil. E o Periferia Melhoria, que é uma preocupação do governo do Brasil, que não deixa ninguém para trás, ele tem um foco em atuar naquelas famílias, pasmem, mais de 4 milhões de brasileiros não tem banheiro ou tem um banheiro compartilhado com outras famílias. Então, o foco do Periferia Melhoria é entrar na comunidade, nas favelas brasileiras, né? Em áreas que são regularizáveis, áreas já regularizadas, levando o banheiro. E já que a gente está indo até a casa da família construir um banheiro novo ou reformar o banheiro que está precário, a gente aproveita e também trata de outras inadequações habitacionais nas periferias do Brasil, reformando um quarto, telhado, ampliando um quarto, muitas vezes uma família grande que precisa de um quarto a mais, com teto até 40 mil reais para beneficiar essa família. Essa família a gente leva dignidade e qualidade de vida. Afinal de contas, ela não tem condição de construir um banheiro aí com recursos próprios.
0: E quem
1: próprios.
0: São essas famílias atendidas pelo Periferia Viva Reformas?
1: São famílias que moram...
0: A história do banheiro.
1: São famílias que moram em comunidade... né, mais precária, comunidade sem infraestrutura. Muitas vezes ela tem a casa ali, mas ela não tem o banheiro. São famílias com a renda até 2.850. E a gente pensando numa lógica de levar esse banheiro para essas famílias, a gente, de forma plausível, a gente pensou especial assim, ter um diálogo com a comunidade. Como é que a gente traz um diálogo com a comunidade? Com as representações dos territórios periféricos. Para que essas representações que já dialogam com a comunidade, sabem as necessidades, possam estar fazendo essas propostas e levando aí esses projetos, diagnosticando o que é necessário para poder levar o banheiro para essas comunidades. Né?
2: Então, ministro, como é que vai funcionar essa relação, né, com as famílias atendidas? São esses agentes, essas organizações da sociedade civil que vão contratar as reformas em vez das famílias?
1: Os agentes comunitários, que são as entidades sem fins lucrativos, os movimentos, as associações que representam a comunidade, elas fizeram propostas para a gente, o Ministério das Cidades, e essas propostas para levar o banheiro para cada família aí que está no levantamento lá das famílias que precisam dentro daquela comunidade de um banheiro novo. E claro que nesse diagnóstico que ela vai fazer, ela vai propor uma Mariana. Mariana, ela precisa do banheiro, só que a casa da Mariana está com o telhado furado. Então a gente precisa também recompor o telhado da Mariana. Mariana, a gente resolve com o telhado, mas o Luciano tem uma situação que tem infiltração na parede. Ou seja, além de reformar o banheiro do Luciano, eu aproveito, já que a entidade organizadora já está lá e diagnosticou que tem uma infiltração na sua parede, aproveita também para resolver essa infiltração na sua parede, com um teto até 40 mil reais.
0: Mas são essas entidades, essas organizações, elas é que vão contratar e oferecer a reforma para as pessoas?
1: Exatamente.
0: Ou elas só vão indicar quem é e a família que vai receber o dinheiro para a reforma e cuidar da reforma?
1: Essas entidades, elas fizeram a proposta, a gente vai contratar e transferir o recurso para essas entidades vão fazer os projetos para cada casa, do que a casa necessita, se é o banheiro com infiltração, para resolver a infiltração, se é o banheiro para resolver o telhado, e a entidade que vai executar a obra. Aí a relação da família é com a entidade.
0: E as famílias podem fazer reformas, como você disse, até 40 mil reais. O que está incluído nessa previsão de orçamento? Qual vai ser a contrapartida também dessas famílias?
1: As famílias vão pagar apenas até 1%, porque 40 mil reais é o teto máximo. Então, assim, se uma família fizer uma reforma de 30 mil reais, ela vai pagar 300 reais.

0: É um valor único que vai dar o benefício dela, além de ter um banheiro novo, ela poder também ter alguns outros tipos de reforma na casa dela. A exemplo do que eu dei aqui para o Luciano, a questão de resolver infiltração, de resolver o telhado, de resolver algum problema na janela.
1: E aí está incluído tudo, né? A mão de obra.
0: Exatamente, mão de obra, material e tudo mais.
2: E como é que as famílias se candidatam ao programa, ministro? Elas devem procurar os agentes promotores, devem fazer algum tipo de cadastro junto ao governo?
0: Quando a entidade fez essa proposta pro governo federal, pro Ministério das Cidades, ela já tinha mapeado qual o bairro, qual é a comunidade que ela vai atuar, né? E claro que tem uma organização dessa demanda para levantar agora a necessidade de cada família, e casa a casa, né? Pegar certinho o nome, verificar todo o imóvel, o que ele precisa, além do banheiro, vamos checar aqui o telhado, precisa ajustar o telhado, precisa ajustar o piso. Mas essa comunidade, ela está de antemão mapeada para que agora a gente possa contratar essas obras e executar a reforma desses banheiros.
1: Ministro, o senhor começou falando, então, que a gente tem o Minha Casa Minha Vida para oferecer casa para quem não tem. O Reforma Casa Brasil para oferecer melhorias em casas que precisam de adequações, e o Reforma, eu preferia Viva Reformas, então, para oferecer esse tipo de necessidade mais básica, mais premente. Vamos falar do Reforma Casa Brasil agora, porque ele é um pouco diferente. Eu queria que o senhor explicasse a diferença entre ele e esse programa lançado agora, e que tipo de melhorias podem ser feitas pelo Reforma Casa Brasil.
0: Certo, então vamos lá. Como eu estava falando, o programa Minha Casa Minha Vida, ele foca na habitação, para quem não tem. O programa Periferia Melhoria, a gente vai nos bairros periféricos, os bairros mais simples, carentes, né? Pessoas extremamente carentes, que a gente resolve, e que não tem condição de pegar um financiamento, não tem condição de fazer um banheiro com recursos próprios. No caso do Reforma Casa Brasil, a gente potencializa resolver questões de inadequações em moradias para aquela família com renda até 13 mil, que pode acessar o crédito, um financiamento, com uma taxa de juros de 0,99%, com um empréstimo máximo e um valor para financiar de até 50 mil reais, e que ela pode tá reformando um quarto, ampliando um quarto, reformando o banheiro que ela já tem, reformando o telhado, fazendo instalação elétrica, hidráulica, e dando uma melhor qualidade para a sua casa.
1: Às vezes ampliando.
0: A gente tem cerca de disponível para o programa Reforma Casa Brasil cerca de 30 bilhões de reais. Para o programa Periferia Melhoria, que a gente falou agora há pouco, a gente selecionou 9 mil moradias e a gente potencializou, na verdade, esse 9 mil, desculpe, 9 mil era a meta, e a gente triplicou, foi para 30 mil. Mas são formas de atender a população brasileira, aquelas famílias que mais precisam, cada qual de acordo com sua necessidade. Para quem não tem casa, programa Minha Casa Minha Vida. Para quem tem sua habitação e precisa resolver uma adequação, o Reforma Casa Brasil. E para quem realmente é uma família extremamente carente, a gente chegar com Periferia Melhoria.
2: O senhor fez referência às faixas e aos valores que podem ser financiados neste programa. Esses valores podem ser financiados, dependem da faixa de renda da pessoa ou do custo da reforma que ela quer fazer?
0: Como nessa situação nós estamos falando de um financiamento, então vai ser feita uma análise de crédito, de capacidade dessa família de pegar um empréstimo. Claro que um empréstimo é com a taxa menor que 1%, então a taxa facilitada que ela traz mais famílias para o programa, ela é mais atrativa e ela oportuniza a família aí a poder de fato tá melhorando sua unidade habitacional, sua moradia, com as reformas que a gente falou aqui agora há pouco, né?
1: E o programa aceita pessoas que estiverem com o nome sujo, negativado por dívida, como cartão de crédito, por exemplo, cheque especial?
0: Numa situação dessa, que é uma análise de crédito, Mariana, assim, então é importante que as pessoas vão ter que reunir as documentações, né, os documentos com prova em renda e tudo, para que seja feita uma avaliação aí pelo agente financeiro e ela possa estar acessando um financiamento com a taxa facilitada pelo governo do Brasil, pelo governo do presidente Lula, né?
2: Ok, nós conversamos com o ministro das Cidades, Vladimir Lima. Muito obrigado, ministro, por sua entrevista aqui à Voz do Brasil.
0: Obrigado, pessoal.
1: Iniciativas para fortalecer a cultura popular no país.
2: O governo do Brasil entregou hoje 90 equipamentos culturais itinerantes que podem ser adaptados para bibliotecas, estúdios e oficinas de cinema.
1: A entrega foi feita durante a sexta Teia Nacional dos Pontos de Cultura, que contou com a participação do presidente Lula.
3: Um desfile de estandartes representando os estados brasileiros marcou a abertura da Sexta Teia Nacional dos Pontos de Cultura em Aracruz, no Espírito Santo. Depois de um intervalo de 12 anos, o evento foi retomado, reunindo agentes culturais, coletivos, mestres e mestras das culturas populares, povos tradicionais, representantes da sociedade civil e gestores públicos. A iniciativa faz parte do Cultura Viva, programa criado há 22 anos para movimentar o setor. A ministra da Cultura, Margarete Menezes, destacou os avanços do setor nos últimos 3 anos.
4: Tem em torno de 400 milhões sendo aplicados por ano na produção cultural de base comunitária. E nós passamos nessa gestão para 23.121 iniciativas fomentadas até agora.
3: Durante o evento, foram distribuídas placas de identificação aos pontos de cultura. Todos os mais de 16.000 pontos certificados em todo o país vão receber o material. Uma outra entrega feita em Aracruz foi a de 90 unidades dos Movicéus. Os Movicéus são equipamentos culturais itinerantes, adaptados com biblioteca, estúdio audiovisual, recursos tecnológicos, material para oficinas e cinema ao ar livre. Essa estrutura permite que municípios desassistidos possam ter acesso a atividades culturais. O presidente Lula destacou a importância do investimento em cultura.
5: O investimento em cultura movimenta uma indústria potente, estimula a economia, transforma vidas e cidades. Por isso, a cultura será sempre prioridade no nosso governo. Contará sempre com políticas públicas capazes de ajudá-la a exercer todo o seu potencial simbólico e econômico.
3: Para celebrar a cultura nacional, foram assinadas portarias que regulamentam a Rede Nacional de Mestras e Mestres das Culturas Tradicionais e Populares e o Programa Festejos Populares do Brasil. Também foram assinados o Decreto de Renovação do Conselho Nacional de Política Cultural e o Decreto que cria a Política Nacional para as Culturas Tradicionais e Populares. De Aracruz, no Espírito Santo, Luana Cara.
2: Também em Aracruz, o presidente Lula entregou 12 micro-ônibus do programa Agora Tem Especialistas Caminhos da Saúde e 11 vans do Programa Especial de Saúde do Rio Doce.
1: Os micro-ônibus são equipados com ar-condicionado e plataformas de acessibilidade e beneficiam 12 municípios capixabas.
2: Eles vão fazer o transporte sanitário seguro e gratuito de pacientes do SUS que precisam se deslocar para outras cidades para realizar consultas, exames, tratamentos especializados e procedimentos de média e alta complexidade.
1: Já as vans foram entregues para 11 municípios e serão utilizadas no transporte de pacientes para consultas, procedimentos e cirurgias fora do domicílio.
2: Seja como transporte de pessoas ou movimentação de cargas, as hidrovias do Brasil funcionam como principal acesso em diversas regiões.
1: E hoje o governo fez um balanço de ações desenvolvidas pela Secretaria Nacional de Hidrovias e Navegação, criada há 2 anos.
6: Mais hidrovias para transporte de pessoas e produtos pelo país. Essa é uma das metas alcançadas pelo Ministério de Portos e Aeroportos. Esse modal cresceu mais de 12% entre 2024 e 2025. O ministro da pasta, Tomé Franca, ressaltou as vantagens que esse tipo de transporte oferece.
7: Que as hidrovias é um caminho seguro para que a gente possa reduzir o custo logístico, que a gente possa fazer a integração do desenvolvimento regional. Nós vivemos num país que são vários Brasis e as regiões do Nordeste, do Norte, da Amazônia, ela precisa das hidrovias para o seu desenvolvimento. E finalmente um transporte que é sustentável, um transporte que preserva o meio ambiente.
6: O Ministério de Portos e Aeroportos apresentou também um planejamento que prevê leilões para concessão de 6 hidrovias no primeiro semestre de 2027 em diferentes regiões do país. Entre os trechos incluídos no plano estão os rios Paraguai, Madeira, Tocantins e Tapajós. Já no segundo semestre deste ano está previsto o leilão de concessão de um trecho do São Francisco. O secretário nacional de Hidrovias e Navegação, Otto Bourlier, destaca que as hidrovias devem ajudar a vida de quem vive perto dos rios.
8: Ribeirinhos, pescadores, indígenas, ou seja, a população que muitas vezes não tem acesso de forma em longo prazo de serviços públicos. Então é uma agenda de Estado que a gente está iniciando agora, em que a gente vai vai trazer ganhos sociais, ganhos logísticos e ganhos ambientais.
6: Desde 2023, R$1,5 bilhão foram investidos para fortalecer a navegação no país. Só neste ano, a previsão é de um investimento total que supera R$500 milhões. Com locução de Raquel Mariano, reportagem Márcia Fernandes.
2: De janeiro a abril deste ano, o Brasil registrou a melhor movimentação da história nos aeroportos, ultrapassando os 44 milhões de passageiros.
1: Um crescimento de 7,6% na comparação com o mesmo período do ano passado.
2: A aviação doméstica com voos pelo país registrou mais de 33 milhões de viajantes.
1: De acordo com o Ministério do Turismo, o fortalecimento de destinos domésticos contribui para o cenário.
2: E essas foram as notícias do Governo do Brasil.
1: Uma realização da Secretaria de Comunicação Social da Presidência da República.
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1: Fique agora com as notícias do Poder Judiciário e do Congresso Nacional. Boa noite.
2: Boa noite para você e até amanhã.
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11: STF valida lei que reduziu área protegida no Pará para viabilizar ferrogrão.
12: STJ identifica tentativas de fraude com comandos ocultos em petições e determina a apuração dos casos.
11: Presidente do TSE defende a atuação contra o uso abusivo da inteligência artificial nas eleições.
12: Boa noite, eu sou Marcela Luiza.
11: E eu sou Walter Lima.
12: O Supremo Tribunal Federal declarou constitucional a lei que autorizou a redução de área protegida no Pará para viabilizar a construção da Ferrogrão, ferrovia projetada para ligar o norte do país ao Mato Grosso.
11: A ação foi apresentada pelo PSOL contra uma lei de 2017. A legenda sustentava que a Constituição exige a edição de lei formal para a redução de áreas protegidas.
12: No julgamento, prevaleceu o entendimento do relator ministro Alexandre de Moraes. Segundo ele, não houve irregularidade no processo legislativo nem retrocesso ambiental, já que a construção da ferrovia continua condicionada à obtenção de todas as licenças solicitadas pelos órgãos competentes.
11: O plenário também aderiu à proposta de autorizar o Poder Executivo para compensar por decreto a área de retirada do parque.
12: STJ detecta uso de prompt injection em processos e anuncia medidas de segurança e responsabilização dos envolvidos.
11: O mecanismo tenta manipular sistemas de inteligência artificial por meio de comandos invisíveis inseridos em documentos judiciais. Tiago Gomide.
13: O Superior Tribunal de Justiça informou ter identificado petições com técnicas de prompt injection usadas para enganar modelos de inteligência artificial com comandos ocultos. Segundo o presidente da corte, ministro Herman Benjamin, o sistema STJ Logos possui barreiras de segurança capazes de neutralizar as tentativas de fraude. O tribunal determinou que os casos sejam certificados nos autos e anunciou a instauração de inquérito policial e procedimento administrativo para apurar responsabilidades criminais e disciplinares de advogados e escritórios eventualmente envolvidos.
12: Presidente do TSE defende a atuação contra o uso abusivo da inteligência artificial nas eleições.
11: A declaração do ministro Nunes Marques foi feita durante a abertura do seminário Seta Debate. Mariana Fabre.
14: O presidente do TSE, ministro Nunes Marques, afirmou que o uso de inteligência artificial para enganar eleitoras e eleitores ou para atacar o sistema eleitoral não deve ser tolerado. Para ele, o avanço tecnológico que interfere na vontade popular deve ser respondido com inteligência democrática. O ministro lembrou que o uso irregular de IA, que viola as normas eleitorais, pode ser enquadrado como uso indevido dos meios de comunicação e até como abuso de poder político ou econômico.
12: Moradores da Ilha do Marajó recebem serviços básicos de cidadania.
11: Esse foi o quarto dia de itinerância da Justiça do Trabalho. Luma Soares.
15: Movimentação intensa aqui em Breves, escolas lotadas e pátios cheios de moradores em busca de justiça, cidadania e saúde. Mesmo na reta final, as ações da Justiça do Trabalho não param. Hoje o TRT da 8ª Região deu curso de Libras para profissionais de instituições públicas e inaugurou uma biblioteca temática com doação de livros infantis. O mutirão do Justiça Itinerante é coordenado pelo CNJ com mais de 50 entidades parceiras. Os atendimentos gratuitos em Breves, Portel e Melgaço vão até amanhã, sexta-feira, dia 22.
12: Após a ação do MPF e de órgãos parceiros, IBGE lança censo da população em situação de rua em Belém, no Pará.
11: Os dados vão servir para a criação de políticas públicas para essa população. Tatiana Castro.
16: Segundo dados do CadÚnico contabilizados até 2025, em Belém existem 1.952 pessoas em situação de rua. No entanto, por estarem desvinculados da rede assistencial básica, uma grande parcela desses cidadãos sequer constava nos registros oficiais da prefeitura. Após a ação do MPF e de órgãos parceiros, o IBGE lançou o portal oficial da pesquisa, que vai reunir os dados coletados.
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12: Uma boa noite.
11: E até amanhã.
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17: Eu sou Paula Groba.
18: E eu sou Ricardo Nakaoka.
17: E estes são os destaques de hoje do Jornal do Senado, que começa agora.
18: Congresso derruba vetos e libera recursos federais para pequenos municípios endividados com a União.
17: Sugestão legislativa prevê isenção de imposto de renda para militares.
18: Chega ao Congresso medida provisória que cria crédito de 30 bilhões para taxistas e motoristas de aplicativo trocarem de carro.
17: Boa noite.
18: Boa noite.
17: O Congresso derrubou os vetos do presidente Lula que impediam municípios com até 65 mil habitantes, mesmo endividados com a União, de receber recursos federais.
18: Com a decisão, essas cidades voltam a ter acesso a verbas de programas do governo e de emendas parlamentares. Os detalhes com o repórter Márcio Maturana.
19: Municípios com até 65 mil habitantes que estejam inadimplentes com a União poderão firmar convênios e receber recursos federais por meio de programas e emendas parlamentares. Isso porque senadores e deputados derrubaram os vetos do presidente Lula a quatro dispositivos da Lei de Diretrizes Orçamentárias, em sessão conduzida pelo presidente do Congresso, Davi Alcolumbre.
20: Vossas excelências sabem que cerca de 90% dos municípios brasileiros, exatamente 92%, possuem menos de 165 mil habitantes. Também é do conhecimento de vossas excelências e de todos que o atual quadro de desafios orçamentários e fiscais que as prefeituras por todo o país têm enfrentado para implementar políticas públicas e, por isso, neste cenário, esta sessão congressual, com esta pauta previamente estabelecida, esta deliberação é de extrema importância para que os pequenos municípios brasileiros possam ter acesso aos convênios.
19: Segundo Davi, a medida pode beneficiar mais de 3 mil municípios brasileiros. Ele disse que a derrubada desses vetos atende a um pedido de prefeitos feito durante a 20ª Marcha à Brasília em defesa dos municípios.
17: E pedidos pela instalação da CPMI do Banco Master marcaram a sessão do Congresso Nacional nesta quinta-feira. Parlamentares da base e da oposição defenderam a investigação de negociações suspeitas envolvendo a instituição financeira.
18: O presidente do Congresso, Davi Alcolumbre, afirmou que a leitura dos requerimentos para a criação de CPMIs é prerrogativa da presidência, conforme o regimento do Senado. Ele destacou que a sessão foi convocada para analisar vetos presidenciais relacionados a repasses a municípios inadimplentes.
20: Em resposta à questão de ordem levantada por vários parlamentares na sessão do Congresso de hoje, que requereram a leitura do requerimento de criação da Comissão Parlamentar Mista de Inquérito, a presidência esclarece que as matérias do expediente serão objeto da leitura a juízo do presidente. Portanto, o momento da leitura é um ato discricionário da presidência da mesa do Congresso Nacional.
17: A Comissão de Educação do Senado debateu os impactos da militarização das escolas públicas brasileiras.
18: Pesquisadores, representantes de entidades educacionais e estudantes criticaram a presença de agentes militares na gestão escolar e defenderam mais investimentos em políticas educacionais. Repórter Henrique Nascimento.
0: Segundo os participantes, ainda não existem evidências conclusivas de que a militarização melhore o desempenho escolar. A presidente da Comissão de Educação, senadora Tereza Leitão, do PT de Pernambuco, afirmou que especialistas defendem avaliações mais rigorosas sobre os impactos pedagógicos e sociais das escolas cívico-militares.
21: Há um conjunto de setores e segmentos da sociedade que tem alertado para a ausência de evidências conclusivas que associem a militarização à melhoria consistente da aprendizagem, defendendo avaliações rigorosas sobre seus efeitos pedagógicos, sociais e financeiros.
0: O professor da USP, Salomão Barros Ximenes, afirmou que entidades ligadas à ONU demonstram preocupação com esse modelo.
22: Todos condenam o Brasil pelo processo de expansão da militarização. Na verdade, nos dá vergonha, né? Essa é a verdade. Nos dá vergonha que o Brasil esteja se inserindo gradativamente num rol bastante pequeno de países que militarizam escolas como política institucional.
0: O tema também está em debate no Senado. Projetos em análise pelos senadores defendem o fortalecimento das escolas cívico-militares e a criação de uma frente parlamentar sobre o tema.
17: E militares das Forças Armadas podem ganhar isenção do imposto de renda.
18: Uma sugestão legislativa aprovada pela Comissão de Direitos Humanos e Legislação Participativa avançou no Senado com essa proposta. Repórter Rodrigo Rezende.
23: Uma sugestão legislativa que será agora analisada no Senado como projeto de lei isenta os militares do pagamento do imposto de renda. O relator da sugestão na Comissão de Direitos Humanos e Legislação Participativa, senador Hermes Klan, do PL de Santa Catarina, afirmou que os militares merecem o benefício pelas condições diferenciadas do trabalho.
24: O militar não cumpre jornada de trabalho ordinária, não percebe horas extras nas mesmas bases dos seletistas e estatutários civis, não tem direito de greve, está sujeito a regime disciplinar próprio que pode importar privação da liberdade e pode ser convocado a qualquer tempo para o cumprimento da missão.
23: O projeto também beneficiaria os militares das chamadas forças auxiliares, como bombeiros e policiais militares estaduais e distritais. De acordo com a Hermes Klan, os efeitos financeiros da medida deverão ser debatidos nas comissões temáticas do Senado.
17: A Comissão de Assuntos Sociais aprovou a inclusão da vacina nonavalente contra o HPV no Calendário Nacional de Imunização do SUS.
18: Essa vacina amplia a proteção contra o câncer de colo de útero e diversos outros tipos da doença. Repórter Patrícia Oliveira.
25: A proposta amplia a cobertura vacinal contra o HPV, o papiloma vírus humano, que está relacionado principalmente a casos de câncer de colo do útero, além de diversos tumores nas regiões genitais. O Programa Nacional de Imunizações já oferece a quadrivalente, que protege contra 4 subtipos do HPV. A inclusão da vacina nonavalente busca aumentar essa proteção. A autora do projeto, a senadora doutora Eudócia, do PSDB de Alagoas, afirmou que a implementação da vacina pelo SUS custará menos ao governo federal do que as despesas com a doença.
26: Enquanto que a quadrivalente protege a mulher 70%, contra o vírus HPV, a nonavalente protege 90%. Nós iremos economizar 3,8 bilhões de reais em um único ano, porque nós não teremos as mulheres com câncer de colo de útero.
25: Se não houver pedido para votação no plenário, a matéria segue para a Câmara dos Deputados.
17: E motoristas de táxi e de aplicativos poderão ter acesso a uma nova linha de crédito para trocar de carro ou comprar o primeiro veículo próprio.
18: O Congresso Nacional vai analisar a medida provisória que destina 30 bilhões de reais ao financiamento de automóveis de até R$150 mil, com critérios de sustentabilidade ambiental, social e econômica. Repórter Alexandre Campos.
1: Pelo texto da MP editada pelo Executivo, os beneficiários terão carência de 6 meses para o início do pagamento das prestações e de 6 anos para quitar o empréstimo. Os juros serão diferenciados para as mulheres de 11,5% ao ano, enquanto que para os homens de 12,6%. O governo vai destinar R$30 bilhões para o programa e exigir das montadoras que a ele aderirem a obrigação de conceder um desconto mínimo de 5% para os motoristas. Ao lembrar que depois da pandemia muitas pessoas optaram por se deslocar por meio de transporte individual compartilhado, o senador Rogério Carvalho, do PT de Sergipe, elogiou a iniciativa do governo.
3: O governo acerta ao atender milhões de trabalhadores brasileiros e brasileiras que trabalham nesta área, dando uma condição semelhante a outros trabalhadores e outros segmentos da economia que têm acesso a crédito, que têm estímulo para poder melhorar a sua condição de trabalho e melhorar a sua renda.
1: Também do PT, o senador Camilo Santana, representante do Ceará, lembrou que a MP vai beneficiar ainda os motoristas que, por não terem carro próprio, alugam veículos para transportar os passageiros pelas ruas do Brasil.
4: A iniciativa pode beneficiar cerca de 1,4 milhão de trabalhadores brasileiros, homens e mulheres que acordam cedo, enfrentam trânsito, insegurança, jornadas exaustivas e que muitas vezes comprometem boa parte da renda no aluguel de um carro para poder trabalhar.
1: De acordo com a medida provisória, quem aderir ao programa poderá incluir no valor das prestações os gastos com seguro e equipamento de segurança do veículo, desde que não ultrapassem 10% do valor do carro. Antes de ser votada pelos plenários da Câmara dos Deputados e do Senado, a MP será discutida por uma comissão mista de deputados federais e senadores.
18: Com edição de Paula Groba e trabalhos técnicos de João Lira, o Jornal do Senado fica por aqui. Acompanhe agora as notícias da Câmara dos Deputados. Boa noite.
17: Boa noite e até amanhã.
10: Jornal Câmara dos Deputados. Congresso derruba veto que proibia repasse a municípios inadimplentes.
5: Deputados tornam crime o aumento abusivo de preços dos combustíveis.
10: Hugo Mota destaca a atuação da Câmara no enfrentamento ao feminicídio.
5: Plenário muda regras para atuação dos órgãos de fiscalização ambiental.
10: Boa noite. Os deputados aprovaram um projeto que altera a legislação ambiental para impedir a suspensão de empreendimentos rurais sem notificação dos órgãos de fiscalização. Saiba mais detalhes sobre a proposta com o repórter Antônio Vital.
6: O plenário da Câmara aprovou o projeto que altera a lei dos crimes ambientais para proibir o embargo de empreendimentos rurais com base exclusivamente em ferramentas de detecção remota, como imagens de satélite que apontem desmatamento. O projeto, apresentado pelos deputados Lúcio Moschini, do PL de Rondônia, e Zé Adriano, do PP do Acre, estabelece novas regras para a atuação dos órgãos de fiscalização ambiental. Na prática, antes da aplicação de medidas mais severas, como embargos ou paralisação de atividades, o autuado deverá ser notificado e ter prazo razoável para apresentar esclarecimentos quanto à infração tiver sido identificada apenas por monitoramento remoto. O texto aprovado também determina que, se for constatado dano ambiental, a fiscalização poderá adotar medidas administrativas cautelares para impedir o agravamento desse dano ou para garantir a recuperação ambiental. Mas essas medidas não poderão ser utilizadas para antecipar punições aos empreendimentos. Relatora da proposta, a deputada Marussa Boldrin, do Republicanos de Goiás, argumentou que a proposta fortalece o direito à ampla defesa e ao contraditório, sem retirar o poder de fiscalização dos órgãos ambientais. Para ela, imagens de satélite não podem substituir o direito de defesa e até fumaça de fogão a lenha pode ser confundida com queimada. O autor da proposta, Lúcio Moschini, disse que o objetivo é apenas garantir o direito de defesa antes do embargo do empreendimento.
7: Nós queremos que o satélite continue fiscalizando, sim. Antes, porém, que dê o direito de defesa ao produtor rural. Detectou? Perfeitamente. Então notifique o produtor. O ônus da prova hoje é todo do produtor. O satélite não sabe se você tem uma licença de desmatamento. O satélite não sabe se houve uma tempestade e caiu uma árvore, mas o que o satélite faz, através de IA, é embargar.
6: A deputada Marina Silva, da Rede de São Paulo, ex-ministra do Meio Ambiente, disse que o projeto dificulta medidas imediatas de proteção em áreas remotas e pode colocar fiscais de órgãos ambientais em risco.
2: O que estão querendo é voltar ao tempo da impunidade. Não é para corrigir injustiça. Injustiça é expor o fiscal do IBAMA, do ICMBio, aí para uma operação corpo a corpo e ser recebido com bala por pessoas que invadem, que fazem grilagem em terra pública, em terra indígena, em área do governo federal. Isso sim é injustiça. A justiça é usar a tecnologia.
6: O projeto que proíbe o embargo de empreendimentos rurais com base apenas em infrações detectadas por imagens de satélite seguiu para análise do Senado. Da Rádio Câmara de Brasília, com informações de Daniela Lessa, Antônio Vital.
5: Nilton Tato, do PT de São Paulo, critica iniciativas apoiadas pela Frente Parlamentar da Agropecuária. Ele afirma que os projetos defendidos podem fragilizar mecanismos de proteção ambiental, favorecer mudanças em áreas de conservação e enfraquecer o combate ao desmatamento ilegal.
8: No entendimento de Nilton Tato, parte da bancada ruralista adota posições contraditórias ao apoiar compensações por perdas climáticas, enquanto, por outro lado, defende medidas que agravam a crise ambiental.
10: Educação.
5: O plenário da Câmara aprovou novas regras para reajuste do piso nacional dos professores do ensino básico público. Quem tem mais detalhes sobre o tema é a repórter Daniela Lessa.
12: A Câmara dos Deputados aprovou a medida provisória que altera as regras de atualização do piso salarial nacional dos professores da educação básica pública. A partir da medida, o piso salarial dos professores do magistério passou a ser de R$ 5.130 para professores com formação em nível médio. Antes da medida provisória, o aumento anual do piso era calculado com base no crescimento do valor anual por aluno do Fundeb. Segundo o governo, esse modelo gerava distorções, porque dependia apenas da variação do valor mínimo por aluno definido nacionalmente. Com a medida provisória, o reajuste passará a considerar a inflação do ano anterior, medida pelo INPC, somada a 50% da média de crescimento real das receitas do Fundeb nos últimos 5 anos. Segundo o Ministério da Educação, pela regra antiga, o reajuste de 2026 seria de apenas 0,37%. Já com a nova fórmula, o aumento ficará em 5,4%, com ganho real acima da inflação. Relatora da proposta, a senadora professora Dorinha Seabra, do União Brasil de Tocantins, argumentou que a medida busca garantir valorização dos profissionais da educação sem provocar mudanças bruscas nas contas de estados e municípios. Outra mudança aprovada amplia o alcance da política para incluir professores contratados por tempo determinado, ponto defendido pela deputada Maria do Rosário, do PT do Rio Grande do Sul.
13: Não há professores de primeira ou de segunda categoria na escola. Nós queremos concursos públicos, mas ao mesmo tempo reconhecemos que ao longo dos últimos anos, praticamente 50% do efetivo dos educadores e educadoras das escolas públicas são de professores com contrato emergencial.
12: O deputado Wildo Rocha, do MDB do Maranhão, destacou que a proposta iguala a remuneração de professores do ensino infantil e fundamental.
14: Isso aqui agora, os professores do magistério serão tratados todos iguais, professor do ensino infantil, professor do ensino fundamental, todos serão tratados igualmente. Agora, até mesmo os professores contratados por tempo determinado. Todos terão o mesmo piso salarial.
12: O deputado Kim Kataguiri, do Missão de São Paulo, votou contra a proposta, argumentando que o atual piso salarial do magistério ainda não é pago corretamente em muitos municípios.
15: Que os tribunais de contas apontam que mais de 80% já não paga o piso atual. Aí o Congresso Nacional, sem fazer nenhum sacrifício próprio, porque dinheiro não falta, o que falta é cortar na carne do próprio Congresso, dos privilégios, inclusive dos próprios parlamentares, para de fato ter esse recurso para os municípios e para os estados.
12: A medida provisória que altera as regras do piso salarial nacional dos professores da educação básica seguiu para análise no Senado. Da Rádio Câmara de Brasília, Daniela Lessa.
10: Segurança Pública.
9: Paulo Marinho Júnior, do PL, critica a situação da segurança pública em Caxias, apontada por ele como a cidade mais violenta do Maranhão. O deputado questiona a ausência de representantes do Judiciário, do Ministério Público e da Polícia Federal em audiência pública realizada no município sobre o tema.
11: Paulo Marinho Júnior afirma que agentes de outros estados têm sido mais eficientes no combate ao crime do que as forças de segurança do Maranhão. Ele ainda cobra esclarecimentos sobre denúncias de atuação do crime organizado e a possíveis irregularidades envolvendo agentes públicos de Caxias.
16: Presidência.
9: O presidente Hugo Mota ressaltou a atuação da Câmara com a aprovação de mais de 70 propostas para fortalecer políticas de enfrentamento ao feminicídio e à violência contra as mulheres. A reportagem é de Luiz Gustavo Xavier.
19: O presidente da Câmara, Hugo Mota, destacou que desde a assinatura do Pacto Nacional Brasil contra o Feminicídio, os deputados aprovaram um conjunto de 73 propostas voltadas ao enfrentamento da violência contra a mulher e ao combate ao feminicídio no país. A declaração foi feita durante cerimônia, que marcou os 100 dias da iniciativa, ao lado do presidente Luiz Inácio Lula da Silva e de autoridades dos três poderes.
20: O feminicídio é um flagelo que nos envergonha como nação, mas a união entre os poderes demonstrada neste pacto e a determinação do Parlamento brasileiro em legislar com rigor e sensibilidade apontam o caminho para que em um futuro próximo nenhuma cidadã precise temer por sua vida apenas pelo fato de ser mulher.
19: Hugo Mota reforçou que a Câmara tem priorizado medidas de prevenção, proteção e acolhimento às mulheres vítimas de violência. Entre as iniciativas citadas está o programa Antes que Aconteça. A proposta prevê a implantação de salas lilás, casas-abrigo e a atuação de defensoras populares capacitadas em direito das mulheres.
20: A iniciativa contempla a implantação de salas lilás, casas-abrigo e a atuação de defensoras populares, lideranças comunitárias capacitadas em direitos das mulheres. A educação também será um dos pilares desse esforço, porque é assim que transformamos o país. A partir da base.
19: A coordenadora da bancada feminina, deputada Jaque Rocha, do PT do Espírito Santo, destacou os avanços na legislação brasileira, desde a assinatura do Pacto Nacional Brasil de Enfrentamento ao Feminicídio.
21: Para nós é um motivo de muito orgulho nesses 100 dias, mostrar o tamanho da colaboração do Poder Legislativo, também junto aos outros poderes, Poder Executivo e Judiciário, de que nós temos aqui uma bancada comprometida a colocar as mulheres como protagonistas e prioridade.
19: O presidente da Câmara mencionou ainda projetos aprovados recentemente pela Casa, que já se transformaram em lei, como o uso da tornozeleira eletrônica por agressores e a tipificação da violência vicária e do vicaricídio. A Câmara também aprovou a quebra de sigilo bancário em ações de alimentos, quando houver suspeita de ocultação de patrimônio, entre outras propostas. Da Rádio Câmara de Brasília, Luiz Gustavo Xavier.
22: Política.
11: Leonardo Monteiro, do PT de Minas Gerais, registra a cassação do prefeito de Governador Valadares, Coronel Sandro. O deputado afirma que a decisão ocorreu após denúncias de irregularidades em contratos da área da educação, incluindo transporte escolar e aquisição de kits para estudantes.
9: Leonardo Monteiro parabeniza a atuação da Câmara Municipal e de lideranças políticas de Governador Valadares para dar continuidade ao processo. Para o deputado, a votação que resultou na cassação representa um esforço de enfrentamento à corrupção no município mineiro.
16: Votação.
11: Deputados e senadores derrubaram o veto presidencial à proibição de que municípios inadimplentes recebam recursos federais. A repórter Silvia Munhato acompanhou a sessão do Congresso e tem outras informações.
27: O Congresso Nacional derrubou 4 vetos do Executivo à Lei de Diretrizes Orçamentárias de 2026 para permitir repasses de recursos federais para obras de estados e municípios e para convênios com municípios que estão inadimplentes. A sessão também foi marcada por pedidos de parlamentares por uma CPI mista sobre o Banco Master. 2 dispositivos mantidos na LDO prevêem recursos para obras de rodovias estaduais e municipais destinadas à integração de modais de transporte. ou escoamento produtivo e para despesas relativas à malha hidroviária. Mas o Executivo argumentou que os recursos federais não poderiam custear despesas locais. Outro dispositivo permite a doação de bens, valores ou benefícios pela administração pública em período eleitoral, mas o governo federal alegou que a medida é inconstitucional. Também foi mantido o dispositivo que permite convênios com municípios de até 65 mil habitantes que estão inadimplentes. Apesar dos vetos iniciais, vários parlamentares que apoiam o governo declararam que votariam contra apenas o dispositivo sobre doações em período eleitoral. Foi o que disse o deputado Chico Alencar, do PSOL do Rio de Janeiro.
0: Porque ele permite a compra de votos. Na verdade, você poder doar em período eleitoral bens, uma série de equipamentos utilitários, benesses para a população, significa descumprir a lei eleitoral, que tem essa vedação muito sadia.
27: A deputada Bia Kicis, do PL do Distrito Federal, defendeu a derrubada dos vetos porque eles estariam prejudicando a população.
1: Para impedir o escoamento da produção, para impedir que aquelas pessoas que moram nos rincões mais distantes do nosso país, as pessoas mais simples, pobres, vulneráveis, miseráveis, não tenham acesso à produção.
27: No início da sessão, vários deputados e senadores pediram ao presidente do Congresso Nacional, senador Davi Alcolumbre, do União do Amapá, que lesse requerimentos de abertura de CPIs mistas para investigar denúncias relacionadas ao caso do Banco Master. Um dos que pediu a CPI foi o senador Flávio Bolsonaro, do PL do Rio de Janeiro, que aparece em conversas gravadas com o dono do Banco Master, Daniel Vorcaro. Nas conversas, ele busca recursos para o financiamento do filme sobre seu pai, o ex-presidente Jair Bolsonaro.
3: Do outro lado está o filme do presidente Bolsonaro, que recebeu um investimento privado de alguém que na época não tinha absolutamente nada que pudesse desabonar a sua conduta, inclusive premiado, as suas empresas premiadas como exemplos de compliance. Esse lado não tem nada de errado. E é por isso, presidente, que a gente precisa urgentemente dessa CPMI.
27: O deputado Lindbergh Farias, do PT do Rio de Janeiro, disse que o senador poderia aproveitar a tribuna para responder os questionamentos sobre sua relação com Vorcaro.
4: O senhor foi visitar ele um dia depois que ele sai da prisão com tornozeleira eletrônica? Quer dizer que não sabia dos envolvimentos dele? Vossa Excelência não sabia da aplicação do Rio Previdência, governado pelo seu partido, no seu estado, pelo PL, Cláudio Castro, 970 milhões?
27: O senador Davi Alcolumbre ouviu as reivindicações, mas indeferiu os pedidos, afirmando que a decisão sobre o aumento da leitura dos requerimentos de CPI é da presidência. Da Rádio Câmara de Brasília, Silvia Minhato.
22: Economia. A Câmara aprovou projeto encaminhado pelo governo que pune com prisão aumento injustificado no preço dos combustíveis. O repórter Antônio Vital acompanhou a votação e tem mais informações.
6: A Câmara dos Deputados aprovou o projeto do governo que prevê pena de 2 a 4 anos de prisão, além de multa, para quem aumentar sem justa causa o preço de combustíveis, considerados bens de utilidade pública. A proposta altera a lei dos crimes contra a ordem tributária, econômica e contra as relações de consumo. O projeto considera sem justa causa o aumento de preços que não tenha relação com a elevação dos custos de produção, distribuição e importação dos combustíveis. As penas poderão ser aumentadas até a metade se o aumento injustificado ocorrer durante calamidade pública ou crise de abastecimento. Para apurar a existência do crime, o Ministério Público deverá firmar acordos de cooperação com o Conselho Administrativo de Defesa Econômica, o CAD. A proposta original do governo previa pena de até 5 anos de prisão, que foi reduzida para 4 pelo relator, deputado Merlong Solano, do PT do Piauí, após negociação com os diversos partidos. De acordo com a justificativa do governo, os combustíveis possuem importância estratégica para o funcionamento da economia e a proposta corrige uma lacuna legal nas relações de consumo. O projeto foi criticado por deputados da oposição. Para o deputado Kim Kataguiri, do Missão de São Paulo, criminalizar o aumento de preços vai provocar desabastecimento de gasolina e óleo diesel. Já o deputado Lafayette de Andrada, do PL de Minas Gerais, diz que já existem instrumentos administrativos para penalizar quem aumentar os preços para ferir a concorrência e o consumidor.
23: Nós entendemos que é um projeto inócuo. Está criando na prática mais uma possibilidade de incriminar posto de gasolina, de prender dono de posto. Hoje, nós já temos um sem número de leis que defende a liberdade econômica, que defende o consumidor, que dá um conjunto de ferramentas para o Ministério Público, para a Polícia Federal, que na prática, no mundo real, no dia a dia, vai chover no molhado, porque as ferramentas já estão aí.
6: O relator Merlon Solano defendeu a necessidade de punir empresários que aumentarem preços sem justificativa. Segundo ele, foram registrados aumentos abusivos e injustificados mesmo depois das medidas adotadas pelo governo desde o início da guerra entre os Estados Unidos e o Irã.
2: A gente está tendo aí um subsídio para o setor de R$3 por cada litro. Ainda assim, se mantiveram os aumentos. Diante deste quadro, da persistência do setor de combustível em elevar seus preços de maneira injustificada, porque o Brasil só consome de gasolina importada 15% de toda a sua demanda. De óleo diesel, a parte importada só chega a 30% de todo o nosso consumo.
6: O projeto do governo, que prevê pena de 2 a 4 anos de prisão para quem aumentar sem justa causa o preço de combustíveis, seguiu para análise do Senado. Da Rádio Câmara de Brasília, Antônio Vital.
16: Transportes.
11: Ricardo Aires, do Republicanos do Tocantins, denuncia a precariedade e a curta durabilidade de pontes estratégicas na região norte. Ele cita como exemplo a ponte sobre o rio Araguaia, que liga seu estado ao Pará, interditada com menos de 15 anos de uso e prejuízo de R$76 milhões.
22: Outro caso citado pelo deputado ocorre em Pedro Afonso, onde uma ponte de R$100 milhões, entregue em 2014, está parcialmente interditada. Ricardo Aires exige a atuação imediata do TCU para investigar os métodos construtivos e o processo de execução dessas obras.
11: Bebeto, do PP do Rio de Janeiro, pede agilidade na remoção de uma torre de energia que, segundo ele, está impedindo o avanço de obras de duplicação na rodovia Presidente Dutra e a construção de um acesso viário na Baixada Fluminense.
22: Bebeto também cobra providências de órgãos reguladores diante do atraso nas intervenções viárias. Além disso, ele defende a continuidade de obras de mobilidade urbana, incluindo a construção de viadutos considerados estratégicos para reduzir congestionamentos.
11: Termina aqui o Jornal Câmara dos Deputados, com trabalhos técnicos de Everson Urani e apresentação de José Carlos Andrade e Luciana Vieira. Uma boa noite para você.
22: Uma ótima noite. A Voz do Brasil está de volta amanhã.
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1: 10h23. 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

0: Devemos estar na presença de Jesus sacramentado, como os santos no céu, diante da essência divina. Santa Teresa d'Ávila.
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2: 10h40. 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

Quando o demônio não pode entrar com o pecado no santuário de uma alma, quer pelo menos que ela fique vazia, sem dono e afastada da comunhão. Santa Margarida Maria Alacoque.

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1: 11:02.
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1: 11:20.
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1: 11:43.
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É como está escrito: coisas que os olhos não viram, nem os ouvidos ouviram, nem o coração humano imaginou, tais são os bens que Deus tem preparado para aqueles que o amam. A vida é curta demais para ser pequena. Precisamos viver intensamente, apaixonadamente, cada minuto, cada segundo, mas com a certeza de que isso aqui passa. Mas o céu existe, não é só promessa, é real. Preciso viver tão bem aqui, tão intensamente, que possa demonstrar para as outras pessoas que o céu é uma feliz

meu Pai. Agora que as vozes silenciaram e os clamores se apagaram, aqui, ao pé da cama, minha alma se eleva a Ti para dizer: creio em Ti, espero em Ti, amo-te com todas as minhas forças. Glória a Ti, Senhor. Deponho em Tuas mãos a fadiga e a luta, as alegrias e desencantos deste dia que ficou para trás. Se os nervos me traíram, se os impulsos egoístas me dominaram e dei lugar ao rancor e à tristeza, perdão, Senhor, tem piedade de mim. Se fui infiel, se pronunciei palavras vãs, se me deixei levar pela impaciência, se fui um espinho para alguém,

0: meia-noite e 34. 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

0: 1:01.
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0: gente, tudo bem com vocês? Então, hoje eu tô aqui com o Mozart. Muito obrigada por você ter vindo aqui tocar comigo essa música. E, gente, o significado mais lindo da Páscoa é ter Jesus Cristo vivo no nosso coração. Por isso que Páscoa é o momento pra renascer bons sentimentos e boas atitudes. E por isso que eu gravei essa música hoje aqui e queria desejar uma feliz Páscoa pra todos vocês. Beijão, até a próxima!
1: Que Jesus misericordioso continue nos segurando pela mão.
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0: 1:30. 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
1: Quando estiveres muito cansado, pare um pouco, descanse, ore e depois retome aos seus trabalhos com vigor, esperança e fé.

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0: 2:02.
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Todas as vezes que ouvires o bater do relógio, às 3 horas, deves mergulhar toda na minha misericórdia, adorando-a e glorificando-a. Implora a onipotência dela em favor do mundo inteiro, especialmente dos pobres pecadores, porque nesse momento foi largamente aberta para toda a alma. Nessa hora, conseguirás tudo para ti e para os outros. Nessa hora, realizou-se a graça para todo o mundo. A misericórdia venceu a justiça.

0: 3 horas da tarde.
1: Implora a minha misericórdia, especialmente pelos pecadores, e ao menos por um breve tempo, reflete sobre a minha paixão, especialmente sobre o abandono que me encontrei no momento da agonia. Esta é a hora de grande misericórdia para o mundo inteiro. Permitirei que penetres na minha tristeza mortal. Nesta hora, nada negarei à alma que pedir pela minha paixão. Em nome do Pai, do Filho e do Espírito Santo.
0: Amém. Amém.
1: Pai nosso, que estais nos céus, santificado seja o vosso nome. Venha a nós o vosso reino. Seja feita a vossa vontade, assim na terra como no céu. O pão nosso de cada dia nos dai hoje. Perdoai-nos as nossas ofensas, assim como nós perdoamos a quem nos tem ofendido. E não nos deixeis cair em tentação, mas livrai-nos do mal. Amém.
2: Ave Maria, cheia de graça, o Senhor é convosco. Bendita sois vós entre as mulheres. Bendito é o fruto do vosso ventre, Jesus. Santa Maria, Mãe de Deus, rogai por nós, pecadores, agora e na hora de nossa morte. Amém.
1: Professemos a nossa fé.
3: Creio em Deus, Pai Todo-Poderoso, Criador do céu e da terra, e em Jesus Cristo, seu único Filho, nosso Senhor, que foi concebido pelo poder do Espírito Santo, nasceu da Virgem Maria, padeceu sob Pôncio Pilatos, foi crucificado, morto e sepultado, desceu à mansão dos mortos, ressuscitou ao terceiro dia, subiu aos céus, está sentada à direita de Deus Pai Todo-Poderoso, donde há de vir a julgar os vivos e os mortos. Creio no Espírito Santo, na Santa Igreja Católica, na comunhão dos santos, na remissão dos pecados, na ressurreição da carne, na vida eterna. Amém.
0: Nesta primeira dezena, nós colocamos aos pés de Jesus misericordioso a sua vida, suas intenções, suas necessidades mais profundas do íntimo do seu coração. Nos unimos às almas do purgatório. Rezamos pela conversão dos pecadores do mundo inteiro, pela conversão da nossa família. Eterno Pai,
3: eu vos ofereço o corpo e o sangue, a alma e a divindade de vosso diletíssimo Filho, nosso Senhor Jesus Cristo, em expiação dos nossos pecados e os do mundo inteiro.
0: Pela sua dolorosa paixão,
1: tende misericórdia de nós e do mundo inteiro.
0: Pela sua dolorosa paixão,
1: tende misericórdia de nós e do mundo inteiro.
0: Pela sua dolorosa paixão,
1: tende misericórdia de nós e do mundo inteiro.
0: Pela sua dolorosa paixão,
1: tende misericórdia de nós e do mundo inteiro.
0: Pela sua dolorosa paixão,
1: tende misericórdia de nós e do mundo inteiro.
0: Pela sua dolorosa paixão,
1: tende misericórdia de nós e do mundo inteiro.
0: Pela sua dolorosa paixão,
1: tende misericórdia de nós e do mundo inteiro.
0: Pela sua dolorosa paixão,
1: tende misericórdia de nós e do mundo inteiro.
0: Pela sua dolorosa paixão,
1: tende misericórdia de nós e do mundo inteiro.
0: Pela sua dolorosa paixão,
1: tende misericórdia de nós e do mundo inteiro. Nesta segunda dezena, nós rezamos por você que está doente, por você no leito do hospital, por você que traz uma doença incurável. E com você dizemos: Jesus, eu confio em vós. Convidamos você agora a abandonar-se inteiramente na misericórdia de Jesus que o envolve agora. Nós colocamos aos pés de Jesus todos os enfermos, aqueles que nós conhecemos e amamos, e especialmente rezamos por aqueles enfermos esquecidos, pelos quais ninguém mais reza, e por isso rezamos com imensa confiança. Eterno Pai,
3: eu vos ofereço o corpo e o sangue, a alma e a divindade de vosso diletíssimo Filho, nosso Senhor Jesus Cristo, em expiação dos nossos pecados e os do mundo inteiro.
1: Pela sua dolorosa paixão,
0: tende misericórdia de nós e do mundo inteiro.
1: Pela sua dolorosa paixão,
0: tende misericórdia de nós e do mundo inteiro.
1: Pela sua dolorosa paixão,
0: tende misericórdia de nós e do mundo inteiro.
1: Pela sua dolorosa paixão,
0: tende misericórdia de nós e do mundo inteiro.
1: Pela sua dolorosa paixão,
0: tende misericórdia de nós e do mundo inteiro.
1: Pela sua dolorosa paixão,
0: tende misericórdia de nós e do mundo inteiro.
1: Pela sua dolorosa paixão,
0: tende misericórdia de nós e do mundo inteiro.
1: Pela sua dolorosa paixão,
0: tende misericórdia de nós e do mundo inteiro.
1: Pela sua dolorosa paixão,
0: tende misericórdia de nós e do mundo inteiro.
1: Pela sua dolorosa paixão,
0: tende misericórdia de nós e do mundo inteiro. Nesta terceira dezena, nós apresentamos a Jesus

do Diletíssimo Coração de Jesus, envolva agora, na paz que vem do Senhor, toda e qualquer pessoa que se sente em desespero, as famílias, os doentes, os agonizantes deste dia, os endividados, que recebam agora, no nome de Jesus, do coração misericordioso de Jesus, a paz que o mundo não conhece. Rezemos agora com imensa confiança.

0: de vosso diletíssimo Filho, nosso Senhor Jesus Cristo, em expiação dos nossos pecados e os do mundo inteiro,
1: pela sua dolorosa paixão,
2: tende misericórdia de nós e do mundo inteiro.
1: Pela sua dolorosa paixão,
2: tende misericórdia de nós e do mundo inteiro.
1: Pela sua dolorosa paixão,
2: tende misericórdia de nós e do mundo inteiro.
1: Pela sua dolorosa paixão,
2: tende misericórdia de nós e do mundo inteiro.
1: Pela sua dolorosa paixão,
2: tende misericórdia de nós e do mundo inteiro.
1: Pela sua dolorosa paixão,
2: tende misericórdia de nós e do mundo inteiro.
1: Pela sua dolorosa paixão,
2: tende misericórdia de nós e do mundo inteiro.
1: Pela sua dolorosa paixão,
2: tende misericórdia de nós e do mundo inteiro.
1: Pela sua dolorosa paixão,
2: tende misericórdia de nós e do mundo inteiro.
1: Pela sua dolorosa paixão,
2: tende misericórdia de nós e do mundo inteiro. Nesta quarta dezena, nós apresentamos a Jesus as necessidades mais íntimas de cada um de nós. E por isso agora você apresenta a sua necessidade. Fale com Jesus agora, que ouve-nos em oração. Porque Jesus tudo pode, nós queremos também nesta dezena pedir por nossas famílias e em especial por todos aqueles que precisam de um trabalho. Jesus, nós pedimos por todo pai de família, por toda mãe de família, por todo jovem que precisa trabalhar. Nós pedimos, Senhor, que tua divina misericórdia, unida à tua divina providência, abra os caminhos para todos os trabalhadores que precisam hoje de um emprego. Rezemos com imensa confiança. Eterno Pai, eu vos ofereço o corpo e o sangue,
0: a alma e a divindade de vosso diletíssimo Filho, nosso Senhor Jesus Cristo, em expiação dos nossos pecados e os do mundo inteiro.
2: Pela sua dolorosa paixão,
1: tende misericórdia de nós e do mundo inteiro.
2: Pela sua dolorosa paixão,
1: tende misericórdia de nós e do mundo inteiro.
2: Pela sua dolorosa paixão,
1: tende misericórdia de nós e do mundo inteiro.
2: Pela sua dolorosa paixão,
1: tende misericórdia de nós e do mundo inteiro.
2: Pela sua dolorosa paixão,
1: tende misericórdia de nós e do mundo inteiro.
2: Pela sua dolorosa paixão,
1: tende misericórdia de nós e do mundo inteiro.
2: Pela sua dolorosa paixão,
1: tende misericórdia de nós e do mundo inteiro.
2: Pela sua dolorosa paixão,
1: tende misericórdia de nós e do mundo inteiro.
2: Pela sua dolorosa paixão,
1: tende misericórdia de nós e do mundo inteiro.
2: Pela sua dolorosa paixão,
1: tende misericórdia de nós e do mundo inteiro. Nesta quinta dezena, nós apresentamos a Jesus tudo aquilo que para nós não tem solução aos olhos humanos. Nesta dezena, nós rezamos por aquilo que é impossível aos nossos olhos, mas não é para Jesus. Pedimos a Jesus pelas curas físicas, por todas aquelas enfermidades que diante da medicina não há cura, por todos os desenganados, por todos aqueles que passam nesse exato momento por muitas aflições e provações na própria carne. Nós pedimos, Jesus, cura, libertação,

0: secretária da Divina Misericórdia. Jesus disse a Santa Faustina: peçam muito, muito mesmo, porque o meu desejo é dar muito. Faça seu pedido e reze com um coração feliz e repleto de confiança. Eterno Pai, eu vos ofereço o corpo e o sangue, a alma e a divindade de vosso diletíssimo Filho, nosso Senhor Jesus Cristo, em expiação dos nossos pecados e os do mundo inteiro, pela sua dolorosa paixão.
1: Tende misericórdia de nós e do mundo inteiro.
0: Pela sua dolorosa paixão.
1: Tende misericórdia de nós e do mundo inteiro.
0: Pela sua dolorosa paixão.
1: Tende misericórdia de nós e do mundo inteiro.
0: Pela sua dolorosa paixão.
1: Tende misericórdia de nós e do mundo inteiro.
0: Pela sua dolorosa paixão.
1: Tende misericórdia de nós e do mundo inteiro.
0: Pela sua dolorosa paixão.
1: Tende misericórdia de nós e do mundo inteiro.
0: Pela sua dolorosa paixão.
1: Tende misericórdia de nós e do mundo inteiro.
0: Pela sua dolorosa paixão.
1: Tende misericórdia de nós e do mundo inteiro.
0: Pela sua dolorosa paixão.
1: Tende misericórdia de nós e do mundo inteiro.
0: Pela sua dolorosa paixão.
1: Tende misericórdia de nós e do mundo inteiro.
0: Deus Santo, Deus forte, Deus imortal, tende piedade de nós e do mundo inteiro. Deus Santo, Deus forte, Deus imortal, tende piedade de nós e do mundo inteiro. Deus Santo, Deus forte, Deus imortal, tende piedade de nós e do mundo inteiro.
1: Em nome do Pai, do Filho e do Espírito Santo.
0: Amém.

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1: Amados e amadas, é madrugada. Quero partilhar com vocês que eu gosto das madrugadas. Gosto do silêncio desse momento. Até nas grandes cidades, às vezes, quando estou no hotel, ouso abrir a janela para olhar, contemplar as avenidas quase abandonadas. É hora de recolher-se. E se você não está conseguindo dormir, por favor, não se estresse, não se maltrate. Administre esse momento sem angústias. Retome o caminho da paz interior. Encha-se dessa paz. Levante-se, tome um pouco d'água. Ore ajoelhado aí no seu quarto. Se quiser, acenda uma velinha longe de panos ou de cortinas. Contemple a sua chama crepitando. Feche os olhos. Você verá uma luz branca azulada, de olhos fechados. Você perceberá uma luz branca azulada descendo sobre você. Eu faço muito esse exercício e vejo essa luz. Repouse, repouse. Os problemas, deixa para amanhã. Deus lhe acompanhará e você o resolverá. Agora, repouse. Repouse, meu filho. Repouse, minha filha. Nada lhe perturbe. Tudo passa. Com a paciência, tudo se alcança. Só Deus basta. Reze. Reze. Encha-se de paz. Encha-se dessa paz. Não fique se virando para lá e para cá no colchão. Relaxe. Sinta essa agradável sensação de repouso, de alguém que lhe toca e lhe diz: estou contigo, nada te perturbe. Deus te abençoe, Deus te proteja. Amém.
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0: 3:56.
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0: 4:33.
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0: cuidado de um pai, o padre Adilson Simões sempre nos dá importantes conselhos, aqui na Agnus Dei FM.
1: O conselho que eu lhe dou é aquele que nós encontramos na palavra de Paulo: quem não trabalha, não coma. Sim, o trabalho dignifica o homem. A preguiça é um malefício que prostra a pessoa. O conselho que eu lhe dou: evite toda forma de preguiça. A preguiça mental, a preguiça espiritual quando você é levado a não orar, a preguiça emocional e, sobretudo, a preguiça da prostração. Os que ficam sempre dormindo mais do que o necessário. Os que sempre ficam parados quando deviam estar caminhando. Caminhar sempre. Trabalhar muito, rezar muito mais.
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1: Acorda, fazendeiro, olha a hora do leite.
2: Olha a hora, povo nordestino, aqui na Mais Vida, são 5:38. É o programa Canta Nordeste, começando agora, é o seu programa de todas as mães. 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E vamos chegando aí para você curtir. É, deixa eu ver aqui. É, para você curtir, você tá do lado do rádio, curtindo a programação da Rádio da Guilherme. Festa do Nordeste, Gildo Moreno.

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1: 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Acorda, fazendeiro. Olha a hora do leite.
2: Olha a hora, olha a hora. São 5 horas e 43 minutos aqui na Mais Ouvida nesse dia 22 de maio de 2026, nessa sextona, né? É, hoje é dia de feira, viu? É, pega o balaio e leva pra feira. Fazer compras para dar comer a tua família. 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Fernando Severino de Vitor, popular Fernando do Cibo e Zanara.
1: Edmilson Mendonça, toca um forró pra nós, ó. Deixa de conversa.
2: Ai, ai. José Severino Espíndola, lá de Garanhuns, já tá com a gente, pediu. Vaqueiro amigo, Zé de Zilda.

Olha a hora, olha a hora! São 5 horas e 49 minutos aqui na Mais Ouvida. 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E vamos chegando aí para você curtir. Boiadeiro Solitário, Zezinho de Garanhuns e Marculino. Quero oferecer essa canção para Lúcia Porto. Aqui de Arco Verde oferece seu amor, é de Eduardo Nascimento, lá de Osasco, São Paulo, e a toda a sua família. Música.

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1: Olha a hora, são 5:54. Vamos atender a Márcio lá do Sítio Pintada. Oferece a toda a sua galera, a seus avôs, a seus tios, a seus compadres. É, oferece a toda a sua família. Ele pediu Gine Geno, Nossa Senhora Aparecida, e também para Neide lá do Riacho do Meio. Neide do Riacho do Meio. Gine Geno.

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1: É, agora vem a hora do Ângelos pra você meditar, oferecer a quem você ama com Padre Adil Simões e Antônio Justo.
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3: Queridos irmãos e irmãs, comecemos esse dia na presença do Senhor, sob o olhar de Nossa Senhora, nossa amada mãe e mestra. A oração do Ângelos nos leva aos braços de Maria. Reze conosco. Amemos a Nossa Senhora, que ela nos apresente a Jesus. Em nome do Pai, do Filho e do Espírito Santo.
4: Amém.
3: O anjo anunciou a Maria.
4: E ela concebeu do Espírito Santo.
3: Ave Maria, cheia de graça, o Senhor é convosco. Bendita sois vós entre as mulheres. Bendito é o fruto do vosso ventre, Jesus.
4: Santa Maria, Mãe de Deus, rogai por nós, pecadores, agora e na hora de nossa morte. Amém.
3: Eis aqui a escrava do Senhor.
4: Faça-se em mim segundo a vossa palavra.
3: Ave Maria, cheia de graça, o Senhor é convosco. Bendita sois vós entre as mulheres. Bendito é o fruto do vosso ventre, Jesus.
4: Santa Maria, Mãe de Deus, rogai por nós, pecadores, agora e na hora de nossa morte. Amém.
3: E o Verbo se fez carne
4: e habitou entre nós.
3: Ave Maria, cheia de graça, o Senhor é convosco. Bendita sois vós entre as mulheres. Bendito é o fruto do vosso ventre, Jesus.
4: Santa Maria, Mãe de Deus, rogai por nós, pecadores, agora e na hora de nossa morte. Amém.
3: Glória ao Pai, ao Filho e ao Espírito Santo.
4: Como era no princípio, agora e sempre. Amém.
3: Oremos. Ó Deus, derramai a vossa graça em nossos corações, para que, conhecendo pela mensagem do anjo a encarnação do vosso Filho, cheguemos por sua paixão e cruz a glória de sua ressurreição. Por nosso Senhor Jesus Cristo vos pedimos, Pai, na unidade do Espírito Santo.
4: Amém.
3: Tenham todos um abençoado dia na presença de Jesus nosso Senhor.
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0: Costa Nordeste e a Hora do Rei, Luiz Gonzaga.
1: Arco Verde, gente boa, Cristo.
2: Olha a hora, olha a hora, são 6:05 aqui na Mais Ouvida. É o programa Canta Nordeste. Vamos ouvir aí, a pedido de Iraci, lá do Açude do Campo, para Luiz Gonzaga, Asa Branca, e também para Moisés Jorge, lá do Recife. Ele aparece a toda a sua galera. Luiz Gonzaga, canta pra gente.

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1: Olha a hora, olha a hora. Pô, sertanejo, são 6:09. Vamos atender. A Neuza lá do Mimoso. De Pesqueira, Pedaceita, aqui do Aumento, Trio Parada Dura e Marília Mendonça. E também para Marlos, lá de Cariacica, do Espírito Santo. E também para Sérgio, lá do Sítio Climério. Então, para essa Iane e Paulo Sérgio, César Sidney, todo um pessoal lá de Pesqueira, curtindo a programação da Rádio Agnus Dei.

Olha a hora, olha a hora, são 6:12 aqui na Mais Ouvida. 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E vamos chegando aí a pedido, deixa eu ver aqui. A pedido de Iraci, a Iraci Leite, lá de Pesqueira, pediu plantas medicinais. É de meus pedaços assim, nem volta, é?

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1: Teu jeito tá amarrado aonde?
2: Seu jumento tá amarrado lá na, no residencial, marido, na casa de Gesto, do pandeiro.
1: Já peguei.
2: Já pegou, né?
1: Já peguei.
2: Ô, Gesto, monta no chega aí, Gesto.
1: Poxa, já caiu, ele é mole.
2: Ai, ai, ai. Ai, ai, ai, rapaz. Ah, pô, hoje é dia de Santa Rita de Cássio, né? É, proteja o programa Cantar Nordeste, proteja todos nós, proteja o povo, o sofrido brasileiro velho, do sertão. É, vamos atender a Terezinha lá do sítio Retiro, ela pediu, troca o ódio pelo amor, Padre Alessandro Campos, e também para Lindinalva, lá de Sanharó.

Olha, são 6:22, agora é pra, deixa eu ver aqui, Antônia Leite lá do JK, ela pediu, vamos botar hoje pra ela, Manuel de Cavaquinho, eu te amo, viu? Viu, dona Antônia Leite, aí do JK, e também pra Marinha, do Olho d'Água de Dentro. Ah, pois é, Manuel de Cavaquinho toca pra gente, eu te amo.

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1: 6:46, vamos atender Amadeus lá do povoado Trapiá, de Iapi, Pernambuco. Ele pediu Bem com a Vida, Rio Negro e Solimões.

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1: Essa canção também é pé do Nascimento, lá de Osasco, São Paulo. Aparece a todo o pessoal do Sítio Fundão e Cajueiro 2. Agora vem o bloco comercial e depois nós volta com a Hora da Viola, Pinho de Ouro.
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4: A amizade faz emergir o melhor de uma pessoa através do esquecimento de si mesmo.

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1: Ah, vamos atender a Romilda, que ficou de ontem, lá de São Herói. Ela pediu Arco-Íris da Vida, ficou de quarta-feira. Pediu Arco-Íris da Vida, Zé Viola canta pra gente. É, eu quero oferecer também essa canção pra Neide Guaxinim e sua família, Neguinho Guaxinim, dona Maria de Pato, a todo o pessoal aí do sítio Deserto, curtindo a programação da Rádio Agnus Dei.

0: Oeste.
1: Essa canção também para Rita da Conceição, lá de Sandaró. Ela pediu a viola também. Agora vem aí, deixa eu ver aqui, para Marilma. Marilma do bairro do Sucupira pediu Terror do Gado. Edmilson Mendonça e Neval. Deixa eu ir para quem mais aqui? Deixa eu ver aqui, para Iranilda. Iranilda Januário, lá de Venturosa.

vamos atender Antônio Luiz da Boa Vista, oferece a toda a sua galera e também pra Marinha, lá do sítio Olho d'Água de Dentro. Ah, pois Nossa Senhora do Livramento, Jair Civeronei.

É, agora tem, deixa eu ver quantos tem, Vanderlei Monteiro lá do Cid Soares, pediu Terra da Misericórdia. E também Iris França do São Geraldo. É, e também eu quero oferecer também para Neném de Toninha, que ele pediu Missa do Vaqueiro de Algodão, e vai ficar pro próximo programa também. Maria Lucilene, de Laje Grande, de Alagoinha. Operação seu esposo Damião e seus filhos. E também para a Thaíde Lopes, lá de Buíque, que pediu Coração Cigano, Cigano do Nordeste. Vai ficar pro próximo programa. Vem aí. É, Terra da Misericórdia. É de meus pés, doce boca, Diniz.

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2: Ah, pois é, ficou aqui pro próximo programa. Tá aí de Lopes lá de Buíque, pediu Coração Cigano, Cigano do Nordeste, Nenê Toninha lá do Riacho do Feliciano de Sertânia, pediu Missa do Vaqueiro de Algodões. Também Maria Luísa, filha de Venturosa, pediu Mocinha Aventureiro com Teixeirinha. Fica pro próximo programa, né? Queria pedir desculpa a você, porque é muita gente pedindo música e o programa é curto, né? Ah, pois é, olha pra gambá, eu não queria ir embora, não. Mas eu vou embora, né, Zé?
3: Vai não.
2: Eu vou embora.
3: Ele não vai, não.
2: Mas eu vou mais cabelinho.
4: Vai sim, vovô. Ele vai.
2: Aí vai, meu cabelinho.
4: Eu mesmo não.
2: Aí vai-se embora.
4: Eu não.
2: Vamos comer queijo, menino.
4: Assim eu quero.
2: Ah, assim quer, né?
4: Sim.
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4: Ô Edmilson Mendonça, rapaz, tu fica nesse lenga-lenga, vai, mas não vai, tu vai ou não?
2: Eu vou porque é o jeito pra
3: eu não. Eu não sei quem é mais chato, se é essa véia ou esse menino. Ô Edmilson. Leva esse menino mais tu, vai, cuida.
2: Cuida, pois é. Ah, pois é, pra final do programa Canta no Nordeste, a liderança é audiência, prometo tentar de volta, se Deus quiser. Segunda-feira, segundona, nós estamos de volta com o programa Canta no Nordeste, a alegria de todas as mães. Hoje não é sexta, hoje é sextona. Segunda-feira nós estamos de volta com o programa Canta no Nordeste, você vai ficar na companhia de Padre Adilson Simões, no Bom Dia Povo de Deus. Hoje às 8 horas tem Manhã Viva com o Tiago Felipe e 1 hora da tarde tem a de Vasconcelos no Show da Tarde. Quer ver o menino João Pedro, rapaz? Quer ver o menino João Pedro que cortou o cabelo, né? Um abraço e um beijo com a sua toda a família. Na comunicação é do meu Pedroça, da técnica de som é o Matheus. Segunda-feira, se Deus quer, nós estamos de volta com o programa Canta no Nordeste. Fui, fui, fui.
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0: começa agora na Rádio Agnos Dei FM. Bom dia, povo de Deus, com Padre Adilson Simões.
1: Bom dia, irmão, bom dia.
0: Bênçãos, graças e a misericórdia de Deus sendo derramadas na sua manhã. Bom dia.

0: Louvado seja nosso Senhor Jesus Cristo.
1: Para sempre seja louvado.
0: Queridos irmãos e irmãs que nos escutam pelo Brasil afora, Deus seja louvado. Mais um dia que brilha, amanhece. Mais uma oportunidade de você ser feliz. Sim, a felicidade não é a ausência de provações, de sofrimentos, de dores. A felicidade é estar em Deus, habitar no seu santuário, mergulhar no mistério do seu infinito amor. Essa felicidade não termina. É autêntica. É aquela que Ele mesmo nos prometeu no Evangelho de São João, no capítulo 15, versículos 9 a 12. Digo-vos isto para que a minha felicidade esteja em vós e a vossa felicidade seja completa. Fique em paz. Cultive a paz interior. Não se entregue às tensões, aos impulsos desordenados de nossa materialidade. Calma, autocontrole, confiança em Deus. Confie em Deus. Nada lhe perturbe, diz Santa Teresa d'Ávila. Por que perturbar-nos? A perturbação vai resolver, por acaso, nossos problemas? As nossas angústias darão solução àquilo que nos aflige? Não. Então calma, paciência, prudência, muita oração. Abandona nas mãos de Deus e aquilo que nos atormenta vai desaparecer. Às vezes não é de imediato, mas vai desaparecendo pouco a pouco. Até desaparecer por completo. Deus permite que sejamos provados, queridos irmãos e irmãs, mas Ele não nos permite jamais desanimar. Ele não nos abandonará jamais. Essa certeza nós a encontramos nos homens e nas mulheres da Bíblia, nos homens e nas mulheres de fé ao longo da história humana, no Antigo Testamento e, sobretudo, no Novo Testamento, o tempo que vivemos. Que Deus lhe abençoe. É um padre que ele ama, que está dizendo: Deus te abençoe e te proteja. Hoje de madrugada eu mandei uma mensagem.

0: mensagem, não sei o que você recebeu. Bom dia, Clemente.
1: Bom dia, padre. Bom dia, povo de Deus. Bom dia, Gustavo. Recebi sua mensagem, sim.
0: Eram 3 horas da manhã, acho. 3 horas e alguns minutos. Porque rezar faz muito bem. Fortalece a alma, disciplina o corpo para fazer o que Deus quer. Dar a nós o domínio sobre os nossos impulsos, às vezes desordenados, as rebeldias da carne. Deus age para fazer-nos santos, como Ele é santo. A santidade será uma conquista permanente. Um desejo de alcançá-la. Muitos a têm. Reconhecemos-nos pecadores, sim, mas percebemos a mão de Deus nos sustentando, perdoando-nos pela confissão, santificando-nos pela ação de seu Espírito, orientando-nos pela sua palavra. Outros tantos, são milhões e milhões, não a procuram, nem creem. É por essas pessoas que nós devemos orar muito, porque são as mais pobres, são mais pobres do que os pobres mais pobres, do ponto de vista que você possa entender. Porque existem pobres que carregam essa riqueza da fé. São ricos dos dons espirituais. Mas existem muitos ricos que não têm nada, aparentemente tendo tudo. Será que você está compreendendo? É, eu conheço. Conheço pessoas que têm muito e não têm nada, porque não têm Deus. Suas casas não têm paz, vivem em constantes brigas. Os filhos choram vendo os pais brigar. É, tudo depende da escolha que a gente faz. Escolhe, pois, a vida, diz a palavra. Vem a mim, eu sou o vosso Deus. E lá no capítulo 1 do livro de Isaías tem uma palavra que é muito forte. Escute-a. O jumento conhece seu cocho. A ovelha conhece a voz do seu pastor. E tu, homem, esqueceste-se do teu Criador. Duro, né? Palavra dura, mas é verdadeira. É tão bonito ver essas coisas, né? Quando o vaqueiro chama o gado, de repente começa a ver respostas, o berro de uma vaca aqui e ali, e vão se encaminhando à procura daquele que é Samor. E às vezes ele chama pelo nome, né? Jasmim, e ela vem e lambe o seu dono. Não tem inteligência. Mas Deus as fez assim. As ovelhas, quando veem o seu dono, né? A tardinha com a cuia, com um pouco de milho, corre todas aos seus pés. E de manhã cedo, quando ele a chama, abre a porteira, ele vai à frente e elas vão atrás, uma atrás da outra, que conhece o seu pastor. E alguém que é Deus diz: eu sou o bom pastor, eu conheço as minhas ovelhas. Eu as chamo pelo nome. Como eu sofro vendo tantas ovelhas que não querem, ovelhas rebeldes, não querem ouvir a voz do seu pastor. Escuto as vozes do mundo, escuto as vozes dos ideólogos, das ideologias, do nada, e seguem essas falsas doutrinas. Aplaude quem não devia ser aplaudido. Como um cristão pode aplaudir alguém que declaradamente artista, cantor, músico, político, se declara a favor do aborto? Me responde. Como podemos aplaudir quem é a favor da morte de inocentes no ventre de uma mãe? quem, como sendo cristão, pode estar aplaudindo, legitimando essas pessoas? Cantores, repito, artistas, músicos, políticos, homens públicos, que declaradamente nós os ouvimos na televisão, nas suas páginas, no Instagram, no Facebook, se declarando a favor do aborto. Como vamos aplaudir essas pessoas? Que pecado, que contradição, né? Você serve a Deus ou a quem você quer servir? De que lado você quer estar? Qual a sua postura? Como poder aplaudir pessoas indiferentes aos pobres, ao grito dos oprimidos? Como poder entender que um padre não se preocupe com os que passam fome na sua paróquia, na sua comunidade? Como compreender que jovens não têm um sonho bonito de constituir uma família e fique dizendo é ficar, é aproveitar? Não, não podemos aprovar essas coisas. Precisamos falar ao ouvido desses meninos e meninas, como isso eu faço há 50 anos. E os chamo às vezes para perto de mim e passo uma hora mostrando-lhes que a beleza da vida está no amor verdadeiro. Sim, é preciso lutar contra as forças do mal. É preciso que, como diz São Tiago na sua carta, resistamos ao diabo e ele fugirá de nós. É a palavra do apóstolo. Aproximai-vos de Deus e Deus se aproximará de vós. Amados irmãos, vamos iniciar nosso programa dizendo essas coisas. Eu as digo de coração, inflamado pelo amor de Jesus, porque amo a você, porque a função, a nossa missão de padres é salvar almas, construir vidas saudáveis. Não estarmos por aí dizendo o que não devíamos dizer, é anunciar a alegria do Evangelho a toda criatura. Por isso estamos reunidos em nome do Pai, do Filho e do Espírito Santo.
2: Amém.
0: Amém. Para que esse dia seja bom de verdade, não obstante as dificuldades que você atravessa ou possa atravessá-las hoje, peçamos a força do Espírito Santo, porque nos julgamos aquilo que somos, fracos, limitados. Vinde, Santo Espírito, sobre todos nós. Vinde, ó Paráclito Consolador. Vinde sobre cada pessoa que agora me escuta, em suas casas, nos sítios, nos povoados, os que estão nas estradas, os que estão já indo para o trabalho, os que estão acordando. Vinde sobre a humanidade inteira, imersa nesse mundo materialista e ateu, nesse mundo imerso das guerras, dos ódios, porque ainda não conheceu a palavra do Divino Mestre Jesus. Vinde, Santo Espírito, iluminai as mentes dos homens e das mulheres de nosso tempo. Libertai-nos de tudo quanto nos impede de sermos livres, de sermos de Deus. Vinde, Santo Espírito, fecundai nossos corações com o orvalho do vosso amor. Tirai de nós toda a tristeza, todo o desânimo. Libertai-nos dos malefícios e contaminações, mágoas, ressentimentos, ódios, intrigas. Libertai muitas pessoas que carregam esses malefícios jogados nelas pelo demônio. Libertai-nos para que sejamos homens e mulheres livres. Dai-nos a vossa presença. Vinde, vinde, ó Espírito de amor. Visitai os enfermos em casa, nos hospitais. Curai-os, curai-os. Ontem eu vi um testemunho maravilhoso da vossa ação. Uma pessoa que veio aqui a esse santuário e que ia fazer um procedimento médico.

ultrassom para verificar o que estava fazendo. E o médico disse: minha filha, não sei o que. Os médicos disseram: não sabemos o que aconteceu. Não é preciso abrir. Não vamos fazer a cirurgia porque o tumor desapareceu. Ó Espírito de Deus, por que o mundo não vos reconhece? Por que não clamamos? Por que não nos submetemos à vontade de Deus? E sem a vossa presença não suportamos as dificuldades, o peso da cruz, das doenças, dos sofrimentos. Vinde sobre todos nós. Repito, curai os enfermos, curai a nós de nossas enfermidades do corpo e da alma. Libertai-nos de ressentimentos. Tornai-nos livres, leves, para amar e amar sem medida. Agi agora poderosamente sobre a multidão que nos acompanha. Que todos possam se encher do vosso poder. Peço-vos que cada pessoa agora multiplique. Peço para que outros possam sintonizar nossa rádio, para que nesse dia de antivéspera da vigília da vossa presença entre nós, possamos já nos encher do vosso poder, da vossa graça. Santo Espírito de Deus, promessa de Jesus realizada pelo Pai, vós que trazeis o amor infinito do Pai, vós que nos comunicais a ternura amorosa e misericordiosa do Filho, nosso Senhor e Salvador Jesus Cristo, enchei-nos dos dons que de vós procedem. Libertai-nos do medo que tem oprimido tantas pessoas, gerando depressão. Libertai essa pessoa do medo, dessa ansiedade. Tocai essa pessoa para que ela seja curada agora. Santo Espírito de Deus, vinde, vinde, ficai conosco. Capacitai-nos para celebrar amanhã e depois aqui neste santuário e em todas as igrejas do mundo a grande festa de vossa presença em meio a nós, de vossa vinda poderosa do céu sobre os apóstolos, e viestes para permanecer conosco, permanecer nesta vossa igreja una, santa, católica e apostólica. Viestes para realizar prodígios e milagres. Continuai, fecundai nossos corações e livrai-nos de todo mal. Confirmai-nos na fé, na esperança e na caridade. Dai-nos ao Espírito Santo uma fé inabalável em tempos tão difíceis. Dai-nos a coragem dos mártires de ontem e de hoje, para que não nos calemos diante desse mundo que se levanta contra Jesus Cristo. Dai-nos a audácia dos vossos apóstolos. Dai-nos a humildade do serviço aos pobres. E que tudo o que fizermos, possamos fazê-lo em nome de Jesus, para a glória da Santíssima Trindade.

Ó Paráclito, defensor de nossas almas, vós que nos preenche a cada dia com este ânimo do céu, retira de nós todo o excesso, deixados pelas nossas misérias, pelos nossos pecados, retira todo o excesso, para que vós possais nos preencher e alarga-nos, Senhor, alarga-nos com o teu amor, dá-nos essa consciência que não temos posse desse amor, mas Ele tem posse de nós. O amor já nos possui. Que possamos a cada dia ir possuindo também essa graça tão grande que é nos misturarmos a Ti, no amor de Jesus Cristo. Vinde, Santo Espírito, trazendo esse ânimo a todas as pessoas que nos escutam. Dai este ânimo. Tira. Desinstala da nossa mente, do nosso coração, todo medo, toda ansiedade. Desinstala, Senhor, toda essa fraqueza que muitas pessoas às vezes sentem em querer

mudar, em querer dar um passo. Fortalece-nos, Senhor. Vós sois a nossa força e sem Ti nada poderemos fazer. Vem, Santo Espírito, no Teu amor infinito, na Tua graça, enche-nos. Enche-nos com esse amor. Concede-nos essa vontade de mudar, de continuar, de nos entregar. Tira de nós tudo aquilo que aflige a nossa alma no sentido da santidade. Vem em nosso auxílio. Enche os irmãos que nos escutam nesse momento. Aqueles que estão nos hospitais, aqueles que estão doentes em casa, aqueles que estão sem poder caminhar sozinhos, mas que tem um coração vibrante e chora porque não pode mais ir à igreja, chora por estar afastado dos altares. Ó Senhor, que Teu Santo Espírito reanime, para que a gente possa compreender que na nossa limitação nós temos um Deus que é infinitamente maior que toda dificuldade. Se nossas pernas já não podem dar passos, nós temos as asas do Espírito Santo, que nos leva em voo para Deus. Vem, Santo Espírito, sobre aquelas pessoas que, angustiadas, entristecidas, murmuram porque não veem perspectivas de vida. Tem piedade, Senhor. Ó, meu irmão, minha irmã, transforme sua murmuração em uma oração, em oração de conformidade com a vontade de Deus. Quando você se conforma à vontade de Deus, você está dizendo sim, Senhor, por Teu amor, eu continuo. Pela Tua graça, fortalece-me, Senhor. E o Senhor te dará paciência e fortaleza suficiente para que você viva melhor. Deus não nos fez para viver assim, nos murmurando, falando do outro. Deus nos fez para ser comunidade. Comunidade em Cristo. Comunidade com a Trindade. Nós fazemos parte da comunidade eterna. Nos unimos ao Pai, ao Filho e ao Espírito Santo. Todos os dias, quando fazemos o sinal da Santa Cruz. Quando traçamos em nós a cruz do Senhor, nós estamos dizendo que o que nos une é o Pai, é o Filho, é o Espírito Santo. Em nome dessa comunidade, deixe, meu irmão, deixe de lado tudo o que aconteceu. Não murmure, não se reclame. Se você passou por coisas que te humilharam, esqueça, porque Deus é maior do que tudo isso e você faz parte da comunidade eterna. Você está unido pelo Pai, Filho e Espírito Santo. Vem, Santo Espírito, sobre as mães que nesse dia choram pelos seus filhos, sobre aquelas mães que os filhos estão na prisão. Enche-as de esperança, Senhor. Fortalece-as com o Teu amor. Visita esses filhos, Senhor. Que a Tua graça permaneça, Senhor, mesmo nesses muros gelados. Que o Senhor entre, que o Teu amor permaneça. Vem, Santo Espírito. Habita os nossos corações, fecunda os nossos corações, ilumina as nossas mentes. Fazemos servos de Jesus, por Maria, nossa Mãe. Que possamos caminhar firmes com a Virgem Maria, rumo ao Pentecostes. E que no dia de Pentecostes, todas as nossas almas e todas as pessoas que estão caminhando para este dia sejam iluminadas, agraciadas.

Por fim, humildemente vos pedimos, ó Santo Espírito, confirmai com a vossa presença poderosa o que realizaremos aqui, amanhã e depois, a vigília, os jovens, as famílias que virão para aqui, o show, o evangeliza show com a música do louvor, do canto, a oração sobre a multidão dos fiéis. Confirmai com a vossa presença e derramai as vossas graças sobre cada pessoa que vier aqui nesse fim de semana. Estava vendo aqui na lista as caravanas já confirmadas, abençoai-as. Lá de Sergipe, de Aracaju, 50 pessoas. De Recife, o Retiro dos Filhos da Misericórdia, 46 pessoas. De Campina Grande, 2 ônibus. Da paróquia de São Domingos, em nossa diocese, 5 ônibus. De Monteiro, Zabelê. De Custódia. Os que virão de longe, de Petrolina. Meu Senhor, quanta gente. Os que vêm de Chorococó, na Bahia, acho que é assim. De Maceió, 43 pessoas. Vinde, Santo Espírito. Fazei acontecer um novo Pentecoste aqui, domingo. Que o céu se rejubile, que a igreja seja ungida pelo vosso poder, que recebamos os dons que de vós procedem. Que os enfermos sejam curados, que as pessoas sejam convertidas a Jesus, que o mundo creia que vós viestes para fazer-nos conhecer o esplendor do céu, ainda estando na terra. Confirmai todo esse trabalho, nossos esforços, e atrair para vós milhares e milhares de pessoas a esta colina sagrada, para que no alto desta Serra das Varas, domingo, o mundo conheça e saiba que Jesus é o Senhor. Assim seja, porque em vós confiamos e em vós esperamos. Sois o nosso Deus, nossa força, nosso refúgio, a nossa única proteção. Ó Deus, que instruístes os corações de vossos fiéis com as luzes do Espírito Santo, fazei que apreciemos retamente todas as coisas, segundo o mesmo Espírito, e gozemos sempre de suas consolações. Por Cristo nosso Senhor. Amém.

0: querido irmão, minha irmã, um abraço fraterno. Que o Senhor esteja à tua frente como teu guia.
1: Amém. Amém.
0: Que o Senhor te acompanhe hoje ao teu lado, passo a passo.
1: Amém.
0: Que o Senhor esteja atrás de ti como escudo e proteção.
1: Amém.
0: Que o Senhor volva para ti, o seu olhar misericordioso te dê a paz.
1: Amém. Amém.
0: Meu irmão, minha irmã, você já se preparou para vir participar da festa do Espírito Santo aqui neste santuário, que é sua casa? Organize ainda a sua caravana a tempo. É convidar e o povo vem. A entrada é grátis. Se você quiser, pode trazer o seu farnel, que é a sua boia. Aqui tem onde você se sentar, na praça da alimentação, a casa é sua. Não fiquem debaixo das árvores. Mas eu fui lá e disse, por que estão aqui? Por que não vão se sentar? Ah, padre, porque aqui está tão bom. E tinha uma esteira no chão. E todos comendo, repartindo pão. E eu me lembrava das palavras do livro dos Atos dos Apóstolos. E todos repartiam o pão. E o Senhor estava no meio deles. É coisa bonita, coisa linda, o que Deus tem realizado nesse santuário a cada dia, a cada instante, a cada momento. Tudo aqui fala de Deus. Cada recantinho que eu preparei ao longo de tantos anos é para te levar para os braços de Deus, para sentir-se amado por Ele. E então, venha o que vier, nada temerás, porque tendo Deus contigo, tu serás mais do que vitorioso. Venha, participe. Alô, Arco Verde, para a vigília, depois da manhã, sábado, nós temos ônibus de graça para conduzir as pessoas que quiserem, saindo às 14h, de frente do Colégio Cardeal. É só se apresentar. Vai dar 2-3 viagens, são 3 ônibus. Agradeço de coração. E escute, aqui você não vai pagar nada. Vamos ter a pregação, o texto, depois a pregação com o Joaquim e um show à noite com esse menino que tem cantado o Brasil inteiro. Fala um pouco, Clemância, do Joaquim. Você o conhece bem.
2: Padre, o Joaquim, ele surpreende a gente, porque ele era um cantor de rapper, padre. Tinha, creio que mais de 1000 composições de rapper e já estava... Já, a Globo já ia contratar ele. Ele já estava na lista, já tinha sido chamado pela Globo, né, para ser um artista contratado dessa emissora tão grande. E aí a mãe de Joaquim vivia de joelhos, né, vivia de joelhos rezando por ele, pedindo a Deus que ele fosse, ele encontrasse, tivesse um encontro com Jesus. E certa vez foi numa consagração de Nossa Senhora, padre. A mãe levou ele e disse, filho, veste essa camisa. Botou uma camisa nele, Nossa Senhora de Guadalupe. Vamos comigo para a igreja hoje. E foi assim que Joaquim se consagrou a Nossa Senhora, sem saber nem o que era uma consagração. Ele disse que ali entregaram uma fórmula na mão dele. E ele via o povo lendo e chorando. E ele, sem entender o que estava acontecendo, ele leu. Ele leu e ele disse que a partir daquele dia as coisas foram mudando. E já foi fazer parte de um retiro, assim como vai ter aqui. E nesse retiro ele disse que ficou tão cheio do Espírito Santo que ele queria se jogar dentro de um rio de alegria para nadar, porque não sabia como aquela energia que estava dentro dele, de vontade de conhecer mais a Deus. E tudo mudou na vida de Joaquim. Hoje ele já tem, acho que desde 2020 mais ou menos, que ele já prega o Evangelho, já se jogou na estrada. Né, já está indo para fora do Brasil, se consagrou a São José e é um grande devoto de São José. Está conseguindo, já está chegando perto de 1 milhão de famílias consagradas a São José através de Joaquim. A pregação dele toca a alma da gente, a pregação dele é incrível. Tenho certeza que ele prega junto com São José ali naquele momento. E você que está em casa vai fazer parte dessa graça. Você vai estar aqui, Joaquim vai ter a oportunidade de pregar mais de uma vez, né? Ele vai pregar, já tem pregação certa, 2 pregações, uma no sábado e uma no domingo, além do Evangeliza Show, que também é com pregação. Então, venha que você vai se surpreender com a graça de Deus.
0: Tudo é graça de Deus, que o Senhor abençoe este lugar, não tenho dúvida, porque é impossível ele ser o que é se não fosse a mão de Deus. Impossível, digo humildemente, impossível. Deus escolheu esse lugar. Aqui eu nunca quis vir morar. Deus me chamou. Eu esperei o tempo dele, que a igreja me permitisse vir. Foram 7 anos de espera, de oração e de obediência. Esse lugar não é apenas lindo, a beleza desse lugar é a presença de Deus, para abraçar todos quantos aqui chegam, para enxugar lágrimas aqui derramadas, para realizar prodígios e milagres. Distos nós somos testemunhas. Não é verdade, Clemence? Você é uma dessas testemunhas.
2: Sim, como a gente tem visto, padre. Como a gente tem ouvido e visto com os nossos olhos milagres que acontecem aqui, de pessoas que chegam aqui, chegam aquele farrapo, aquela pessoa que já não tem mais sentido para viver, e quando chega aqui, que alguém traz, ela encontra primeiro a paz. Ela diz: esse lugar tem muita paz, e essa é a graça de Deus. E lá na fonte, quando elas se banham e pedem seu milagre, gente, pela fé, eu já vi muitos milagres acontecer ali na fonte da misericórdia. Já vi coisas que até contar é estranho, ainda bem que a gente sempre está com muita gente para ver. Porque você vê um cego enxergar, você vê o surdo voltar a ouvir, pessoas que estavam em cadeira de rodas andar, só Jesus Cristo, ninguém mais.
0: Só Jesus pode fazer. E essas coisas nós temos visto nesse lugar. Eu não posso me calar. Nós não podemos nos calar, senão estaríamos pecando. Critique-nos, fale-nos. Pode falar mal. Não importa. Nós anunciaremos o poder de Jesus, a sua misericórdia. E o povo continua vindo cada vez em maior número. Porque quando Deus quer, ninguém impedirá a obra de Deus. Imagine, Jesus disse: se vós vos calardes, as pedras falarão. O que dizemos é para que Ele, somente Ele, seja glorificado. Nós não somos nada, somos apenas um pó. Mas Ele é Deus. Ele é o tudo de nosso nada. E só Ele faz e pode fazer milagres. Queridos irmãos e irmãs, o Joaquim já chega hoje, viu? É. E como foi bonito quando eu perguntei as despesas, padre, mande as passagens e depois o senhor dá uma contribuição para a minha missão, que o senhor puder. É assim que os homens e as mulheres de Deus fazem. Diferente de padres cantores, viu? Teve um, eu estou dizendo porque eu fui quem fez o contato. Eu fiz o contato porque as pessoas queriam que ele viesse. Cobrou 250 mil reais através do seu empresário. O outro 210. O outro 150 sem nota. Sem nota é corrupção. É deixar de pagar o imposto. É quem é de Deus, anda no caminho de Deus. Mas há tantos homens e mulheres, há tanta gente pelo mundo afora, tantos cantores que são verdadeiros homens e mulheres de Deus. Nunca esqueço quando veio aqui o meu amigo, o padre, o Frei Gilson. E quando eu lhe perguntei quanto eu devo lhe dar, Frei, ele disse: dê quanto puder, padre, sorrindo. E ainda disse assim, bateu a porta quando eu já ia saindo: padre, peça a lavadeira para lavar o meu hábito, porque eu só trouxe um. É, quem é de Deus é assim. E tudo que esse homem recebe nas suas apresentações é para fazer uma grande obra que ele está fazendo em São Paulo. Vai olhar, ô gente, eu vou me calar, linguarudos, vai olhar, te converte. Mas sempre foi e sempre será assim. Amém. Haverá os que se levantam contra Deus, né? Não vão agora apresentar um filme, eu não vou dizer o nome, porque eu estou estudando bem para poder falar, né? Para denigrir a pessoa de Jesus. Quando eu tiver todas as provas, eu vou aqui falar. Sim, não tenho medo. Me calar? Não. Eu sei a quem eu sirvo e por ele eu sou capaz, acredite, de dar minha vida, de derramar meu sangue. Porque há 50 anos ele me chamou para ser padre, para ser todo dele. Por isso estamos fazendo essa caminhada bonita pelas ruas, pelos lugares por onde passei nessa cidade de Arco Verde e em tantos outros lugares. Estou peregrinando e vou fazer essa peregrinação até o dia 4 de dezembro. Passando por onde ele me mandou, para pregar o evangelho, para ouvir as pessoas, para confessar, para dar unção aos enfermos, para cuidar dos pobres, como sempre cuidamos. Nunca, nem um dia deixamos de cuidar dos pobres. Quantas coisas foram feitas, não quero dizê-las, mas o povo sabe. e tudo que foi feito em nome dele. Porque aprendi que quando alguém no ministério dele quer aparecer, Deus desaparece dessa pessoa. Tudo seja feito para a glória de Jesus. Tudo que fizerdes por palavras de obras, diz o apóstolo, fazei-o em nome de Jesus. Hoje nós vamos, nessa sexta-feira, celebrar na comunidade de Sucupira, de Capela de São Francisco, uma das capelas que eu fiz com Marcelo, com seu Bandeira, em mutirão. Todas as obras que eu fiz, nunca as fiz sozinho. Sempre foi em mutirão, com as pessoas, mobilizando as pessoas, homens, mulheres, crianças, trabalhando, fazendo casas, creches, o abrigo, construindo vidas, em nome de Jesus. Ah, como é bom ser de Deus. E nós estamos esperando vocês amanhã à tarde, viu? Alô, povo de Arco Verde, tem ônibus para trazer vocês de graça, saindo de frente do Colégio Cardeal. Sai às 2 horas e volta 9 horas da noite, viu? E o show vai ser com quem, Clemance?
2: Hoje, sábado, amanhã, com o Joaquim, padre.
0: Pois é, vamos aplaudir, vamos... Coloca uma música aí do Joaquim que ele vai cantar aqui amanhã, né? Porque é festa no céu, como diz o padre Antônio, festa na terra. Vamos juntos celebrar Pentecostes.

0: Ah, como vai ser lindo. É amanhã e é de graça. E você vem à tarde e vai pagar apenas R$10 pela sopa. Mas a sopa, eu vou logo dizendo, é uma sopa caldo de verdura ou uma sopa de feijão com pão e café. R$10 somente, viu? Quem não quiser, vai para a pizzaria e paga lá o que você quiser. Ou vai para a nossa praça da alimentação. Mas nós vamos facilitar tudo. Alô, juventude, quero vocês aqui, FMJ, visite as escolas. Os ônibus estão à disposição, vão dar 2-3 viagens. Muito obrigado, obrigado aos que nos apoiam, porque estão apoiando não a mim, mas ao reino de Deus. E tudo isso já é o prenúncio da grande festa que nós realizaremos em honra de Nossa Senhora no dia 30, da manhã a 8, encerrando esses caminhos percorridos, louvando a Deus e dizendo obrigado, Mãe, cobre-nos com teu manto, cobre com teu manto sagrado, os doentes, os que estão sofrendo. Cobre esta cidade de Arco Verde, nossas cidades, nosso povo, nossa diocese. Assim estou celebrando os meus 50 anos de padre. Será na praça da Barão de Rio Branco, ali ao lado da escola Antônio de Apiaçu, onde num sábado, em 1977, professor daquela escola reuniu os alunos e eu os encontrei. Você estava presente lá no São Geraldo, na Boa Vista, na Coab, na Capela de Santa Terezinha. Foi tão bom quando ele levantou a mão. Eu fui o aluno do senhor e rezamos o terço, formando a pastoral de juventude lá no São Geraldo. Uma senhora levantou-se, eu fui da pastoral de juventude. Então eu quero terminar esse primeiro círculo, essa primeira caminhada no lugar onde eu comecei, com o terço de Nossa Senhora. E vou aproveitar a estrutura, agradeço a Neriane, primeira dama, que tem dado um apoio imenso. A prefeitura está montando já o palco para a festa de São João. Nós vamos aproveitar aquele espaço, vamos colocar cadeiras e vai ser bonito demais. E aqui, atenção, eu quero fazer um mandô como nunca foi feito. Lembre-se, eu estou celebrando 50 anos de padre. Quem me conhece em Arco Verde, foram 50 anos dedicados a Jesus pelas mãos de Maria. Quantas festas eu fiz enquanto eu fui pároco em Arco Verde. Quantas noites, quantas vigílias. Agora, nos meus 50 anos, quero fazer para ela um mandô lindíssimo, todo de rosas, só de rosas. E disseram o quê? É muito caro, não é?
1: Era loucura.
0: Loucura, é muito caro. Então, eu resolvi dizer, vou fazer, porque eu sou teimoso naquelas coisas que eu quero fazer para o povo de Deus. Você vai me dar uma rosa e você mesmo vai oferecê-la a Nossa Senhora. Eu quero 5.000 rosas bonitas. Mas não tem, eu vou rir. Oh, meu Deus, mas como é que as pessoas começam, tanta gente. Não pode, é difícil. Eu vou para Recife, compro em Recife. Se não tiver Recife, eu vou em algum lugar de Pernambuco, bonito, tem rosa. 5.000 rosas e você vai dar uma rosa para Nossa Senhora. Custa entre R$2,50 e R$3. Você vai oferecer essa rosa através do Pix. Agora, na minha conta, porque eu estou assumindo esse gesto, porque sou eu que estou celebrando os 50 anos. Coloque R$2, R$3, uma rosa para Nossa Senhora, com amor. Ela sabe que é você que vai dar. Quando você vê aquele andor lindíssimo conduzido pelos arautos do Evangelho, pelas ruas de Arco Verde, como nunca se viu, sim, lembre-se, repito, eu estou celebrando 50 anos. 50 anos não são 50 dias. Você vai poder dizer, mãe, essa rosa eu te ofereço. Você estará ali presente nos pés dela, dessa imagem peregrina que eu trouxe de Fátima, de Portugal, e que percorrerá as ruas de Arco Verde a partir das 4 horas da manhã 8. Como posso fazer? 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Eu vou provar que a vocês que disseram que era difícil, que não podia, que era muito caro. 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Faça sua doação. Uma rosa por amor à Virgem Maria. Ela te abençoará. E tu verás esta rosa entre milhares de outras, aos pés da Mãe de Deus e Nossa Mãe. Será sábado, dia 30, uma festa quando o povo de Arco Verde vai se consagrar mais uma vez ao Imaculado Coração de Maria. Posso contar com sua presença, com sua ajuda? Olha, ontem nós celebramos e rezamos o terço lá no Cruzeiro Velho. Foi lindo demais. Foi muito bom lembrar pessoas tão queridas. José Calixto, esse homem que deixou um legado de cultura, de arte invejável. Um patrimônio da cultura de Arco Verde. Abraçar sua família, visitar o museu que eu não conhecia. Que coisa linda, a história do samba de coco. Fiquei encantado. E depois olhar para a cidade, ali do alto do Cruzeiro. Estender as mãos. Eu não sei se vocês viram, eu fui sozinho depois do terço. Vou ficar emocionado. E quantas vezes eu fui ali rezar o terço com o povo. Estendi a mão e disse: Mãe de Deus, abençoa essa cidade, protege essa cidade, protege suas famílias, seu povo. Assim que continuo vivendo o meu ministério sacerdotal. E no dia 30 eu quero que você possa olhar para o andor de Nossa Senhora. Sim, eu só quero, irmã Isânia, não se espante, se não estiver aqui, eu mando buscar em Cuba, saio em triunfo, onde foi, eu vou buscar. São 5.000 rosas para Nossa Senhora. E depois do andor, organizadamente, cada um pode pegar sua rosa e levar para casa, de lembrança, organizadamente. 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Vai aparecer o nome de Padre Adilson Carlos Simões. Sou eu que estou fazendo essa festa para Nossa Senhora nos meus 50 anos e agradeço. Mas o presente para ela é você que vai dar. Uma rosa, R$ 2,50, R$ 3, varia do preço. Todo mundo pode ajudar, não é verdade? Comece a fazer seu gesto agora, se Deus quiser. Depois eu digo quanto entrou e quanto vamos gastar para comprar essas 5.000 rosas. Ah, mas podia, é um desgaste. Não. Quando se oferece uma rosa à Nossa Senhora, a resposta dela é abundante. Ela dá sem medida, porque ela pede e o Filho realiza. Amém.
1: Amém.
0: Amém. É assim que a gente deve viver. Vai ser uma festa como nunca se viu. E tudo isso já começa amanhã, na vigília de Pentecostes. Ele, Espírito de Deus, Deus de Deus, Esposo da Virgem Maria, Ele que a fecundou e o impossível aconteceu. Deus se tornou homem para salvar os homens. Domingo, festa no céu, festa na terra. Este santuário exultará de alegria. E milhares de pessoas estarão aqui. E Deus será glorificado. E o diabo derrotado mais uma vez. É quando a gente procura Deus, os anjos cantam no céu. E o inferno foge desesperado de nós.
1: Uma notícia boa aqui, padre. Anabel mandou avisar que já está entrando em contato com o fornecedor das flores em Gravatá.
0: Olha, obrigado, Anabel Guerreira, mulher mariana, que você e a equipe com Gilson Mena têm feito essa caminhada com Nossa Senhora. Imagina a sua alegria. Pode encomendar, minha filha. Eu tenho certeza que o povo não vai faltar. Encomende mesmo, viu? As rosas, nós vamos buscar. Diga-se. Se for preciso, a gente manda buscar, porque fica mais barato. Se ficar mais barato, não trago para cá e o frete seja de graça. Diga ele que deu de frete de graça em nome de Nossa Senhora. Senão as flores dele vão murchar. Pois é. É assim que a gente deve dizer com clareza, porque é com autoridade que devemos falar tudo que se faz, até um copo d'água que derdes em meu nome. Não ficará sem recompensa, disse ele.
1: Ainda hoje ela disse que vai dar resposta, padre. E a doutora Eliane, mãe de Bruno, Confirmou que Bruno estará conosco, viu?
0: Olha, Bruno, meu querido Bruno, é um médico, um jovem médico, uma voz lindíssima. Vocês vão se encantar, vão chorar quando ele cantar Ave Maria na entrada de Nossa Senhora, sábado, aqui à noite. E termina cedo, 9 horas, viu? Começa logo depois da missa, tem a janta, que é partilhar o pão, e o Júnior com o Joaquim, o Bruno com o Joaquim, participará. Um menino, um jovem médico, que quando vem, e olha, me afeiçoei, porque ele é um instrumento. Se Deus quiser, eu vou levá-lo comigo, para ele vai cantar uma missa que eu vou celebrar em São João, em São José do Rio Preto, transmitido para o Brasil inteiro pela Rede Vida, nos meus 50 anos de paz. Só estou esperando a confirmação da data, porque evangelizar é preciso. E alguém disse, mas o senhor está fazendo tantas coisas, o senhor está se despedindo. Que me despedir? Eu estou nas mãos de Deus, se ele quiser me levar amanhã, eu estou pronto. Eu estou celebrando meus 50 anos com vocês, porque foram 50 anos dados inteiramente a Jesus pelas mãos de Maria. Se eu pudesse, ainda fazia mais coisas, porque quero celebrar assim. Não quero presentes, eu quero que vocês se aproximem de Jesus pelas mãos de Maria. Amém. Vamos agora, porque é um programa assim quase que especial, vamos rezar o salmo do dia de hoje.

0: Glória ao Pai, ao Filho e ao Espírito Santo.
1: Como era no princípio, agora e sempre. Amém.
0: Jesus misericordioso,
1: eu confio em vós.
0: E continuamos dizendo: amanhã, vigília de Pentecostes, aqui no santuário, com a presença de Joaquim
1: e do Bruninho.
0: Orações, cânticos, adoração. Das 3 horas da tarde até as 9 da noite, com intervalo para a ceia, o partir o pão. Depois do show com o Bruninho e com o Joaquim, vocês vão se encantar, de graça. Mas porque o senhor não vai cobrar? Não. Vamos fazer de graça. E tem ônibus para vocês de Arco Verde também de graça. É, temos de saber fazer as coisas, porque eu enfrento as coisas do mundo com ousadia. Às vezes eu faço um encontro com jovens, aqui nós reunimos 3 mil jovens. Se eu for cobrar ingressos, eles vêm, Clemance?
1: Vem não, padre jovem, vem não. Vem.
0: Mas se for para uma festa do mundo, eles vão pagar ou não vão pagar?
1: Paga, paga. Sim, padre.
0: Então eu tenho de fazer de graça para eles encontrarem Deus e nunca mais vão ser os mesmos. Saber fazer as coisas, meu filho. O inimigo é esperto, a gente deve ser muito mais esperto do que ele, porque ele é um lixo, como dizia o saudoso padre Léo. Ele é um encardido, ele é um derrotado. Estou fora, ele é lixo para mim. Queridos irmãos e irmãs, e depois da festa de Pentecostes, e domingo o céu resplandecerá no alto da Serra das Varas, você não pode perder, você vai estar aqui. Nós faremos o encerramento dessa peregrinação com a imagem de Nossa Senhora de Fátima, que eu trouxe lá de Fátima, Portugal. Escute. Eu a trouxe e a coloquei no altar das aparições, no ano 2000. E muitos são as testemunhas que estavam comigo. Continuarei até o fim do ano, 4 de dezembro, quando completarei meus 50 anos de padre. Estou celebrando, andando, percorrendo, fazendo o que Nosso Senhor me manda fazer. E para o andor de Nossa Senhora no dia 30, eu estou lhe pedindo uma rosa. Ofereça a Nossa Senhora uma rosa por amor. Quero 5 mil rosas num andor lindíssimo, que será conduzido pelos arautos do Evangelho. Você conhece, né? Ele sabe fazer de forma lindíssima. É uma marcha impecável. E segunda-feira, 2 deles já vêm para olhar todo o percurso, porque eles fazem de forma muito exata, muito precisa, para que tudo seja belo. E o que é belo é de Deus. Você me ofereça uma rosa. É um presente para os meus 50 anos de padre, mas você mesmo vai oferecê-la à Nossa Senhora como um presente de um filho, de uma filha. A rosa custa R$ 2,53. A Anabel já está contactando lá em Gravatá. Se não tiver, nós vamos para Bonito, para o Triunfo, onde tiver. 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R$ 3,00. R$ 2,50, não vão te fazer falta. 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Anotou? Muito obrigado. Vai aparecer o nome do padre Adilson. Adilson Carlos Simões. É, o aniversariante sou eu.
1: Diga de novo, padre, eu? Por favor. 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
0: Assim as pessoas estão já colaborando. Vai ser lindo. Quando o andor passar, você vai dizer: benção, mãe. E aquela rosa, eu te ofereci uma rosa, mãe. Tem pessoas que querem dar mais de um buquê, muito bem, faça como você puder, mas eu estou pedindo o mínimo, uma rosa apenas, que custa R$ 2,50, R$ 3,00. Mas vai ser uma festa como nunca Arco Verde viu, porque eu estou celebrando 50 anos e eu tenho o direito de celebrar do jeito que sempre fiz, de forma bonita, para honra e glória de Deus e honra de nossa mãe, a Virgem Maria. Amém. Agora nós vamos terminar o nosso programa consagrando-nos a ela.

0: Eu te escolho hoje, ó Maria, Mãe da Misericórdia, Mãe da Eucaristia, Mãe das Dores, Nossa Senhora das Lágrimas, na presença de toda a corte celeste, por minha Mãe e minha Rainha. Eu te entrego e consagro com toda submissão e amor o meu corpo e a minha alma, os meus bens interiores e exteriores, e também o valor de minhas boas ações, passadas, presentes e futuras. Concedo-te inteiro e pleno direito de dispor de mim e de tudo o que me pertence, sem exceção, segundo a tua boa vontade, para a maior glória de Deus, para a salvação da minha alma e daqueles que a mim confiasse. Amém.
1: Amém. O Senhor esteja convosco.
0: Ele está no meio de nós.
1: Abençoe-vos o Deus Todo-Poderoso, Pai, Filho e Espírito Santo.
0: Amém.
1: Permaneçamos debaixo do manto de Nossa Senhora. E então, tudo venceremos. Bom dia, povo de Deus. Hoje, às 3 horas, a Assembleia Geral do SEDEC, aqui no Santuário.
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0: Vamos por você.
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não nos deu um espírito de medo. Deus não nos deu um espírito de covardia. Deus não nos deu um espírito de tibieza. Deus não nos deu um espírito de fraqueza ou um espírito de derrota. Não. Deus nos deu um espírito de força. Deus nos deu um espírito de amor. Deus nos deu um espírito de poder. Deus nos deu um espírito de sabedoria, uma sabedoria infinita, inesgotável, uma sabedoria maravilhosa. Ei, Deus nos deu um espírito que nos honra, nos glorifica, nos levanta, nos protege e nos abençoa para sempre. Vem, Espírito Santo de Deus. Fazer.

E eu fico impressionado com o profeta Isaías. Isaías capítulo 61. O Espírito do Senhor está sobre mim. O Espírito do Senhor está em mim. Está em você que está escutando o programa Força e Vitória. O Espírito Santo de Deus está em você. A força de Deus está em você. O poder de Deus está em você. A unção de Deus está em você e está sobre você. Ei, a misericórdia de Deus está na sua vida. Tome posse. A misericórdia de Deus transborda, reluz na sua vida. O Espírito do Senhor está em mim.

O Senhor está sobre mim, porque o Senhor, ele me ungiu, Você está recebendo a unção do Espírito Santo. Você está recebendo as marcas indeléveis do Espírito Santo. Você está sendo selado pelo Espírito Santo. Você está sendo marcado pelo Espírito Santo. Ei, você está sendo agora ferrado pelo poder do Espírito Santo de Deus. O Espírito Santo de Deus está sobre mim, está sobre a minha família. Diga isso: o Espírito Santo de Deus está sobre mim, está sobre a minha família. O Espírito Santo de Deus está em mim, está na minha vida. Você está sendo marcado, ferrado, abençoado e selado pelo poder do Espírito.

invocação ao Espírito Santo de Deus, porque o Espírito Santo está marcando muitas pessoas nesse momento. O Espírito Santo de Deus está selando muitas pessoas nesse momento. O Espírito Santo, nesse programa Força e Vitória, está ungindo com os 7 dons do Espírito Santo. Muitas pessoas estão sendo ungidas nesse momento. Muitas pessoas estão sendo marcadas nesse momento com a força do Espírito Santo, com a unção do Espírito Santo, com a luz do Espírito Santo, com os 7 dons do Espírito Santo, com o consolo que o Espírito Santo nos dá, com o refrigério que o Espírito Santo nos dá, com o poder, a potesta que o Espírito Santo nos dá. Muitas pessoas estão sendo agora seladas, marcadas, ferradas e potencializadas com a força do Espírito Santo de Deus.

senhor coloca também muito forte. Muitas pessoas estão sendo marcadas pelo poder curativo, o poder de cura, o poder de milagres, o poder de prodígios do Espírito Santo. Muitas pessoas estão sendo marcadas agora no programa Força e Vitória pelo poder terapêutico, curativo, libertador, pelo poder salvífico do Espírito Santo de Deus. Receba o selo, receba a potência, receba o poder do Espírito Santo na sua

Deus acolhendo o poder curativo, o poder terapêutico, o poder libertador, o poder resgatador. Meu Deus, o Senhor coloca muito forte. Muitas pessoas do programa Força e Vitória recebendo agora a unção, recebendo agora a força, recebendo agora o consolo, recebendo agora a alegria indizível, a alegria incalculável que vem da ação do Espírito Santo. Muitas pessoas estão agora com um coração saltitante, com um coração pulando, transbordando, parece que o coração vai sair pela boca de tanta alegria, de tanta unção, de tanta paz e de tanta

pneumático, pneumatóforo, transmissor do Espírito Santo de Deus na sua vida. Como Nossa Senhora. Nossa Senhora é pneumatófora, portadora do Espírito Santo. Quando ela chegou na casa de Isabel, Zacarias, e a criança que estava no ventre, meu Deus do céu, João Batista, que estava no ventre de Isabel, quando ela saudou aquela casa, a criança ficou cheia do Espírito Santo e pulou de alegria. Muitas pessoas que estão escutando agora o programa Força e Vitória estão ficando cheias do Espírito Santo de Deus. Obrigado, Jesus.

Gente, muitas pessoas estão como João Batista, que estava no ventre de sua mãe Isabel e recebeu a unção do Espírito Santo. Muitas pessoas estão como o profeta João Batista, estão pulando de alegria, estão estremecendo de alegria, estão saltitantes da alegria que vem do Senhor. Que a alegria do Senhor seja sempre a nossa força, porque essa é a unção do Espírito Santo. A alegria é dom do Espírito Santo. A verdadeira paz é dom do Espírito Santo. A autêntica felicidade é dom e graça do Espírito Santo de Deus. Receba agora

ficar todas as áreas da sua vida. Todas as áreas da sua vida. Que o Espírito Santo possa iluminar todas as dimensões, todos os setores da sua vida. Todos os setores da sua vida possam ser iluminados, santificados, meu Deus, ressignificados. Que todos os setores da sua vida possam ser abençoados pela ação poderosa do Espírito.

poder do Espírito Santo, você vai ultrapassar todas essas barreiras da sua vida. Ei, com a luz do Espírito Santo, com a sabedoria que vem do Espírito Santo, com o discernimento que vem do Espírito Santo, você vai vencer tudo isso. Você vai ultrapassar tudo isso e você vai resolver tudo isso com a força e o poder do Espírito Santo de Deus na sua

nós fomos ungidos. Ei, nós fomos ungidos. Eu sou ungido. Você que escuta o programa Força e Vitória, você é ungido. Você é marcado com o Espírito Santo. Ah, padre, mas não existe mais. Você foi ungido pelo poder do Espírito Santo de Deus. Ah, padre, porém nada. Você foi selado, você foi marcado, você foi tatuado, você foi carimbado pelo poder do Espírito Santo de Deus. Falta apenas você tomar consciência. Tome consciência. Cristão, acorda, cristão. Cristão, cristão, levante-se agora. Cristão, tome consciência.

de Deus, glória de Deus na sua vida. E é nessa glória, por essa glória, que você vai vencer, que você vai ultrapassar, que você não vai desanimar, que você não vai desistir, que você não vai se desmotivar, se desencorajar, porque essa coragem não vem da força humana, essa coragem vem do

fico impressionado aqui com o profeta Isaías, quando ele diz: ele me enviou, ele me marcou, o Espírito Santo está sobre mim, ele me ungiu, ele me enviou para dar a boa notícia aos pobres.

mais, viu? E diz mais, para curar os corações feridos. Quantas pessoas com corações feridos? Quantas pessoas magoadas? Quantas pessoas feridas? Quantas pessoas trituradas pelas dores da vida, pelos sofrimentos da vida, pelas decepções da vida, pelas frustrações ou desilusões da caminhada? Ei, quantas pessoas estão com o coração esclerosado, esclerocardia, um coração triste, um coração magoado, um coração ferido, um coração machucado? Quantas pessoas, por causa dessas dores, sofrimentos e traumas, estão com um coração petrificado, um coração de pedra? Meu Deus do céu, um coração petrificado. Mas hoje o Senhor está marcando cada um de nós, está selando cada um de nós, para quê? Para que nós curemos os corações feridos. O Espírito Santo está nos dando essa graça, para que eu e você tenhamos o poder no Espírito de curar os corações feridos, de curar os corações abatidos, de curar os corações doentes, de curar os corações petrificados. Ei, o seu coração hoje vai ser curado pela força do Espírito Santo. O seu coração hoje vai ser transformado pelo poder do Espírito Santo. O seu coração hoje vai ser refrigerado. O Espírito Santo vai fazer hoje, sabe o quê? Vai tirar seu coração de pedra e vai colocar um coração de carne. Ei, o Espírito Santo vai tirar seu coração petrificado, enrijecido, endurecido, e vai colocar um coração de carne, um coração cheio de amor, cheio de paz, cheio de luz, cheio de perdão, cheio de alegria, cheio da verdadeira felicidade. O Espírito Santo vai lhe dar hoje um coração cheio de salvação, de glórias, de bênçãos,

Santo, vem nos fortalecer, vem nos curar, vem nos reanimar, vem nos alegrar, vem nos levantar, vem nos converter, vem nos converter. Precisamos ser homens novos, precisamos ser mulheres novas. Vem, Espírito Santo, nos guiar, nos orientar,

vem, Espírito Santo, tirar esse sentimento de insegurança. De insegurança, de medo de tudo. Meu Deus, esse sentimento de solidão, de abandono, essa sensação de fracasso e de derrota. Vem, Espírito Santo.

Olha, o Espírito Santo tá curando muitas pessoas agora no programa Força e Vitória. Tô sentindo muito forte, viu? Sentindo muito forte. Muitas curas hoje no programa Força e Vitória. Muitas libertações. Muitas pessoas sendo libertas. Libertas do medo, da ansiedade e da insegurança. Tome posse. Você hoje está sendo liberto do medo, da insegurança, da ansiedade. De todo tipo de falta de coragem, de falta de bom ânimo, de todo tipo de desânimo, hoje você está sendo curado, sarado e libertado, porque hoje está forte. No programa Força e Vitória, hoje está forte. Ação pneumática, ação maravilhosa do Espírito Santo de Deus.

Pentecostes, a descida do Espírito Santo, um novo Pentecostes, as línguas de fogo, com meu amigo Teto Fonseca que tá fazendo aqui, as línguas de fogo, eita meu Deus, os sete dons do Espírito Santo, eita glória, o fogo abrasador, o fogo transformador, o fogo consumidor, o fogo de amor do Espírito Santo, um Pentecostes vai acontecer na sua vida e você vai proclamar: o meu milagre já aconteceu. A mãe pediu, o filho atendeu. Mesmo não sendo a hora, o milagre

o Espírito Santo, ele nos dá esse poder para que nós curemos os corações feridos. Ele nos dá a graça para que nós proclamemos a libertação de todas as pessoas que estão escravas. Você está escravo de quê? Você está escravo de qual situação? Você está escravo de qual contexto na sua vida? Você está escravo de quem? O Espírito Santo, ele nos dá a graça, a potesta, o poder, eita, o poder de nós libertarmos todas as pessoas que estão escravas de alguma situação, de algum episódio, de alguma lembrança, de algum sentimento, de alguma pessoa ou de alguma circunstância da vida. Pela força do Espírito Santo, eu serei liberto, você será liberto. Por isso, todo mundo agora digita aqui, vem Espírito Santo. Todo mundo, os de casa, os dos sítios, das propriedades, meu Deus, da zona urbana, os que estão dirigindo, todo mundo agora, vamos fazer um grande clamor. Vem Espírito Santo, vem Espírito Santo, vem Espírito Santo, todo mundo agora, gente, vem Espírito Santo. Vem Espírito Santo, chama, vem Espírito Santo, vem nos iluminar, vem Espírito Santo, vem nos guiar, vem Espírito Santo, vem nos fortalecer, vem Espírito Santo, com a efusão do alto, vem Espírito Santo, realizar uma obra nova, vem Espírito Santo, curar os corações feridos, vem Espírito Santo, libertar os escravizados, os viciados, os dependentes, os algemados, os alquebrados, os derrubados da vida, os desanimados da vida, os que se sentem erroneamente fracassados na vida. Vem Espírito Santo, todo mundo agora chamando, pede com autoridade, vem Espírito Santo, vem me fortalecer, vem me reanimar, vem me encorajar, vem Espírito Santo, vem, chama com autoridade.

0: santificar minha casa, trazer harmonia, trazer sintonia, trazer sinfonia para minha casa. Vem, Espírito Santo, renovar a face da terra. Traz paz para essa terra. Traz perdão, reconciliação. Vem, Espírito Santo, amor do Pai e do Filho. Meu Deus, o Espírito Santo foi derramado em nossos corações. O amor de Deus foi derramado em nossos corações pelo Espírito Santo que nos foi dado. Vem, Espírito Santo, curar os doentes. Vem, Espírito Santo, tirar essa mágoa, tirar esse ódio, tirar esse ressentimento, tirar essa ira do meu coração. Vem, Espírito Santo, santifica minha casa, restaura a minha família.
1: Poderosamente a sua vida. Que Deus lhe dê.

Amém. Meu Deus do céu, muita gente pedindo aqui, vem Espírito Santo retirar a tristeza de muitos corações. Vem Espírito Santo retirar a angústia de muitos corações. Vem Espírito Santo derrubar as barreiras que separam tantas pessoas. Derrubar as barreiras que dividem tantas pessoas. Vem Espírito Santo retirar agora toda mágoa, todo ressentimento, toda ira, todo ódio. Vem Espírito Santo converter minha esposa, converter meu marido. Vem Espírito Santo converter meus filhos. Vem Espírito Santo, renova e ampara minha família. Vem Espírito Santo, cura todos os doentes, os enfermos. Vem Espírito Santo libertar meu filho dos vícios, minha filha das drogas. Cura-me, Senhor Jesus. Vem Espírito Santo, retira todas as pessoas da depressão, todas as pessoas que estão deprimidas, decaídas, desanimadas. Vem Espírito Santo cuidar da minha vida, da minha família. Conforta nosso coração, restaura minhas forças para que eu possa evangelizar em minha casa, em minha rua, em meu trabalho, em minha comunidade. Vem Espírito Santo, eu preciso de santidade, eu preciso de recuperação, eu preciso de restauração. Entra na minha vida, Jesus, pela força do Espírito Santo de Deus. E o profeta Isaías, ele diz que Deus, ele nos ungiu para que nós proclamemos a boa notícia aos pobres, para que nós curemos os corações feridos, para que nós proclamemos a libertação de todas as pessoas que estão escravizadas, para que nós coloquemos em liberdade os prisioneiros. Você que se sente prisioneiro, padre, tem alguma coisa me aprisionando, tem alguma coisa, padre, me escravizando, tem alguma coisa me detendo, hoje receba a libertação. Hoje receba também a graça de libertar todos os prisioneiros. Proclamemos também um ano da graça do Senhor. Um ano da graça. E consolemos todas as pessoas que estão enlutadas. Todas as pessoas que estão enlutadas. Todas as pessoas que estão tristes e até revoltadas porque perderam um ente querido. Na verdade, entregaram um ente querido nos braços de Deus. Pela força do Espírito Santo, graças e milagres acontecerão.

e atual aconteça agora na minha vida e na sua vida, em nome de Jesus. E você que quer pedir no programa Força e Vitória, um Pentecostes, vem Espírito Santo, vem Espírito Santo. Eu preciso, assim como os apóstolos, os primeiros discípulos, como Maria, os primeiros seguidores de Jesus, eu também preciso de um Pentecostes, daquela força impetuosa. Daquela eletricidade, daquela dinamicidade, daquela energização que vem do Espírito Santo. Eu preciso de um novo Pentecostes na minha vida e na minha história para mudar tudo. Eu preciso daquela sacudida do Espírito Santo. Eu preciso daquela dinamização do Espírito Santo. Eu preciso daquela movimentação do Espírito Santo. Eu preciso daquele poder do Espírito Santo. Eu preciso daquela varredura. Daquela varredura que só o Espírito Santo pode fazer na minha vida. Eu preciso daquela revolução de amor que só o Espírito Santo pode promover. Vem, Espírito Santo. Xandalara.

Meu Deus, hoje tá pegando fogo. O fogo do Espírito Santo nesse programa Força e Vitória. E você que quer participar conosco e pedir que o Espírito Santo venha profusamente, efusivo e profusamente sobre a sua vida, sobre o seu trabalho, sobre a sua casa, sobre a sua vida, sobre a sua vida profissional, financeira, emocional, sobre os seus relacionamentos, a partir de agora, anote aí o telefone Força e Vitória. 83 83 981 17 8094 83 981 17 80 94. Esse é o programa Vem Espírito Santo, Força e Vitória.

Santo. E muita gente dizendo aqui, padre, eu tô sentindo esse fogo do Espírito Santo. Eita glória, alegrando nosso coração, motivando nossa vida. Muita gente que está escutando agora o programa Força e Vitória, está tomando posse da ação pneumática, da ação revolucionária que o Espírito Santo está fazendo em mim, que o Espírito Santo está fazendo em você. Todos os ouvintes, ah, meu Deus, será que Deus me esqueceu? Será que Deus não me ouve? Será que ninguém me vê? Filho, filho, o Espírito Santo hoje está mexendo com você. O Espírito Santo hoje está sacudindo você. O Espírito Santo hoje está fervilhando de amor, de fé e de esperança dentro de você. Aqueles que semeiam entre lágrimas colherão com

como toda terça-feira, meu Deus do céu. Muitas glórias, muitas bênçãos, muitos milagres, muitos prodígios. Muito obrigado, muito obrigado. O fogo do Espírito Santo está guiando, está curando, está fortalecendo, está encorajando cada um de nós. É forte demais, é forte. Vem Espírito Santo, vem chama do alto, vem poder do Altíssimo, vem longanimidade de Deus, vem misericórdia do Senhor, vem transformar, vem nos tirar daquela sonolência, vem nos tirar daquela letargia, vem nos tirar daquela preguiça, eita, daquela preguiça.

0: Espírito Santo. Tá uma mesmice total, uma rotina total, uma monotonia total. Vem Espírito Santo. O Espírito Santo, eita glória, vai transformar tudo, vai renovar tudo, vai sacudir tudo, vai movimentar tudo. Dínamos, dínamos, dínamos, vai dinamizar, movimentar e eletrizar todas as coisas no amor, no poder, na unção, na misericórdia, na salvação, na superação. Na superação, todas as coisas da minha vida e todas as coisas da sua vida.
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0: Vamos colocar alguém pedindo: vem Espírito Santo, vem Espírito Santo. Esse programa fosse vitória hoje, meu Deus. Domingo é Pentecostes, é Pentecostes. Meu Deus, na Diocese de Patos, nós vamos estar a partir de 1h ali, ao lado da Igreja Nossa Senhora de Fátima, no bairro Belo Horizonte, em Patos. A partir de 1h, vem Espírito Santo, vem Espírito Santo. Meu Deus do céu, que bênção, que bênção. 3h, nós vamos rezar a Santa Missa no Parque Religioso Cruz da Menina. Vem Espírito Santo, participe, participe na sua paróquia, na sua diocese. Meu Deus, participe na sua assembleia, na sua comunidade de fé. Vem Espírito Santo. Olha bem, e eu, Padre Fabrício, amanhã à noite estarei nas vésperas, na vigília de Pentecostes, 7h, na cidade de Quixaba. Vem Espírito Santo, vem Espírito Santo. Domingo, dia de Pentecostes, 7h, na Igreja Matriz de São Sebastião em Patos. Na Igreja Matriz de São Sebastião em Patos. Vem Espírito Santo, vem Espírito Santo. E olha, terça-feira próxima, você sabe onde vai ser o Terço da Superação? Atenção, pessoal de João Pessoa e região. O Terço da Superação, isso mesmo. O Terço da Superação vai ser em João Pessoa, viu? João Pessoa, na próxima terça-feira, na comunidade Casa da Paz, no bairro José Américo. No bairro José Américo, meu Deus, próxima terça-feira, às 7h, o Terço da Superação. Você não pode perder. Você que mora em João Pessoa e região metropolitana, vem Espírito Santo, porque aqueles que semeiam entre lágrimas colherão

0: a conversão faz de mim libertação, transforma tudo que eu sou e infunde em mim o seu amor. Vem Espírito Santo. Muita gente pedindo, vamos colocar lá esse grande clamor. Vem Espírito Santo de Deus e transforma a face da terra.
1: Bom dia, Padre Fabrício, sua bênção. Aqui é Sandra, do Jardim Lacerda de Patos. Padre Fabrício, peço proteção para mim, Sandra, e para minha filha Júlia. Que o Espírito Santo venha e desça sobre mim e sobre ela. E que o mal não consiga chegar perto da minha filha e nem perto de mim. Que o Espírito Santo proteja todos os ouvintes.
2: Bom dia, Padre Fabrício. Sou Adelda Moreira, do Café do Vento. Quero pedir orações por mim, pelo Senhor, pelos meus filhos, pelos meus netos. E também quero pedir orações para minha mãe e para meu primo Jonas, que Jesus o liberte dos vícios das drogas. Amém. Dia. Estou passando aqui, Padre, para pedir ao Senhor que ore pela minha família. 30 anos de casamento e meu marido resolveu sair de casa. Já orei muito, Senhor, estou segurando nas mãos de Deus. Que tudo vai dar certo, que seja feita a vontade de Deus e não a mim.
3: Sou bem, Padre.

0: Padre Fabrício, a sua bênção. Peço que o Espírito Santo desça sobre mim, sobre minha família, meu filho Rafael, minha filha Annalise, meu esposo Daniel, sobre cada um que está precisando nesse momento, que a força do Espírito Santo desça sobre eles.
1: Bom dia, Padre. Aqui é a César, da Paraíba. Venho hoje pedir e agradecer. O Espírito Santo venha conformar a perda do meu pai, que vai fazer 22 dias. E que venha restaurar a saúde da minha avó, Célia, em Santa Luzia.
2: Bom dia, Padre Fabrício. O senhor vai estar domingo de manhã lá em Patos? Quando é que o senhor vai estar?
3: Eu quero pedir proteção para mim, para minha família, que

Muita gente tentando ligar, não é possível ligar. A gente precisa escutar o áudio, a gente precisa escutar a mensagem. Então tá cruzando aqui, é muita gente aqui do programa Força e Vitória, pedindo graças a Deus, pedindo a ação pneumática, a ação miraculosa, a ação milagrosa do Espírito Santo. Então não é possível você fazer ligação, é só passar mensagem. Fica cruzando aqui a linha quando você liga. Não é possível ligar. Então você passa a mensagem para que nós escutemos a sua mensagem. Escutemos o seu pedido, o seu clamor, o seu louvor, o seu testemunho, a sua gratidão a Deus por tudo que Deus já fez, por tudo que Deus está fazendo, e na fé eu posso proclamar por tudo que Deus fará na sua vida.

0: 8:59.
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0: Bom dia! Feliz com a sua companhia, vamos juntos! Mais um Manhã Viva na Agnus DFM. Como é que você tá? Tá tudo bem? Tudo em paz? Deus seja contigo! Uma sexta-feira repleta da presença dele, não só na tua vida, mas também na tua família, na tua casa, no teu lar, no teu trabalho. E nós vamos juntos com mais um Manhã Viva aqui pela 106.7 e também pelas nossas plataformas digitais, pelo aplicativo e também pelo site radioagnusday.com.br. Coisa boa, você participa e interage conosco também. Tem WhatsApp 879-9128-5594. 9128-5594. Pede sua canção, manda seu alô e faz essa manhã muito mais feliz aqui na Agnus DFM, a rádio da misericórdia de Deus. Que coisa boa ter você conosco. Então sinta-se abraçado. Vamos juntos! Começando sempre, né? Ouvindo a mensagem do Bispo Diocesano de Pesqueira, Dom José Luiz Ferreira Salles. Muito bom dia pra você!
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4: Senhor meu Deus, mais um dia está começando. Agradeço a vida que se renova em mim, os trabalhos que me esperam, as alegrias e também os pequenos dissabores que nunca faltam. Que tudo quanto viverei hoje sirva para me aproximar de vós e dos que estão ao meu redor. Creio em vós, Senhor. Eu vos amo e tudo espero de vossa bondade. Fazei de mim uma bênção para todos que eu encontrar. Amém.

Amados irmãos e irmãs, com muita alegria chego à sua casa nesta sexta-feira da sétima semana da Páscoa, dia 22 de maio, semana de oração pela unidade dos cristãos. O evangelho de hoje é de João, capítulo 21, os versículos de 15 a 19. Quero convidar você para rezar, refletir comigo o versículo 15. Vamos ouvir.

0: ressuscitou.
1: Jesus manifestou-se aos seus discípulos e, depois de comerem, perguntou a Simão Pedro: Simão, filho de João, tu me amas mais do que estes? Pedro respondeu: Sim, Senhor, tu sabes que eu te amo. Jesus disse: Apascenta os meus cordeiros. Meu irmão e minha irmã, o foco do evangelho que ouvimos hoje não está em prerrogativas para ser pastor. Na verdade, está na firme escolha de Jesus para cuidar de seu rebanho. A única condição que Jesus coloca para Pedro, que era mais necessitado de perdão e misericórdia, é que seja como o mestre, demonstre amor para com as suas ovelhas. Para amar, é preciso vencer o egoísmo, o orgulho, o medo. O amor é sempre uma superação feita de humildade, de delicadeza, de morte. Só assim podemos ser imagem do Deus amor.

0: fazer bem.
1: Ó Deus, pela glorificação do Cristo e pela iluminação do Espírito Santo, abristes para nós as portas da vida eterna. Fazei que, participando de tão grandes bens, nos tornemos mais dedicados a vosso serviço e cresçamos constantemente na fé. Amém. O Pai que ressuscitou Jesus, o Cristo ressuscitado, fonte de paz, e o Espírito Santo que continua sua força e ação na história, nos iluminem, nos guardem e nos fortaleçam para vivermos como ressuscitados a boa nova da Páscoa. Abençoe-vos o Deus todo misericordioso, Pai, Filho e Espírito Santo. Amém. Fiquem com Deus e tenham um dia abençoado.
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3: Muito bem, são 9:11. Está valendo a partir de agora a sua participação pelo nosso WhatsApp, que é 879-9128-5594. 9128-5594, mandando seu alô, pedindo a sua canção e fazendo Manhã Viva. Deixa eu ver quem chega. Bom dia.
4: Aqui é a Laíde, no assentamento.
3: Ana Laíde, bom dia.
4: Tenha uma abençoada sexta-feira. Que o Divino Espírito Santo sempre esteja na tua guia, Tiago. Por gentileza, eu gostaria que você passasse a música Longa Estrada da Vida com, mas acho que é Milionário, José Rico. Se não for, você aí sabe. Ou outra qualquer que dê pra você passar, pra dedicar pra minha família, em Pesqueira, Garanhuns, aqui no Descobrimento, minha filha, com o esposo, Nailda, Frávio, Vitor Manuel, Luiz Augusto, Dejanice e seu Jurandir, Dona Eunice nas Torres, seu papai, sua mamãe, você, sua esposa, seus filhos, todos ouvintes do teu programa, todos os locutores da Agnus Dei e todos os padres do SEDEC, Padre Marcelo de Sanharó. Fica com Deus, tenha abençoada sexta-feira. Nossa Senhora te abençoe. Tchau, meu amigo.
3: Amém, Dona Laíde. Deus abençoe sua vida. Deus abençoe todos aí nessa comunidade abençoada. Tem mais gente, viu? Bom dia.
5: Bom dia, Tiago Felipe. Tudo bem com você hoje? Paz e bem para você. Deus abençoe você hoje nesse dia. Gostaria que você colocasse a música Deus se Importa. Ofereço para todos os ouvintes de Arco Verde e também para todos os ouvintes daqui de Recife, região metropolitana. Peço para você, para nossas crianças, para a sua esposa e também ofereço para todos os ouvintes da Rádio Agnus Dei e também para todos os ouvintes que estão ouvindo através dos aplicativos da rádio e da internet também da rádio. Deus abençoe a todos, paz e bem para todos, em nome do Senhor Jesus Cristo. Amém.
3: Amém, seu Moisés. Obrigado pela participação de sempre. Sempre ligadinho lá no Recife, lá na capital, acompanhando. Vamos juntos, começando mais um Manhã Viva com muita música pra você na Agnus Dei FM.

0: 9:21.
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5: Muito bem, são 9 horas e 29 minutos, 9h29, como você ouviu aí, né? Tá chegando a festa de Pentecostes na Terra da Misericórdia. Amanhã, 23 e também domingo, 24. 23 e 24 de maio, festa de Pentecostes na Terra da Misericórdia aqui em Arco Verde. Você é nosso convidado especial para viver esse momento abençoado. E lembrando, para você que tá aqui em Arco Verde, vai ter ônibus disponível saindo a partir das 14h neste sábado, de frente ao Colégio Cardeal, tá bom? Nesse sábado, 14h, tem um ônibus saindo de frente ao Colégio Cardeal para a Terra da Misericórdia. No sábado, sai às 14h e volta às 21h30, tá bom? Gratuito. No domingo, a saída é às 19h. E no domingo, você vai pagar R$10 apenas, tá bom? Saída no domingo às 19h também, de frente ao Colégio Cardeal, e a volta às 16h. Domingo, R$10. Amanhã, sábado, gratuito. Portanto, não perca! Festa de Pentecostes neste sábado e domingo na Terra da Misericórdia. Estaremos lá, estaremos juntos, louvando e agradecendo a Deus por mais um momento abençoado e derramamento do seu Espírito Santo, tá bom? Vamos juntos! Deixa eu ver quem chega participando pelo nosso WhatsApp, 879-9128-5594. Bom dia!
6: Bom dia, Tiago. Feliz final de semana, cheio das bênçãos de Deus para você e família. Peço a ouvir Maria Teolino Nome. Conferir isso à minha família, minhas amigas, todos vocês aí desta raia abençoada, todos os padres e todos seus ouvintes. Paz e bem, Ritinha, Senhorão.
5: Obrigado, dona Ritinha. Deus abençoe a senhora. Todo mundo aí em Senharó, ligadinho na Agnus Dei. Tem mais gente. Bom dia.
7: E aí, Tiago Felipe. Bom dia. Olha eu, aparecendo. Eu demorei esse tempo todo, né? Tava sumido, mas apareci. Voltei de novo com todo o gás e voltei pra ficar. E você está bom, Tiago Felipe, com todos a sua família,
5: em paz, graças a Deus.
7: Seu papai, sua mamãe, sua esposa Mônica, seus filhos, Tiaguinho, Letícia. Eu estou bom também, graças a Deus. Uma ótima e abençoada manhãzinha, sexta-feira, para você, para seu papai, para sua mamãe, para sua esposa Mônica, para seus filhos, Tiaguinho e Letícia. Um ótimo e abençoado, feliz final de semana, um ótimo sábado, um ótimo domingo. E Nossa Senhora Aparecida, proteja e abençoe e cubra com o seu mensagem dela. E passe na frente, pise na cabeça dessa frente. E todos da sua família, você, Tiago, Felipe também, seu papai, sua mamãe, sua esposa Mônica, seus filhos, Letícia e Tiaguinho. Aqui é o Márcio do Sítio Pintada, Zona Rural de Arco Verde. Quero pedir uma música de Gino, dizendo Nossa Senhora Aparecida, para com ela oferecer a todos da minha família, meu pai, minha mãe, para meu amigo João Vitor, minha madrinha de batismo Maria, aqui Sítio Pintada, Zona Rural de Arco Verde. Oferecer a Moeabá, a Iana, a Rosário, a Dejaíce, aqui se pintada, Zona Rural de Arco Verde. Oferecer a meus padrinhos Sugar, Adrinho Bicuri, Madrinha Maria, lá dos Lino, aqui se pintada zona rural de Arco Verde, que eu ofereci a dona Neném também, e a seu sobe, lá dos Lino também, que se pintada zona rural de Arco Verde.
5: Valeu, Márcio. Obrigado, meu querido. Deus te abençoe, viu? Deus seja contigo. Obrigado pelo carinho, pela audiência. Tem também mensagem do Anderson de Lima, lá do sítio Beba, em Águas Belas. Colocou que quer ouvir uma música do Ramon e Rafael e oferecer para família e amigos. Valeu, Anderson. Obrigado, meu querido, pela participação, pela sintonia. 9h33, mais música para você na Manhã Viva da Agnus DFM.

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2: Nove e 45.
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1: Muito bem, nós voltamos. São 9:52. 9:52. Eu de cá e você de lá. Ligadinhos na Agnus DFM. Maravilha ter você conosco. Gratidão pela sua audiência. Compartilhe, fale pros amigos, pros familiares. Liga, sintoniza na Agnus DFM 106.7. Não só pela rádio, mas também pelo aplicativo, pelo site. Fica ligadinho e acompanha sempre a Rádio da Misericórdia do Senhor Jesus, 24 horas no ar. Deixa eu lembrar você, hein? Nesse sábado e nesse domingo, a festa de Pentecostes, hein? Não esquece. Começa amanhã, sábado, a partir das 3 horas da tarde. E deixa eu lembrar você que vai ter transporte. Você tá aqui em Arco Verde e quer ir para lá? Vai ter ônibus disponível a partir das 2 horas da tarde, saindo aqui de frente ao Colégio Cardeal Arco Verde. 2 horas da tarde, ônibus saindo em frente ao Colégio Cardeal, tá bom? Vai ter a volta às 9:30 da noite nesse sábado. E é gratuito, viu? Agora, no domingo você paga uma taxazinha, R$10 apenas. E o ônibus sai às 7 horas da manhã, também de frente ao Colégio Cardeal. Ok? Combinado? Repetindo, nesse sábado, 2 da tarde, saindo o ônibus de frente ao Colégio Cardeal, gratuito para você ir também para a festa de Pentecostes. E no domingo, sair às 7 da manhã, com a taxa de R$10. E de volta, para você ir tranquilo e com segurança e correr tudo bem, tá bom? A festa de Pentecostes 23 e 24 no Santuário da Divina Misericórdia, com shows do Joaquim, Ministério de Música Filhos da Misericórdia e também do Bruno Frota. Estaremos lá, esperando você. Vai ser um momento de bênção, derramamento do Espírito Santo e a presença de Deus, claro. Vamos juntos. Quem chega? Mandando alô. Tem mensagem aqui. Mensagem da Cristiane Oliveira, lá do Sítio Esperança, na Pedra. Colocou bom dia. Quero ouvir com Roberto Carlos. Luz Divina. Obrigado, Cristiane, pela participação. Tem áudio também. Bom dia.
2: Bom dia, Pia. Tudo bom? Você tá bem? Você tá bem? Tá tudo bem, né? Tiago, aqui quem fala é a Cidália.

0: por mim, todos nós. Tá na graça de Deus, da Virgem Maria. Bom dia. Sexta-feira. Um abraço, fique com Deus.
1: Amém, dona Cidália. Obrigado, Deus abençoe sua vida, viu? Obrigado pela participação. Tem mais gente. Bom dia.
2: Bom dia, meu querido Luiz, Tiago. Felipe, Tiago, gostaria de escutar uma das músicas do Roberto Carlos. Bota aí pra mim, por favor. Abraço, Jesus, que te abençoe. Tenha um bom dia. Um feliz final de semana, Tiago. Cheio de paz, cheio do amor de Deus e da Virgem Maria. Deus te abençoe.
1: Amém, Iris. Obrigado, meu bem. Obrigado pela participação de sempre, pelo carinho. Tem mais gente. Bom dia.
3: Bom dia, Tiago. Bom dia pra você. Um dia abençoado pra você e toda a sua família. Que Deus abençoe. Eu queria pedir uma música de Frei Gilson, qualquer um, aqui a Delícia de Pesqueira, para oferecer a minha filha, a meu genro, a meu pai lá na aldeia e todo mundo lá da aldeia. E principalmente a você. Fique com Deus e toda a sua família.
1: Amém, meu bem. Obrigado, querida. Deus abençoe sua vida. Todo mundo aí em Pesqueira também ligadinho. Vamos juntos. Mais um bloco musical aqui na Manhã Viva da Agnus DFM.

0: 10h10.
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Muito bem, nós voltamos, são 10 horas e 16 minutos, 10 e 16, eu de cá e você de lá, ligadinhos na Manhã Viva, na Agnus DFM. Deus abençoe a sua vida, você que tá no trabalho, tá aí no comércio, tá com o radinho ligado, ó, cheiro, viu? Cheiro bem grande, do tamanho do mundo. Continue ligadinho conosco, interagindo também, você pode participar. WhatsApp é fácil, 879-9128-5594. 9128-5594. Você participa e faz essa manhã muito mais feliz. Deixa eu lembrar, né? Amanhã e domingo, sábado e domingo, festa de Pentecostes no Santuário da Terra da Misericórdia em Arco Verde, um momento de celebração, um momento de louvor e adoração com a presença do cantor Joaquim e também do cantor Bruno Frota, além do Ministério de Música Filhos da Misericórdia. E você que deseja participar e deseja estar lá conosco, amanhã já tem ônibus saindo a partir das 2 horas da tarde, de frente ao Colégio Cardeal.

0: Bom dia, Thiago. Sou Severino, povoado da Cidade, Thiago Osvelha. Eu peço a música Quem Cuida de Você Não Dorme. Paz e bens pra você e toda a sua família.
1: Obrigado, querida. Obrigado. Deus abençoe sua vida, pra você também. Tem mais gente. Bom dia.
2: Bom dia, Thiago. Eu sou Janaíce, do Horizonte Alegre, Zona Rural da Pedra.
1: Bom dia.
2: Gostaria de ouvir a música com o Frei Gilson. Tu és o centro. E com ela oferecer a todos que estão ouvindo essa rádio maravilhosa, especialmente a todos aqui da minha comunidade, que estão sempre ligadinhos na rádio. Um abraço, fique com Deus.
1: Amém, Janaíce. Abraço pra você e pra toda a comunidade ligadinha. Tem mais gente. Bom dia.
3: Bom dia, Thiago. Feliz sexta-feira que vem de paz e saúde pra você e toda a sua família. Thiago, gostaria de ouvir uma música com Amado Batista, com Nossa Senhora, pra oferecer pra minha mãe, minhas irmãs, meus sobrinhos, minha tia, toda a minha família, principalmente aí pra você e os meninos da rádio. E todos que estiver ouvindo esta rádio abençoada de Deus. Marileide de Mimoso. Tchau, Thiago. Fica com Deus. Um
1: Amém,
3: abraço.
1: Marileide. Pra você também, cheiro grande. Pra todo mundo em Mimoso, ligadinho. 10h20, mais música na Manhã Viva da Agnus DFM.

0: 10:32.
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0: Muito bem, são 10 horas e 38 minutos, 10h38, nós voltamos com Manhã Viva na sua rádio Agnus Dei FM 106.7. Feliz demais com a sua companhia. Deus abençoe você, Deus abençoe a sua vida e que essa sexta seja cada vez mais rica e abençoada. Onde quer que você esteja, viu? Em casa, no trabalho, quem tá aí na estrada, enfim, Deus seja contigo, protegendo, te guardando, te livrando do mal, que você possa consagrar seu dia a Ele sempre. Deixa eu lembrar mais uma vez que amanhã tem a festa de Pentecostes na Terra da Misericórdia e você é nosso convidado especial, hein? Momento abençoado, 23 e 24 de maio, ou seja, sábado e domingo, a festa de Pentecostes com a sua presença, viu? Fundamental. Tem ônibus saindo amanhã, às 14h, em frente ao Colégio Cardeal. Você pode ir para lá e pegar esse ônibus de forma gratuita, viu? Não tem desculpa, tem como ir sim para o SEDEC. 14h tá saindo o ônibus amanhã de frente ao Colégio Cardeal. A volta às 21h30. No domingo tem uma taxazinha, R$10 apenas. O ônibus sai mais cedo, né? 7h. Você passar o dia todinho lá, um dia abençoado, um dia consagrado a Deus, na festa de Pentecostes, na Terra da Misericórdia, com apresentações musicais do cantor Joaquim. Vai ser bênção, né? Vai estar lá o Joaquim, o Bruno Frota e também o Ministério de Música Filhos da Misericórdia. Bênção sem medida. Deixa eu ver quem chega, mandando alô e participando conosco. Bom dia!
1: Olá, Tiago, bom dia. Bom dia. É Geraldo Cid Gentil.
0: Tudo bem?
1: Tiago, gostaria de ouvir com o padre Antônio Maria, Pegadas na Areia. Ofereço a minha família, a todos os ouvintes, a você, a Lala no Tará e toda a minha família. Um bom final de semana para você. Fica com Deus.
0: Amém, querida. Muito obrigado. Deus abençoe você também. Ligadinho sempre, né? Tem mais gente. Bom dia.
2: Bom dia, Tiago. Bom dia. Muito bom dia para você. Uma sexta-feira abençoada, amigo. Não participei ontem, porque eu estava um pouquinho meio recatada, né? Como que se diz assim, né? Um pouquinho meio quieta. E a gente foi daqui da nossa comunidade, foi embora um amigo, como se fosse pai, né? Partiu por casa do pai. Aí eu ouvi, eu tava assim participando da rádio, só não pedi música. Mas Deus abençoe a nossa vida, né? Por mais um dia, graças a Deus, obrigado. É assim, quando Deus chama, a gente não pode fazer nada, né? A gente tem mais é que agradecer. O tempo que essa pessoa viveu com a gente aqui nesse mundo, né? Mas estou voltando novamente. Peço aquela música Emaús com Padre Edson para ouvir e oferecer a todos que curtem essa linda rádio. Essa rádio maravilhosa. Então, precisamos sempre estar participando de todas as formas, tanto na música como na colaboração. De todas as formas, nós precisamos estar diretamente ligados nessa rádio. E que Deus abençoe. Uma sexta-feira abençoada para você. Um dia iluminado por Deus.
0: Amém, Helena. Deus abençoe sua vida. Obrigado pela participação. É verdade. Deus está no controle de tudo, né? Sempre. Tem mais gente. Bom dia.
3: Bom dia, Tiago. Bom dia, Tiago. Sextou.
0: Oi, Nira.
3: Tiago, gostaria de ouvir, olha. Tudo com Jesus, nada sem Maria. Se viver com o pai é bom, pai e mãe, que maravilha. Para oferecer a todas as meninas das Manhãs Vivas, a você com sua família. E que Deus o abençoe, cada um de nós, né, Tiago? Um cheiro bem cheiroso, Tiago.
0: Ô, Tunira, Deus abençoe, cheiro bem cheiroso do tamanho do mundo para você também, viu? E deixa eu trazer a minha querida Solange Silva. 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Oi, Solange, bom dia.
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0: Valeu, Solange. Obrigado, querida. E segunda tem mais, viu? Segunda tem mais ofertas pra você aqui no Manhã Viva do nosso atacado Preços Imperdíveis. 10h45, mais música pra você na Agnus Dei FM.

como é bom, meus amigos, meus irmãos e minhas irmãs, ter a certeza e viver da certeza de que Deus nos toma em seus braços nas horas mais difíceis da nossa vida. Acredite nisso, meu irmão. Acredite nisso, minha irmã. Não duvide nunca do amor de Deus por você.

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2: Horas.
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18: Muito bem, são 11:06, 11:06, estamos de volta com Manhã Viva na Agnus DFM. Eu de cá e você de lá, ligadinhos na melhor, sempre louvando e agradecendo a Deus por mais uma manhã, por mais um dia e a oportunidade de estar aqui contigo, aí do outro lado do rádio, do outro lado do celular, do outro lado do site, acompanhando a nossa sintonia. E deixa eu lembrar mais uma vez a você, amanhã começa mais uma festa de Pentecostes, 23 e 24 de maio, no Santuário da Divina Misericórdia em Arco Verde. Nesse sábado tem ônibus saindo a partir das 14h, de frente ao Colégio Cardeal, hein? Gratuito para você ir conosco lá pro SEDEC. 14h, em frente ao Colégio Cardeal, ônibus saindo, gratuito, não paga nada. No domingo tem a taxazinha. No domingo é R$10 apenas, saindo de 7h. 7h a saída para você ficar abençoado, um dia repleto de apresentações musicais da presença do Senhor. Maravilha, hein? Vai ter o Bruno Frota, o Joaquim e também o Ministério de Música dos Filhos da Misericórdia. Um momento abençoado, um dia, um final de semana repleto das bênçãos do Senhor. Vamos juntos! Quem chega, bom dia!
19: Bom dia, Diago. E aí, tá tudo bem com você, a família, meu amigo? Aqui é Zé Marítimo de Paranatama. Se você puder, passe aquela música aqui que é Amado Batista, o Pai Eterno, para mim oferecer a todos vocês aí da Rádio Agnus Dei e a todos o pessoal aí de Alvo Verde, a todos os ouvintes do programa e a minha família aqui, Barbosa do Timóteo Paranatama. E meus vizinhos aqui, Sítio Sobradinho, Beduégua, todo o nosso povo querido aqui do Timóteo. E a todos ouvindo do programa. Valeu, Tiago. Passando por aqui para desejar um bom final de semana iluminado por nosso Jesus Cristo para todos vocês. Que Deus abençoe e proteja todos.
18: Valeu, Zé Maria. Obrigado, meu querido. Deus te abençoe. Tem mais gente. Bom dia.
20: Bom dia, bom dia, bom dia, Tiago. Bom dia, ouvintes da rádio. Bom dia ao mundo inteiro. Tiago, toca para mim a canção com Adriane Arides, Soldados Feridos. Quero oferecer a toda a minha família, a todos vocês da rádio. Pedir a Deus e a Nossa Senhora e ao Espírito Santo que nos abençoe neste dia, nesse final de semana, que nós possamos ter uma semana, final de semana abençoado, cheio do Espírito Santo. Viu? Maria Graciete.
18: Amém, Graciete. Deus abençoe. Obrigado pela participação também, viu? Cheiro grande. Tem mais gente. Bom dia.
21: Bom dia, Tiago. Tudo bem? Aqui é Leiane Sem Pé, de Águas Belas. Peça linda música. Essa linda música pra mim. Aquela. Move-se em mim, tá certo? Move-se em mim. Principalmente pra toda a minha família. Que Deus abençoe a mim, meus problemas, minha saúde. Abençoe a minha comunidade. São Pedro, São Paulo, Sem Pé. Abençoe meus filhos nas escolas, uns em casa. Abençoe a todos e abençoe minha família maravilhosa, minha comunidade de São Pedro. E Nossa Senhora vai iluminando todos nós. Que proteja, Nossa Senhora. estamos participando dos textos. Nossa Senhora está ficando tudo lindo. Graças a Deus, Jesus, que Nossa Senhora proteja todos nós. Tire nós dos perigos. Que Deus abençoe meu esposo. Tire ele dos vícios, das mal tentação. Procure as coisas de Deus. E abençoe minha sogra, Creuza, a todos. E todos vocês são da rádio, os padres da rádio. Um abraço, um bom dia, abençoado por Deus.
18: Amém, querida. Deus te abençoe. Vamos juntos com mais um bloco musical aqui na Manhã Viva da Agnus DFM.

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7: Voltamos, 11 horas e 35 minutos, 11:35, com coração alegre, grato por muitas e muitas participações pelo nosso WhatsApp, viu? Correndo para atender todo mundo, é sempre um prazer ter você conosco. Deixa eu ver quem chega, bom dia.
8: Bom dia, Tiago. Tudo bem com você? Hoje não vou pedir música. Vou só agradecer ao Padre Adilson pela lembrancinha que ele mandou para mim. A lembrancinha da Rádio Agnus Dei e a medalhinha de Jesus Misericordioso. Amei. Que Deus abençoe ele com saúde, paz e muitos anos de vida. Um abraço, fica com Deus.
7: Amém, Socorro. Deus abençoe sua vida. Obrigado, querida. Tem mensagem da Eliane Oliveira, também colocou: bom dia, Tiago Felipe. Quero ouvir a música do Padre Edson, Águas de Deus. Eliane do sítio Olhos d'Água, oferecendo à família e a todos que estão ouvindo a rádio. Deus abençoe, Eliane. Obrigado pela participação, viu? Tem mais gente. Bom dia.
9: Próxima musiquinha, Nossa Senhora Aparecida. Oi, Tiago, aqui é a Vilma que sente baixinho. Eu peço que o senhor passe uma música do Padre Marcelo, pode ser qualquer uma, para oferecer meus filhos, minhas colegas e a todos vocês da rádio, viu? Um bom dia, uma boa sexta-feira. Jesus abençoe vocês.
7: Amém, Vilma. Vai colocar agora, viu? Sua música vai passar agora, meu bem. Obrigado, querida. Tem mais gente. Bom dia.
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9: Bom dia, Tiago. Que Deus abençoe você e a sua família, todos os ouvintes dessa rádio. Tiago, queria que você passasse o preço das mulheres. E para todos os amiguinhos que estiver curtindo essa rádio, que Jesus abençoe toda e abençoe o Padre Ed, Padre Elias, Padre Antônio, todos os padres da Ideal Cleide. Que Jesus abençoe todos. E Padre Manécio aí no Boico, Padre Manécio, se você estiver ouvindo, um abraço.
7: Abraço, querido. Deus abençoe. Vamos lá, mais um bloco musical para você no Manhã Viva.

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2: Meio-dia.
3: Queridos irmãos e irmãs, louvado seja nosso Senhor Jesus Cristo. 12 horas. Na hora média, vamos elevar ao céu nossos corações. Apresentemo-nos a Nossa Senhora, auxílio dos cristãos, medianeira de todas as graças. Ó Virgem Clementíssima, escutai-nos, porque em vós confiamos e em vós esperamos. Reze conosco a belíssima oração do Ângelus. Estamos reunidos e reunidas em nome do Pai, do Filho e do Espírito Santo.
2: Amém.
3: O anjo do Senhor anunciou a Maria,
2: e ela concebeu do Espírito Santo.
3: Ave Maria, cheia de graça, o Senhor é convosco. Bendita sois vós entre as mulheres, bendito é o fruto do vosso ventre, Jesus.
2: Santa Maria, Mãe de Deus, rogai por nós, pecadores, agora e na hora de nossa morte. Amém.
3: Eis aqui a serva do Senhor.
2: Faça-se em mim segundo a vossa palavra.
3: Ave Maria, cheia de graça, o Senhor é convosco. Bendita sois vós entre as mulheres, bendito é o fruto do vosso ventre, Jesus.
2: Santa Maria, Mãe de Deus, rogai por nós, pecadores, agora e na hora de nossa morte. Amém.
3: E o Verbo se fez carne
2: e habitou entre nós.
3: Ave Maria, cheia de graça, o Senhor é convosco. Bendita sois vós entre as mulheres, bendito é o fruto do vosso ventre, Jesus.
2: Santa Maria, Mãe de Deus, rogai por nós, pecadores, agora e na hora de nossa morte. Amém.
3: Glória ao Pai, ao Filho e ao Espírito Santo.
2: Como era no princípio, agora e sempre. Amém.
3: Rogai por nós, Santa Mãe de Deus,
2: para que sejamos dignos das promessas de Cristo.
3: Oremos. Derramai, ó Deus, a vossa graça em nossos corações, para que, conhecendo pela mensagem do anjo a encarnação do vosso Filho, cheguemos por sua paixão e cruz à glória da ressurreição. Por nosso Senhor Jesus Cristo vos pedimos, na unidade do Espírito Santo.
2: Amém.
3: Tenham todos e todas uma abençoada tarde. Permaneçamos na emissora de Jesus, na Rádio Católica. Agnus Dei.

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0: Muito bem, são 12 horas e 5 minutos, meio-dia e 5. Nós seguimos atendendo os nossos ouvintes, os melhores ouvintes do mundo, né? Que participam, interagem conosco pelo WhatsApp 879-9128-5594. Eu coloquei a música do Padre Zezinho, que é de Deus que eu preciso, que foi para Maria de Souza, lá no assentamento Riacho Seco, em Sertânia. Ela colocou: bom dia, Tiago, Maria de Souza. Gostaria de ouvir com o Padre Zezinho, eu preciso de Deus, para oferecer para os meus filhos, meus netos, meu esposo, todos vocês que fazem essa rádio. Uma ótima sexta-feira abençoada para o nosso Senhor Jesus Cristo. Obrigado, viu, Maria? Participou conosco, interagiu aqui, mandando mensagem. Tem áudio também. Bom dia, que agora é boa tarde, né?
1: Bom dia, Tiago. Bom dia, Tiago. Bom dia a todos os ouvintes dessa rádio tão amada. Aqui é Luiz Gonzaga do Medeiro, do bairro São Miguel. Queria pedir uma música de Eliane Ribeiro, Força e Vitória.
0: Tá, joia, Luiz Gonzaga. Obrigado, meu querido. Deus abençoe sua vida. Tá no ponto. Quem chega mais?
2: Bom dia, Tiago. Tudo bem com você, Tiago? Tiago, hoje eu gostaria de escutar um Padre Antônio Maria, o texto dos homens. Ofereço para meus filhos, para você, para todos que fazem a terra da misericórdia, para minhas amigas. Tiago, um cheiro no teu coração. Um bom final de semana para você e para tua família, Tiago. Fica com Deus.
0: Amém, querida. Deus abençoe a sua vida, viu? Cheiro grande, sempre participando, interagindo, né? Tem mais gente, viu?
3: Bom dia, Tiago Felipe. Tudo bem com você? Aqui tá tudo bem, graças a Deus. Deus abençoe, de saúde, proteção, viu? Tenha uma sexta-feira abençoada, a paz de Deus, com muita saúde, toda a família, viu? Ó, Tiago, peço para ouvir a música de Padre Alessandro, o que é que eu sou, São Jesus? Para oferecer a toda a minha família, a você e família, a todos os ouvintes da rádio. Um abraço, fique com Deus.
0: Acabou o áudio, não foi? Cheiro grande, viu? É minha tia Neta, tá lá na zona rural de Pesqueira, ouvindo sempre, né? Tia Neta, benção, um cheiro grande pra senhora, viu? Tá lá fazendo as coisas, cuidando da luta e com o radinho ligado. Benção do céu, né? Um cheiro grande pra senhora, obrigado pela participação, viu? Meio-dia e 8, deixa eu lembrar você que amanhã começa a festa de Pentecostes e nós estamos informando que vai ter ônibus gratuito saindo amanhã, às 14h, de frente ao Colégio Cardeal. Então, você que quer ir, que deseja ir, não perca a oportunidade. 14h, saindo o ônibus de frente ao Cardeal, gratuito, hein? E no domingo também tem, só com a taxazinha, R$10 apenas. Você paga R$10 para ir e voltar com segurança. Sair das 7h da manhã nesse domingo, tá bom? Resto de Pentecostes do Santuário, estaremos lá esperando você. Vai ser uma bênção. Meio-dia e 8, boa tarde. É o Manhã Viva Estendido na Agnus FM.

0: 12:21.
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0: Voltamos! É, a Rádio Agnus Dei com muita música e a sua participação pelo nosso WhatsApp. Deus abençoe a sua vida, gratidão. Que essa sexta-feira continue sendo um dia de paz, de bênção. E essa tarde também seja abençoada. E nós vamos juntos, ligadinhos na 106.7. Tem pedido, tem canção pra você. Deixa eu ver quem chegou por aqui mandando alô.
1: É, você sabe que estou. Eu gosto de ver a música com o Fregios. Pode ser qualquer um, amigo. Talvez seja meu pai, a minha tia, meu esposo, meus filhos, meus netos, meus tios, minhas tias, toda a minha família. Tá com a Magélia, com a família dela. E tenha um dia abençoado por Deus. Que Deus abençoe vocês e domingo estou aí, se Deus quiser, em nome de Jesus.
0: Amém, querida. Deus abençoe. Tem mais gente.
2: Bom dia. Aqui é Helena Rolim do Amaral, de Itapetininga, São Paulo. Gostaria de ouvir a música Eu Confio em Vós, de Jorge Pai e Jorge Filho. Ofereço para todos que são fãs de Jorge Pai e Jorge Filho e ofereço para todos os ouvintes da rádio. Obrigado pela atenção.
0: Obrigado, Helena. Deus abençoe sua vida. Teve a mensagem também da Michele, minha querida Michele, tá ligadinha no trabalho, ouvindo a rádio e pediu a música Coração Novo. Deus abençoe, viu, Michele? Obrigado pelo carinho, querida. 12h27, meio-dia e 27, boa tarde. Tem mais música pra você na Agnus Dei FM.

0: 12:43.
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0: Nós voltamos, são 12 horas e 47 minutos, meio-dia e 47, boa tarde pra você, Deus abençoe a sua vida, Deus abençoe seu almoço, muita gente já aproveitando a hora do almoço e você continua ligadinho conosco pelo nosso WhatsApp também, participando, 879-9128-5594. Muitas mensagens, a gente fica muito feliz, muito grato por sua companhia, sempre. Deixa eu ver quem chegou por aqui.
1: A casa Ramon. Não saber e ofereço para seu medalha, Dona Eliette, Manuel Cabral, seu medalha, Dona Vanusa, seu medalha, Dona Eliette, e amanhã sábado tem missa na capela do São João Batista, 16h30, Ramon do Show Coroa de Pesqueira, que é operador da Rádio Abus DFM, 106.7 FM, essa rádio da Nossa Senhora, Divina Misericórdia.
0: Valeu, Ramon. Obrigado, meu querido. Deus te abençoe. Tem mais mensagens, viu?

0: chefe, com Deus.
1: Outra, Denilda, Deus abençoe, viu? Tá dado o recado, Deus te abençoe. Tem mais mensagem chegando por aqui. Boa tarde. Gostaria da música No Peito Leva uma Cruz pra minha mãe Maria, do Residencial Maria de Fátima. Tá joia, meu querido? Deus te abençoe. Tá no ponto também. Vamos colocar sim. Obrigado pela participação. Você ligadinho conosco na Agnus DFM, a Rádio da Misericórdia do Senhor. E deixa eu lembrar, viu? Amanhã, festa de Pentecostes no Santuário. Vai ter ônibus saindo às 14h, nesse sábado, gratuito, em frente ao Colégio Cardeal, tá bom? Você é nosso convidado para participar conosco desse momento. E no domingo também vai ter saída às 7h, preço R$10 apenas. Você pega lá em frente ao Colégio Cardeal, ônibus, para participar desse momento abençoado. Festa de Pentecostes conosco lá no Santuário. 12h49, mais música para você na Agnus DFM.

Obrigado, Mãe. E obrigado a esse povo que está aqui. Terminamos com essa música tão linda, nos consagrando totalmente a Ti, a nossa Diocese de Santo Amaro, nosso Bispo Dom José Neri.

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1: Muito bem, estamos chegando a partir de agora. Juntinhos. Com muita alegria. De coração feliz, claro que sim. E vamos nós a partir de agora, sextou, sexta-feira, 22 de maio de 2026. A partir de agora estamos juntinhos com a graça de Deus, sob o olhar de Nossa Senhora, Nossa Mãe Santíssima. A partir de agora até as 14h55 com o Show da Tarde, tá bom? Claro, contando sempre com a sua participação, queremos ouvir você, ler sua mensagem, atender o seu pedido musical. E você participa naquele número que você já sabe, já conhece, tá decorado, tá no seu coração. 87991285594 para você participar, para você indicar, mandar seu abraço, seu alô, fazer o nosso Show da Tarde acontecer, tá bom? Vamos juntos então, combinado? Eu aqui, você aí, juntos, juntinhos na melhor sintonia, sua rádio Agnus Dei, a rádio do Senhor Jesus, a rádio que te faz bem, a rádio que te quer bem, tá bom? Vamos juntinho! São 13 horas 12 minutos e a gente começa assim. Ele vai estar conosco nesse final de semana agora, na festa de Pentecostes. E quem canta pra gente é ele, Joaquim Pedra. Mais perto de ti, 13 horas 12 minutos. Boa tarde, você.

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0: 1h40.
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0: Agora são 13h50. Estamos com o nosso Show da Tarde para você até as 14h55, tá bom? Nosso ouvinte Márcio, lá da Pintada, tá de volta, hein, Márcio? Valeu, querido, boa tarde.
1: E aí? É o Livas Concelos, boa tarde.
0: Márcio.
1: O senhor está bom, espero que
0: sim. Tudo na paz.
1: Olha aí, eu de novo na área.
0: Pois é, bem-vindo, Márcio.
1: Com todo gosto, diga isso. Aqui é o Márcio do Cipintada, Pintada, Zona Rural de Arco Verde. Quero pedir uma música aí de Gino e Geno. Nossa Senhora Aparecida, para com ela ofereceu a todos a minha família aqui, Cipintada, Pintada, Zona Rural de Arco Verde. Meu amigo Vitor, minha madrinha de batismo, todos da Sede Santuário. Todos vocês aí da Rádio Agnus Dei. Todos os padres em geral e oferecer a todos os meus padrinhos e madrinhas que eu lá do assentamento Santo Redondo, oferecer a dona Dejanice, seu Jurandir, dona Cida Santo José e madrinha Laide. Obrigado pela atenção, Cida Vasconcelos. Tenha um ótimo e abençoado final de semana, um ótimo sábado, um ótimo domingo e até segunda-feira, se Deus quiser.
0: Valeu, Márcio, querido, obrigado pela participação. Tá de volta aí a participar em nossa programação, né, Márcio? Valeu. Bom, são 13h51. Hoje, no terço mariano, terço itinerante, nós estaremos neste dia 22, nesta sexta-feira, na Capela São Francisco, né? Nós teremos às 17 horas a Santa Missa e logo em seguida o terço mariano, tá bom? Você participando conosco. São 13h52. Quem mais chega por aqui também com seu pedido musical? O nosso ouvinte Ramon já chega por aqui. Fala, Ramon.
2: Ramon de Sucuri de Pesca.
0: Eita, chegou chegando,
2: uma
0: Ramon.
2: Música.
0: Sim.
2: Deus é que eu posso, compadre Fábio de Melo. E ofereço a seu medalha, Dona Eliette, Dona Vanusa e a mãe Ramon de Chucuri de Pesqueira, cooperador da Rádio Agustê FM. 76.7 FM. E amanhã, sábado, tem a Santa Missa na Capela Ramon. De São João Batista, 4:30 PM, na Rua Leonardo, essa rádio é Nossa Senhora, Divina Misericórdia.
0: Valeu, Ramon, chegando, hein? Amanhã tem a missa às 4:30 PM, já faz o convite também, né? Lá na Capela São João Batista, bairro Chucuroso, Rua Coronel Leonardo, né, Ramon? Valeu, querido, obrigado pela participação, tá bom? Elias Muniz, lá em Beira Mar, em Pesqueira, também já manda sua mensagem por aqui. Oi, boa tarde, uma abençoada tarde para todos vocês. A música A Misericórdia de Deus, vamos domingo com uma caravana da nossa comunidade, se Deus quiser, coisa boa. Pessoal de Beira Mar, lá em Pesqueira, estarão marcando presença neste domingo na festa de Pentecostes, lá na Terra da Misericórdia. Não é, senhor Elias Muniz, dona Rita, toda a comunidade de Beira Mar? São nossos cooperadores também, coisa boa. Sejam todos bem-vindos, tá bom? Um abraço a todos vocês aí. Quem também chega por aqui, vamos saber quem solta a voz. Boa tarde.
3: Boa tarde, Eli. Aqui é Balcir Quilimero. Gostaria de ouvir a música com Batista Lima, já parou pra pensar, pra oferecer a minha esposa Joyce, meu filho Diego Iluan, minha avó Lourdinha, minha mãe Betinha, meu pai Chiquinho, minhas irmãs Quilimero, minhas irmãs São Paulo, seu Paulo de Ipanema, seu Fernando da Melacinha em Pesqueira, Fernando em Pesqueira, Zé Baixinho Picolé em Pesqueira, Iracei Família em Pesqueira e Dona Socorro em Lajeane. E todos os ouvintes da rádio, tenham uma boa tarde abençoada.
0: Valeu, Bal. Um abraço, querido Antônio Luiz da Boa Vista. Fala, Antônio Luiz da Boa Vista. Alô,
4: Antônio. Antônio Luiz da Boa Vista. Quero a música, Papá de Belém. Ave Maria. Ofereci a você, Marconiana, minha esposa Ana. Roda Nisso Secora, Iris França, fica com Deus.
0: Valeu, Antônio Luiz da Boa Vista. Um abraço, querido. Quem mais está por aqui? Boa tarde, Eli Vasconcelos. Toca pra mim a música. Deixa eu ver aqui. Pra gente a música Pegadas na Areia, com o padre Antônio Maria, oferecendo a sua família, quem mais? E a todos os ouvintes da Agnus Dei, uma abençoada tarde para todos. Nosso ouvinte Eliene Fernandes, lá do Sítio Sobrado, em Buíque. Toco daqui a pouquinho, tá bom? Vamos seguindo por aqui, tocando mais músicas para você. Olá, boa tarde. Gostaria de ouvir uma música com Vida Reluz. Vinde Espírito Santo, é o nosso ouvinte Rony lá no São Miguel. Boa tarde, Rony. Abraço, querido. Toco daqui a pouquinho. Vamos de música. Márcio lá da Pintada pediu e vai ouvir.

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0: agradeço a Deus por você estar aqui hoje comigo, meu irmão. Obrigado, meu Deus, por mais um momento que estamos juntos. Amém. Só que dessa vez, louvando ao Senhor. Obrigado. Que Deus te abençoe, meu irmão. Estou muito feliz de estar aqui comigo.
1: Aleluia.
0: Palmas, Edson Lima. Alegria nossa, mas a honra é tua, Senhor. Palmas para o Senhor.
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como é bom, meus amigos, meus irmãos e minhas irmãs, ter a certeza e viver da certeza de que Deus nos toma em seus braços nas horas mais difíceis da nossa vida. Acredite nisso, meu irmão. Acredite nisso, minha irmã. Não duvide nunca do amor de Deus por você.

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0: Agora 14:30, 14:30, estamos de volta com o nosso Show da Tarde. Você segue conosco participando pelo 87991285594, indicando sua música preferida, mandando para quem você quiser, tá bom? Olha, atenção, para você que vai participar conosco da Vigília de Pentecostes e também do Encontro de Pentecostes. Vigília no sábado, encontro no domingo. É o seguinte, no sábado sairá transporte, sairá ônibus em frente ao Colégio Cardeal, tá bom? Em frente ao Colégio Cardeal, no sábado, sairá às 14 horas, retornando às 22:30, isto do sábado, tá bom? Já no domingo, o ônibus sairá às 7 horas da manhã, lá em frente ao Colégio Cardeal, retornando às 16:30. O preço da passagem, ida e volta, é de apenas R$10. Então, você que manifesta o desejo de participar da Vigília de Pentecostes lá na Terra da Misericórdia, próximo sábado, dia 23, sairá o ônibus às 14 horas, retornando às 22:30, a saída do ônibus da CIA em frente ao Colégio Cardeal. Isso no sábado, 14 horas vai, 22:30 volta, tá bom? Preço da passagem e de volta apenas R$10. Já no domingo, já sai um pouco mais cedo, né? Teremos o Encontro de Pentecostes na Terra da Misericórdia. O ônibus sairá às 7 horas da manhã, em frente ao Colégio Cardeal, retornando às 16:30. Preço da passagem também, ida e volta, de apenas R$10. Agora 14:31, vamos saber quem chega por aqui também com seu pedido musical. Cleudinice, lá de Venturosa, boa tarde.
1: Aqui é Cleudinice Venturosa, boa tarde pra você, que Deus lhe abençoe. Você e sua família, eu quero ouvir uma música com o padre Alessandro Camp, qualquer uma dele, para oferecer a você, a sua família, a minha família, a meus filhos, a dona Maria e todos vocês aí da rádio, padre Adilson. Boa tarde para você. Aqui é a Cleudinice de Venturosa.
0: Valeu, Cleudinice de Venturosa. Obrigado pela participação. Quem mais está por aqui? Nosso ouvinte Nalvinha, Cite Sapato, também manda a seguinte mensagem. Boa tarde, Nalvinha. Eu gostaria de pedir pedido de oração, né? Para a hora da misericórdia, tá bom? Então, querida, vamos colocar assim, tá bom? As suas intenções. Quem também está por aqui? Iraci Leite, lá de Pesqueira. Boa tarde, Iraci.
2: Boa tarde, Ali. Tudo bem com vocês? Peço uma música com o menino Nossa de Fábio. Para oferecer todos os marianos, terço mariano, para vocês. Parabenizar para Deus pelos esses anos, peregrinando. Que Deus dê para saudar ele, muitos anos de vida, né? Para ele conseguir a missão dele. Jesus abençoe ele, todos os padres, Padre Antônio e Padre Edson. Todos os padres e padre José Luiz, o bispo, né? Jesus sempre abençoe eles, que dentro da saúde do Pai, de felicidade. E ofereço a Bau e família, primeiro, minha tia, e minha família de mais de grande, minha família daqui. Um grande abraço ali para você.
0: Valeu, querida. Um abraço, obrigado pela participação, tá bom? Iraci Leite aí em Pesqueira, sempre ligadinha conosco. Nosso ouvinte Maria Eunice nas Torres também. Boa tarde, Maria Eunice.
3: Boa tarde, Ali, tudo bem?
0: Tudo na paz, querida.
3: Você tá bem com a família, Ali?
0: Graças a Deus, graças.
3: Ali, olha, passe sim aquela música de Tunique e Tinoco com Nossa Senhora Aparecida. Para com ela oferecer a todos vocês da rádio. A Maria do Rosário no Santuário, no SEDEC, a Ana Maria na Pracinha de Frei Damião, Dona Dindinga, Dona Laíde, Madre Janice, meus filhos, meus netos e todos dessa rádio, a Márcio e todos. Fique com Deus, um bom fim de semana, que Deus lhe abençoe.
0: Amém, querida, obrigado pela participação. Essa música é com Gino e Geno, né, dona Eunice? Um abraço, querida, obrigado pela participação, tá bom? Deixa eu aproveitar e mandar um abraço ao nosso ouvinte Josi, lá em Afrânio, Pernambuco. É terra do doce de leite, hein, Josi? Abraço, querida, obrigado pela participação sempre, pela sintonia, tá bom? Maria Mônica tá lá no sítio Gravatá também com a Damiana, sempre ligadinhos. Um abraço a todos vocês. Quem mais está por aqui? Nosso ouvinte Eliane Oliveira, sítio Olhos d'Água. Ela manda a seguinte mensagem: boa tarde, Ali. Gostaria de ouvir a música com o padre Ezequiel Dalpozo, o barquinho, oferecendo a todos do sítio Olhos d'Água, toda a sua família e amigos, e também a todos que fazem a Agnus Dei. Valeu, querida, obrigado pela participação. 14h35 agora, vamos de música. Música.

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2: 2h43.
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Agora 14:50, na sua rádio Agnes FM. Um abraço a nosso ouvinte Sérgio também, Dona Didi, Gaiane, todos ligadinhos na nossa programação. Valeu, pessoal do Climério, um grande abraço.

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Todas as vezes que ouvires o bater do relógio, às 3 horas da tarde, deves mergulhar toda na minha misericórdia, adorando-a e glorificando-a. Implora a onipotência dela em favor do mundo inteiro, especialmente dos pobres pecadores, porque nesse momento foi largamente aberta para toda a alma. Nessa hora, conseguirás tudo para ti e para os outros. Nessa hora, realizou-se a graça para todo o mundo. A misericórdia venceu a justiça.

0: louvado seja Nosso Senhor Jesus Cristo.
1: Para sempre seja louvado.
0: É sempre uma alegria, acredite, poder dizer a você: a paz do Senhor esteja contigo. Como eu me sinto bem como um padre, quando posso olhar para as pessoas, como quero olhar para você agora espiritualmente e dizer: a paz do Senhor esteja contigo. Nada te perturbe. Creia. Com a paciência tudo se alcança. Deus é fiel. Ele não lhe faltará. Saúdo a todos quantos nos escutam através das rádios que formam a cadeia da Divina Misericórdia.
2: Através da Rádio Educadora de Belém do São Francisco. Também conosco a 87 FM de Itabaiana, Sergipe. A Tupanatinga FM em 104,9 em Tupanatinga. A Web Rádio Aparecida em Petrolina também conosco.
0: Como é bom poder dizer a você: todos os dias estamos juntos para orar. Porque a oração, escute-me, é a mais bela de todas as atividades humanas. Também, ouso lhe dizer, é a mais importante e indispensável. A oração planifica a vida. Pela oração tudo se consegue, tudo se obtém. Uma oração que brota de um coração apaixonado por Jesus. A oração verdadeira não é dizer palavras, é aquela que sai do coração, inflamada de amor por Deus, que gera uma confiança inabalável na providência divina. Quem reza por rezar não sabe ainda rezar. A oração nos coloca nos braços do Pai, ilumina nossa mente, dissipa as trevas de nossos medos, de nossas inseguranças, coisas humanas, dissipa as trevas dos nossos comodismos, egoísmos, sara as feridas do corpo e da alma. Sabia disso? Por isso Jesus ordenou aos discípulos, dizendo: quando vocês encontrarem os doentes, imponham as mãos sobre eles. A imposição das mãos é um gesto herdado dos apóstolos. Eu me sinto muito feliz quando imponho as mãos sobre as pessoas. Todos os domingos aqui no Santuário da Divina Misericórdia faço essa experiência como sacerdote. Impor as mãos após a missa para quem quiser e dizer: o Senhor esteja à tua frente como teu guia. Amém. Amém. Esteja ao teu lado como companheiro.
1: Amém.
0: Esteja atrás de ti como escudo e proteção.
1: Amém.
0: Você disse amém. Eu desejo que o Senhor esteja realmente lhe acompanhando. Que ele ordene aos seus anjos, como está escrito no Salmo 90. Pois aos seus anjos ordenou que cuide deles, para que não tropece em nenhuma pedra. Que você possa caminhar na presença de Deus. Que os santos anjos lhe conduzam pelos caminhos conforme a vontade de Deus e não a sua. Que o seu anjo da guarda, você sabe que você tem um anjo da guarda, esteja com você. É uma presença tão amável, sabe? Que quando a gente se relaciona com o nosso anjo da guarda, se a gente desenvolve bem essa espiritualidade, a gente chega a sentir a presença do anjo. Você já sentiu? Não? Porque você talvez não tenha ainda feito essa experiência de abandonar-se nas mãos misericordiosas de Deus, de pedir o auxílio do seu anjo da guarda.

se lembra da oração que você aprendeu com a sua mãe ou na catequese? Talvez você nunca mais tenha rezado, como é linda e como é cheia de convicção, de fé. Santo anjo do Senhor, meu zeloso guardador, se a ti me confiou a piedade divina, sempre me rege, me guarde, me governe, me ilumine. Amém.

Você se lembra da oração que você aprendeu com a sua mãe ou na catequese? Talvez você nunca mais tenha rezado. Como é linda e como é cheia de convicção, de fé. Santo anjo do Senhor, meu zeloso guardador, se a ti me confiou a piedade divina, sempre me rege, me guarde, governe, me ilumine. Amém. Te observou o sentido das palavras? Santo anjo do Senhor, meu zeloso guardador, ele é o teu zeloso guardador, teu protetor. Se a ti me confiou a piedade divina, sim, Deus nos confiou essa graça. Guarda, governa, ilumina. Olha que palavras tão fortes. Você está pedindo a proteção do teu anjo da guarda. Quando você entrar no carro para uma viagem, no ônibus, for pegar um avião, ou antes de fazer qualquer coisa, quando você tiver uma dificuldade, peça o auxílio do anjo da guarda, que em nome de Deus iluminará a sua situação. Dizendo essas palavras de introdução ao nosso encontro, à Hora da Misericórdia, convido a vocês para, comigo, fazermos esse gesto sublime de fé. Pelo sinal da Santa Cruz, livrai-nos Deus, nosso Senhor, dos nossos inimigos. Em nome do Pai, do Filho e do Espírito Santo. Amém.

sinal com respeito. Faça-o sempre tomando posse das palavras que você pronuncia. Você traça sobre si o sinal da cruz. Não há poder maior, porque na cruz há salvação. Pelo sangue de Jesus fomos redimidos. Você se coloca como estando à sombra dos braços da cruz. Você traz para si o mistério da crucifixão, da paixão, da morte do Senhor para apagar nossos pecados. E você anuncia pela fé sua gloriosa ressurreição. Aconselho, porque a missão do padre é aconselhar. Nunca faça esse sinal tão sublime apressadamente, como alguns fazem. Parece que não entendem o que estão fazendo, se tornou um hábito. Não, a oração não pode ser um hábito, deve ser uma experiência de vida interior, de comunhão com o eterno amor. Você está entendendo? De tal forma que você pode clamar exatamente assim:

Adoremos a cruz de nosso Senhor Jesus Cristo. Contemplemos o Cordeiro de Deus por nós imolado. Mistério da nossa fé. É algo tão belo, tão grande.

obra da cruz de nosso Senhor Jesus Cristo, nós queremos agora pedir que o Espírito Santo, o continuador da obra de Jesus, venha sobre nós. Vinde, Santo Espírito, realizar em nós a obra de nosso Senhor Jesus Cristo. Inspirai-nos o que falar, o que dizer. Não nos deixeis caminhar sozinhos. Vinde, Espírito Santo, sobre todos quantos nos escutam através das rádios da Divina Misericórdia. Vinde, ó Paráclito, livrai-nos dos malefícios e das contaminações. Peço-vos, vinde sobre os enfermos que estão em casa, nos hospitais. Tocai-os com a vossa providência celestial. Curai suas enfermidades do corpo e da alma. Peço-vos, pelos que agora choram, consolai-os. Enxugai essas lágrimas. Peço-vos ao Espírito Santo de Deus para que, por vossa presença, as pessoas que atravessam duras provações sejam consoladas. Vós sois consolo dos cristãos. Vinde. Vinde sobre as pessoas que estão fazendo tratamentos difíceis, penosos, de quimioterapia, radioterapia. Inspirai-as a não desanimar. Tocai-as para que todos esses procedimentos deem resultados favoráveis à saúde. Vinde, Santo Espírito, vinde sobre as pessoas que são obrigadas até duas vezes por semana a fazerem hemodiálise. Ó Espírito de Deus, sois luz de toda luz. Sois a nossa força, nosso escudo, a nossa única proteção. Chegai perto de cada pessoa que agora reza comigo, onde quer que estejam, para que essa hora seja toda tua, para a glória de nosso Senhor Jesus Cristo. Plenificai-nos, fecundai-nos com o orvalho do vosso amor.

Pede, minha irmã, clame a presença do Espírito. Não se deixe abater pelos sofrimentos, pelas dificuldades. Confie. Ó Espírito Santo, dai-nos o dom da fortaleza para que podermos suportar e vencer todas as dificuldades que se nos apresentam. Dai-nos o dom da sabedoria, não a sabedoria dos homens. Não queremos essa sabedoria. Parece-nos loucura. Queremos a sabedoria que vem de vós. Dai-nos essa sabedoria para fazermos escolhas certas, termos procedimentos corretos. Dai-nos a sabedoria de escolhermos em meio às coisas que passam, aquelas que são eternas. Chegai perto das pessoas que nos escutam. Tocai-as, fazei-as experimentar as emoções interiores. Você pode estar sentindo isso. Agora, abandone-se, deixe Deus agir e você vai testemunhar as maravilhas que Deus quer fazer na sua vida.

Oremos. Ó Deus, que instruís os corações de vossos fiéis com as luzes do Espírito Santo, fazei que apreciemos retamente todas as coisas, segundo o mesmo Espírito, e gozemos sempre de suas consolações. Por Cristo nosso Senhor. Amém. Vamos agora convidar você a apresentar confiantemente a sua prece. Peça agora, no silêncio de sua alma, aquilo que lhe é mais necessário.

0: da Santa Missa. Não paga nada. 87-3822-7150. Senhor, acolhe essas preces. Agora, vamos rezar juntos. Rezemos uns pelos outros. Pai nosso que estás no céu, santificado seja o vosso nome, venha a nós o vosso reino. Seja feita a vossa vontade, assim na terra como nos céus.
1: O pão nosso de cada dia nos dai hoje. Perdoai-nos as nossas ofensas, assim como nós perdoamos a quem nos tem ofendido. E não nos deixeis cair em tentação, mas livrai-nos do mal. Amém.
0: Ave Maria, cheia de graça, o Senhor é convosco. Bendita sois vós entre as mulheres, bendito é o fruto do vosso ventre, Jesus.
1: Santa Maria, Mãe de Deus, rogai por nós, pecadores, agora e na hora de nossa morte. Amém.
0: Creio em Deus Pai Todo-Poderoso, Criador do céu e da terra, e em Jesus Cristo, seu único Filho, nosso Senhor, que foi concebido pelo poder do Espírito Santo. Nasceu da Virgem Maria, padeceu sob Pôncio Pilatos, foi crucificado, morto e sepultado, desceu à mansão dos mortos, ressuscitou ao terceiro dia, subiu aos céus e está sentado à direita de Deus Pai Todo-Poderoso, de onde devia julgar os vivos e os mortos.
1: Creio no Espírito Santo, na Santa Igreja Católica, na comunhão dos santos, na remissão dos pecados, na ressurreição da carne e na vida eterna. Amém.
0: Ó sangue e água que jorraste do coração de Jesus, como fonte de misericórdia para nós,
1: eu confio em vós.
0: Eterno Pai, eu vos ofereço o corpo, o sangue, a alma e a divindade do vosso diletíssimo Filho, nosso Senhor Jesus Cristo, em expiação de nossos pecados e dos pecados do mundo inteiro.
2: Pela sua dolorosa paixão,
1: tende misericórdia de nós e do mundo inteiro.
2: Pela sua dolorosa paixão,
1: tende misericórdia de nós e do mundo inteiro.
2: Pela sua dolorosa paixão,
1: tende misericórdia de nós e do mundo inteiro.
2: Pela sua dolorosa paixão,
1: tende misericórdia de nós e do mundo inteiro.
2: Pela sua dolorosa paixão,
1: tende misericórdia de nós e do mundo inteiro.
2: Pela sua dolorosa paixão,
1: tende misericórdia de nós e do mundo inteiro.
2: Pela sua dolorosa paixão,
1: tende misericórdia de nós e do mundo inteiro.
2: Pela sua dolorosa paixão,
1: tende misericórdia de nós e do mundo inteiro.
2: Pela sua dolorosa paixão,
1: tende misericórdia de nós e do mundo inteiro.
2: Pela sua dolorosa paixão,
1: tende misericórdia de nós e do mundo inteiro.
2: Ó sangue e água
1: que jorraste do coração de Jesus, como fonte de misericórdia para nós, eu confio em vós. Eterno Pai, eu vos ofereço o corpo e o sangue, a alma e a divindade do vosso diletíssimo Filho, nosso Senhor Jesus Cristo, em expiação dos nossos pecados e dos pecados do mundo inteiro.
3: Pela sua dolorosa paixão,
1: tende misericórdia de nós e do mundo inteiro.
3: Pela sua dolorosa paixão,
1: tende misericórdia de nós e do mundo inteiro.
3: Pela sua dolorosa paixão,
1: tende misericórdia de nós e do mundo inteiro.
3: Pela sua dolorosa paixão,
1: tende misericórdia de nós e do mundo inteiro.
3: Pela sua dolorosa paixão,
1: tende misericórdia de nós e do mundo inteiro.
3: Pela sua dolorosa paixão,
1: tende misericórdia de nós e do mundo inteiro.
3: Pela sua dolorosa paixão,
1: tende misericórdia de nós e do mundo inteiro.
3: Pela sua dolorosa paixão,
1: tende misericórdia de nós e do mundo inteiro.
3: Pela sua dolorosa paixão,
1: tende misericórdia de nós e do mundo inteiro.
3: Pela sua dolorosa paixão,
1: tende misericórdia de nós e do mundo inteiro.
3: Ó sangue e água
1: que jorraste do coração de Jesus, como fonte de misericórdia para nós, eu confio em vós.
0: Eterno Pai, eu vos ofereço o corpo, o sangue, a alma e a divindade do vosso diletíssimo Filho, nosso Senhor Jesus Cristo, em expiação de nossos pecados e dos pecados do mundo inteiro.
3: Pela sua dolorosa paixão,
1: tende misericórdia de nós e do mundo inteiro.
3: Pela sua dolorosa paixão,
1: tende misericórdia de nós e do mundo inteiro.
3: Pela sua dolorosa paixão,
1: tende misericórdia de nós e do mundo inteiro.
3: Pela sua dolorosa paixão,
1: tende misericórdia de nós e do mundo inteiro.
3: Pela sua dolorosa paixão,
1: tende misericórdia de nós e do mundo inteiro.
3: Pela sua dolorosa paixão,
1: tende misericórdia de nós e do mundo inteiro.
3: Pela sua dolorosa paixão,
1: tende misericórdia de nós e do mundo inteiro.
3: Pela sua dolorosa paixão,
1: tende misericórdia de nós e do mundo inteiro.
3: Pela sua dolorosa paixão,
1: tende misericórdia de nós e do mundo inteiro.
3: Pela sua dolorosa paixão,
1: tende misericórdia de nós e do mundo inteiro.
3: Pela sua dolorosa paixão,
1: tende misericórdia de nós e do mundo inteiro.
3: Ó sangue e água que jorraste do coração de Jesus, como fonte de misericórdia para nós,
1: eu confio em vós.
0: Eterno Pai, eu vos ofereço o corpo, o sangue, a alma e a divindade do vosso diletíssimo Filho, nosso Senhor Jesus Cristo, em expiação de nossos pecados.

0: pecados e dos pecados do mundo inteiro.
1: Pela sua dolorosa paixão,
2: tende misericórdia de nós e do mundo inteiro.
1: Pela sua dolorosa paixão,
2: tende misericórdia de nós e do mundo inteiro.
1: Pela sua dolorosa paixão,
2: tende misericórdia de nós e do mundo inteiro.
1: Pela sua dolorosa paixão,
2: tende misericórdia de nós e do mundo inteiro.
1: Pela sua dolorosa paixão,
2: tende misericórdia de nós e do mundo inteiro.
1: Pela sua dolorosa paixão,
2: tende misericórdia de nós e do mundo inteiro.
1: Pela sua dolorosa paixão,
2: tende misericórdia de nós e do mundo inteiro.
1: Pela sua dolorosa paixão,
2: tende misericórdia de nós e do mundo inteiro.
1: Pela sua dolorosa paixão,
2: tende misericórdia de nós e do mundo inteiro.
1: Pela sua dolorosa paixão,
2: tende misericórdia de nós e do mundo inteiro.
1: Pela sua dolorosa paixão,
2: tende misericórdia de nós e do mundo inteiro.
0: Ó sangue e água que jorraste do coração de Jesus como fonte de misericórdia para nós,
2: eu confio em vós.
0: Eterno Pai, eu vos ofereço o corpo, o sangue, a alma e a divindade do vosso diletíssimo Filho, nosso Senhor Jesus Cristo, em expiação de nossos pecados, dos pecados do mundo inteiro. Nessa quinta dezena, eu quero colocar você na minha oração, na presença do Senhor. Que Ele venha em seu auxílio, lhe proteja, lhe livre de todos os malefícios e contaminações. Peço-te, Senhor, pela santificação do clero. Dai a nós, sacerdotes, um coração semelhante ao vosso, bom pastor. Livrai-nos das ambições, dos interesses mesquinhos, das coisas materiais. Dai-nos santas vocações sacerdotais e religiosas. Peço-vos, Senhor, pela conversão dos pecadores, pela paz do mundo. Vamos rezar juntos?
2: Pela sua dolorosa paixão,
3: tende misericórdia de nós e do mundo inteiro.
2: Pela sua dolorosa paixão, tende misericórdia de nós e do mundo inteiro.
3: Pela sua dolorosa paixão,
2: tende misericórdia de nós e do mundo inteiro.
3: Pela sua dolorosa paixão,
2: tende misericórdia de nós e do mundo inteiro.
3: Pela sua dolorosa paixão,
2: tende misericórdia de nós e do mundo inteiro.
3: Pela sua dolorosa paixão,
2: tende

0: inteiro, pela sua dolorosa paixão, tende misericórdia de nós e do mundo inteiro. Pela sua dolorosa paixão, tende misericórdia de nós e do mundo inteiro. Deus Santo,
1: Deus Forte,
0: Deus Imortal,
1: tende piedade de nós e do mundo inteiro.
0: Deus Santo,
1: Deus Forte,
0: Deus Imortal,
1: tende piedade de nós e do mundo inteiro.
0: Deus Santo,
1: Deus Forte,
0: Deus Imortal,
1: tende piedade de nós e do mundo inteiro.
0: Jesus misericordioso,
1: eu confio em vós.
0: Jesus misericordioso,
1: eu confio em vós.
0: Jesus misericordioso,
1: eu confio em vós.
0: Mãe da misericórdia,
1: rogai por nós.
0: Santa Faustina,
1: rogai por nós.
0: São Padre Pio,
1: rogai por nós.
0: São João Paulo II,
1: rogai por nós.
0: São Carlo Acutis,
1: rogai por nós.
0: São Miguel Arcanjo,
2: protegei-nos e defendei-nos no combate.
0: São Miguel Arcanjo,
1: protegei-nos e defendei-nos no combate.
0: São Miguel Arcanjo,
1: protegei-nos e defendei-nos no combate.
0: São Miguel Arcanjo,
2: protegei-nos e defendei-nos no combate.
0: Não há poder maior do que o poder da Santíssima Trindade. É com esse poder que nós nos revestimos. Em nome do Pai, do Filho e do Espírito Santo.
1: Amém.

0: Agora são 15 horas 30 minutos. Você acompanha conosco e reza conosco a hora da misericórdia nesta sexta-feira, hoje 22 de maio de 2026. Vamos ouvir agora o Santo Evangelho que o Senhor preparou para nós, sua palavra de hoje para todos nós. Vamos acompanhar com a irmã Maria Raquel, do Instituto Hesed.
1: Um amor que se traduz em obras. No Evangelho de hoje, Jesus vem nos recordar exatamente isso. Se amamos verdadeiramente, precisamos realizar obras. Obras que expressem esse amor, ou seja, é o amor concreto. O mundo está cheio de declarações vazias. Eu te amo para cá, eu te amo para lá, mas não dar provas deste amor. O sacrifício, a renúncia de si mesmo, é o que Jesus está hoje nos exortando, nos recordando no Evangelho, ao perguntar por 3 vezes a Pedro se ele o ama. E Pedro diz, sim, Senhor, eu te amo. E Jesus então confia-lhe a missão, apascenta as minhas ovelhas. Se tu me amas, apascenta as minhas ovelhas. Quantas vezes pode ser que as nossas casas sejam marcadas por essas declarações vazias. E a família então não funciona bem. Precisamos nos recordar que o amor, ele se traduz em obras. Quem ama, se sacrifica. Quem ama, renuncia a si mesmo. Quem ama, quer o bem do outro. Quem ama, realiza a sua missão. É o grande chamado que o Senhor faz hoje no Evangelho. Chega de declarações vazias. O amor precisa traduzir-se em obras. Obras é que são amores. Já dizia São José Maria Escrivá. Filho, seja muito bem-vindo à meditação diária da Palavra de Deus. Hoje, sexta-feira, eu sou a irmã Maria Raquel, do Instituto Hesed. E é uma alegria estarmos juntos aqui para essa experiência profunda com o amor de Deus. A palavra é resposta, a palavra é restauração, a palavra é orientação. A palavra de Deus realiza tudo em nós. Ele tudo realizou pela força e poder da sua palavra e hoje quer realizar na sua vida, pela força e poder desta mesma palavra. Já declara, já proclama o seu amém. Vamos ao Evangelho. Em nome do Pai e do Filho e do Espírito Santo. Amém. Vinde, Espírito Santo, vinde por meio da poderosa intercessão do Imaculado Coração de Maria, vossa amadíssima esposa. Evangelho segundo São João, capítulo 21, versículos do 15 ao 19. Jesus manifestou-se aos seus discípulos e depois de comerem, perguntou a Simão Pedro: Simão, filho de João, tu me amas mais do que estes? Pedro respondeu: Sim, Senhor, tu sabes que eu te amo. Jesus disse: Apascenta os meus cordeiros. E disse de novo a Pedro: Simão, filho de João, tu me amas? Pedro disse: Sim, Senhor, tu sabes que eu te amo. Jesus disse-lhe: Apascenta as minhas ovelhas. Pela terceira vez perguntou a Pedro: Simão, filho de João, tu me amas? Pedro ficou triste, porque Jesus perguntou 3 vezes se ele o amava. Respondeu: Senhor, tu sabes tudo. Tu sabes que eu te amo. Jesus disse-lhe: Apascenta as minhas ovelhas. Em verdade te digo, quando eras jovem, tu te cingias e ias para onde querias. Quando fores velho, estenderás as mãos e outro te cingirá e te levará para onde não queres ir. Jesus disse isso significando com que morte Pedro iria glorificar a Deus e acrescentou: Segue-me. Palavra da salvação. Glória a vós, Senhor. Você certamente se recorda que Pedro negou por 3 vezes o Senhor. Esse diálogo se dá entre o Cristo ressuscitado e o apóstolo. E o Senhor está lhe dando a oportunidade de reparar aquelas 3 negações, proclamando por 3 vezes o seu amor. Mas Pedro, não é suficiente declarar este amor com a sua voz. Não é suficiente declarar este amor em palavras. Eu quero ver este amor em ato concreto. Apascenta as minhas ovelhas. Cuida do rebanho que eu te confiei. Realiza a tua missão. E no fim de tua vida, tu darás uma prova tremenda do teu amor por mim. Porque tu és chamado ao martírio. Nós também somos chamados, talvez, Muitos de nós não receberão o chamado a esse martírio vermelho, mas ao martírio branco, como nos recorda Santa Teresinha, ou seja, morrer a cada dia, morrer para as nossas vontades, morrer para nós mesmos, para que outros tenham vida, que o nosso cansaço a outros descanse. Morrer a cada dia, esse martírio de cada dia, São Paulo vai dizer, eu morro todos os dias. Para que Cristo viva em mim, para que Cristo viva nos meus irmãos, é ato concreto. Jesus arremata, Jesus finaliza então olhando para Pedro e dizendo, segue-me. Ou seja, todo o caminho que eu percorri, inclusive a minha via sacra, o meu caminho do Calvário, segue-me. Segue-me, Pedro, do Tabor ao Calvário, para que possas ressuscitar comigo, segue-me. Pai, mãe de família, jovem, filho que aqui está, segue o Senhor. Obras é que são amores. O nosso amor precisa concretizar-se em obras. O mundo está cheio de declarações vazias. Eu e você hoje, nós somos chamados a declarar este amor com gesto concreto, com obras. Que possamos levar isso para dentro das nossas casas, das nossas comunidades. É ali onde Jesus nos chama a viver este amor concreto. A começar por estes que estão tão próximos de nós. E que esse amor possa se estender para além, para aqueles que estão distantes. Os amigos aos inimigos, que possamos testemunhar o amor de Cristo. Amém.

Agora são 15 horas 41 minutos. Você está conosco, acompanhando e rezando na Hora da Misericórdia nesta sexta-feira, hoje 22 de maio de 2026. E nós estamos vivenciando o mês de maio, mês mariano também. Estamos com o nosso terço itinerante, percorrendo os bairros de nossa cidade, comunidades, também povoados, cidades vizinhas, levando o terço mariano aos lares, às comunidades, a participarem conosco efetivamente desses belos momentos, tá bom? Nós queremos convidá-los a estarem conosco logo mais, a partir das 17 horas. Hoje, dia 22, sexta-feira, na Capela São Francisco, teremos às 17 horas a Santa Missa e logo após a Santa Missa, o Terço Mariano. Convidamos todos a estarem conosco logo mais na Capela São Francisco, tá bom? E queremos convidá-los também a estarem conosco neste final de semana, sábado e domingo, na Terra da Misericórdia, para juntos vivenciarmos a Vigília de Pentecostes, já no sábado, tá bom? No sábado, a Vigília de Pentecostes e no domingo, o grande encontrão, o encontrão de Pentecostes na Terra da Misericórdia. Queremos informar você que manifesta o desejo de participar desses belos momentos no Santuário da Divina Misericórdia. No sábado estará saindo um ônibus a partir das 14 horas, lá em frente ao Colégio Cardeal, retornando às 22 horas e 30 minutos. No sábado nós teremos a Vigília de Pentecostes. Já no domingo, o ônibus sairá um pouco mais cedo, às 7 horas da manhã, para o grande encontro, o encontrão de Pentecostes, também na Terra da Misericórdia, tá bom? O ônibus sairá em frente ao Colégio Cardeal, às 7 horas da manhã, retornando já no encerramento dessa grande festividade, que é o encontro de Pentecostes. O retorno será às 16 horas e 30 minutos. O preço da passagem, ida e volta, é de apenas R$10. Então, ratifico aqui o convite para que você possa estar conosco neste sábado e domingo. Sábado, a grande vigília de Pentecostes na Terra da Misericórdia e no domingo, o encontrão de Pentecostes. No sábado, o ônibus sairá às 14 horas em frente ao Colégio Cardeal, retornando às 22h30. Já no domingo, saída às 7 horas da manhã, retornando às 16 horas e 30 minutos. Preço da passagem de apenas R$10, tá bom? São 15 horas 44 minutos. Queremos aqui saudar a você que está conosco, acompanhando a Hora da Misericórdia através da rede de emissoras que compõe esta Hora da Misericórdia. Aqui saudamos a todos que estão conosco nessa tarde bela de sexta-feira, aí no sertão pernambucano, através da Educadora de Belém do São Francisco. Um grande abraço a todos vocês que participam e rezam conosco através dessa frequência que evangeliza também uma programação excelente para todos desta região, tá bom? Educadora FM também conosco na Hora da Misericórdia. Aqui saudamos também a vocês da 87 FM, a sua rádio em Itabaiana, Sergipe, transmitindo também a Hora da Misericórdia. Um grande abraço aos sergipanos que acompanham e rezam conosco a Hora da Misericórdia. Pessoal da Paraíba, através da web rádio Serra Bonita, no belo e nosso vizinho estado da Paraíba, um abraço a todos vocês também, acompanhando e rezando conosco. Aqui saudamos a todos de Tupanatinga, através da Tupanatinga FM 104,9. Um grande abraço a vocês, aos nossos ouvintes também em Petrolina, através da web rádio Aparecida, também acompanha e reza conosco. A rádio Vale do Acaí FM, na bela cidade de Poção, do mais belo cruzeiro do mundo, também sintonizados na Vale do Acaí FM, e claro, a sua rádio Agnus Dei 106.7, a rádio do Senhor Jesus, tá bom? Seguimos por aqui com o nosso musical na Hora da Misericórdia. As demais emissoras seguem com suas programações locais e nós seguimos aqui com a Hora da Misericórdia. Daqui a pouquinho reze conosco, participe conosco da Santa Missa e às 18 horas o Terço Mariano. Agora são 15 horas 46 minutos.

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Agora são 16:06. Muito boa tarde para você, ligadinho aqui na sua rádio Agnus Day FM, nesta sexta-feira, 22 de maio de 2026. E nós queremos lembrar mais uma vez que daqui a pouquinho, às 17 horas, a Santa Missa lá na Capela São Francisco. E às 18 horas, o Terço Mariano, tá bom? No sábado, dia 23, na vigília de Pentecostes, também o nosso terço será lá no santuário, tá bom? No domingo, também no Santuário da Divina Misericórdia. Na segunda-feira, dia 25, na GRE, terço e também a Santa Missa, tá bom? Vamos então seguindo, tocando muita música legal para você que acompanha aqui a nossa programação. Padre Zezinho canta com Fábio Carneirinho, Maria de Nazaré.

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0: de mãos abertas ainda. Agora sim, vem Espírito Santo. Nós queremos celebrar essa missa, não de qualquer modo, Jesus. Por isso toda irritação, todo cansaço. Eu sei de pessoas que viajaram de longe para chegar aqui, Senhor. E eu tenho certeza, sem exceção, ninguém sairá daqui decepcionado, Senhor. Vem Espírito Santo, esse santuário te pertence. Nós somos teus e permitimos que o Senhor opere agora. E erguendo as mãos e erguendo as vozes, nós vamos clamar.
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0: Senhor Jesus Cristo.
1: Para sempre seja louvado.
0: Boa noite, boa tarde, amados irmãos e irmãs, quase boa noite. Alegremos-nos na presença do Senhor. A rádio Agnus Dei FM passa a transmitir ao vivo da Capela de São Francisco, aqui no bairro Sucupira, onde estamos continuando a peregrinação, o terço itinerante, neste dia, o 22º dia desta peregrinação. Agradecemos a acolhida da querida comunidade de São Francisco, aqui no bairro Sucupira. Pelos meios de comunicação social, nós estamos com você, na rádio Agnus Dei FM, iniciando, pois, este momento da celebração eucarística. Em seguida, o Santo Terço. As intenções para este dia, para esta celebração: rezamos pela recuperação de Antônio Henrique, por Rosa Alves e toda a sua família, por Maria Rafaela e família, também por Vladimir Filho, da Missão Olinda, que está em tratamento. Rezamos por Serafina Barbosa de Lima, Márcio do Sítio Pintado e toda a sua família, Mônica Dias e família, por uma filha da Misericórdia de Petrolina, também por Jailton José da Silva e por Rosa Maria Monteiro. Agradecemos pelo dom da vida dos irmãos aniversariantes desse dia, cooperadores da obra da misericórdia: Charles Antônio dos Santos Freire, Daniele Ferreira Pereira, Marineide Almeida Fontes Lima, Paulo Roberto Galindo, Solimar Lira Santos. E também rezamos pelos irmãos e irmãs falecidos: Adão Santana, Júlia Santana, José Felizmino Melo, 9 anos, Maria Luísa de Melo, Sebastião Santana, Maria de Fátima Nóbrega, Maria Dias dos Santos Costa, 30 dias de falecimento, Manuel Nório, Beatriz Santina e Pedro Nório. Também rezamos por Desuíta Nunes Leite, em memória destes irmãos falecidos: Luísa Danaria dos Santos, Maria Luísa Santos, Mônica Cortiel, Maria Antônia Tavares da Silva, Faustino Simeão da Silva, Joaquim Francisco de Melo, Edvigens Rosa de Oliveira, Maria Antônia e Maria José. Amados irmãos e irmãs, nesta celebração, dia 22 de maio, a tríplice profissão de amor do apóstolo Pedro é sinal da exigência para a missão que é confiada pelo Mestre a todos nós. A seu exemplo, sustentemos até o fim nosso compromisso com Jesus ressuscitado e damos graças por sua presença e agradecemos pelas provas do amor maior para conosco. Fiquemos em pé. Vamos iniciar.

0: Em nome do Pai, do Filho e do Espírito Santo.
1: Amém.
2: Amém.
0: A graça de nosso Senhor Jesus Cristo, o amor do Pai, a comunhão do Espírito Santo estejam convosco.
2: Bendito seja Deus que nos reuniu no amor de Cristo.
0: Queridos irmãos e irmãs, ouvintes da Rádio Agnus Dei, aproximemo-nos de Jesus.

0: Deus rico em misericórdia, tenha compaixão de nós, perdoe os nossos pecados e nos conduza às alegrias da vida eterna.
1: Amém.
0: Oremos. Ore com toda confiança. Agradeça a Deus.

0: Deus eterno e todo-poderoso, que elevastes a glória do céu em corpo e alma a Imaculada Virgem Maria, mãe de vosso Filho, dai-nos viver sempre atentos às coisas do alto, para merecermos participar da sua glória. Por nosso Senhor Jesus Cristo, vosso Filho, que é Deus, e que convosco vive e reina na unidade do Espírito Santo, por todos os séculos dos séculos.
1: Amém. Amém.

Leitura dos Atos dos Apóstolos. Naqueles dias, o rei Agripa e Berenice chegaram a Cesareia e foram cumprimentar Festo. Como ficassem alguns dias aí, Festo expôs o rei o caso de Paulo, dizendo: está aqui um homem que Félix deixou como prisioneiro. Quando eu estive em Jerusalém, os sumos sacerdotes e os anciãos dos judeus apresentaram acusações contra ele e pediram-me que eu o condenasse. Mas eu lhes

Mas eu lhes respondi que os romanos não costumavam entregar um homem antes que o acusasse, antes que o acusado tenha sido confrontado com os acusadores e possa defender-se da acusação. Eles vieram para cá e no dia seguinte, sem demora, sentei-me no tribunal e mandei trazer o homem. Seus acusadores compareceram diante dele, mas não trouxeram nenhuma acusação de crimes de que eu pudesse suspeitar. Tinham somente certas questões sobre a sua própria religião e a respeito de um certo Jesus que já morreu, mas que Paulo afirma estar vivo.

0: Eu não sabia o que fazer para averiguar o assunto. Perguntei então a Paulo se ele preferia ir a Jerusalém para ser julgado lá. Mas Paulo fez uma apelação para que a sua causa fosse reservada ao juízo do Augusto Imperador. Então ordenei que ficasse preso até que eu pudesse enviá-lo a César. Palavra do Senhor.
1: Graças a Deus.

Bendizei, ó minha alma, ao Senhor, e todo o meu ser, seu santo nome. Bendizei, ó minha alma, ao Senhor. Não te esqueças de nenhum dos seus favores.

vapor sobre a terra se eleva. Tanto é grande o seu amor aos que temem, quanto dista o nascente do poente, tanto afasta para longe os nossos

e abrange o mundo inteiro, seu reinado. Bendizei ao Senhor Deus os seus anjos todos, valorosos que cumprem as suas ordens.

0: O Senhor esteja convosco.
1: Ele está no meio de nós.
0: Proclamação do Evangelho de Nosso Senhor Jesus Cristo segundo João.
2: Glória a vós, Senhor.
0: Capítulo 21, versículos 1 a 19. Versículos 15 a 19. Jesus manifestou-se a seus discípulos e depois de comer e perguntou a Simão Pedro: Simão, filho de João, tu me amas mais do que

0: lhe perguntara 3 vezes se ele o amava. E respondeu: Senhor, tu sabes tudo. Tu sabes que eu te amo. Jesus disse-lhe: Apascenta as minhas ovelhas. Em verdade, te digo, quando eras jovem, tu te cingias e ias para onde querias. Quando fores velho, estenderás as mãos e outro te cingirá, te levará para onde não queres ir. Jesus disse, significando com que morte Pedro iria glorificar a Deus, e acrescentou: Segue-me. Palavra da salvação.
1: Glória a vós, Senhor.
0: Queridos irmãos e irmãs aqui presentes, amados ouvintes da rádio Agnus Dei, amados internautas, de modo muito especial me dirijo a vocês que desde o dia primeiro têm me acompanhado

0: cada coisa de suas vidas. Isso nos ajuda muito para termos sempre essa relação de intimidade com o Mestre, de escuta do Mestre, de alegria interior em poder dizer: só tu tens palavras de vida eterna. Tu sabes tudo, Senhor. Nem preciso dizer, tu me conheces. E porque me conheces, recebe-me como eu sou e devolve-me como tu queres. Guarde essa palavra, um exercício espiritual. Recebe-me com os meus limites, minhas fraquezas, meus pecados. E porque eu te amo, recebe-me assim, mas devolve-me renovado, segundo a tua vontade. Não me deixes cair na tentação do desânimo, porque tu és meu Deus, a minha força, tu és a alegria de minha vida. A relação entre o discípulo e o amado, ela se dá na intensidade da procura. Devemos procurar o Senhor mais do que tudo, desejá-lo mais do que o vigia, esperando a aurora. Procurar o Senhor enquanto ele se deixa achar, porque o tempo tem o seu fim. E devemos aprender a aproveitar bem o tempo, a cada instante, a cada momento, antes que ele se acabe, para que todos os momentos de nossa vida sejam marcados por um desejo de eternidade, por uma busca do eterno, sejam marcados por um desejo de amar a Deus sobre todas as coisas. Queridos irmãos e irmãs, hoje, nesse dia 22, eu esperei muito esse momento. Até peço desculpas porque foi marcado, desmarcado, vai, não vai. Perguntava qual era então o dia, mas estou feliz porque estou aqui. As paredes falam, o altar diz tudo para mim. Ah, como foi bom saber que com vocês, com a comunidade, nós construímos essa capela, quase que na marra, não foi, seu Bandeira? Porque o terreno não nos pertencia. Foi preciso ter coragem, mediar, buscar. Queriam fazer aqui um salão de dança, o senhor se lembra disso, seu Bandeira? E a comunidade disse: não, aqui vai ser uma capela. E que bom que a comunidade soube escolher alguém que é exemplo para o mundo. Ó, Francisco de Assis, tu és o mestre do amor, és padroeiro dessa comunidade. Foi sob teu olhar que nós fizemos essa pequena, singela e bonita capela. Quantas mãos, quantas pessoas aqui trabalharam, quantos sacrifícios. Mas eu quero lembrar quantas coisas bonitas aqui já aconteceram. Lembro-me das festas de São Francisco, aqui na rua, aqui na frente, das quermesses, de um povo alegre, uma comunidade organizada, uma comunidade com seu conselho pastoral, conselho econômico, uma comunidade de partilha, de amor, de vibração. Queridos irmãos e irmãs, vamos continuar esse encontro com o Senhor, na presença dos anjos e dos santos. Sim, em cada missa o céu se faz presente na terra. Se estabelece uma relação de comunhão amorosa entre nós que ainda estamos aqui e em Jesus e por Jesus, unicamente por ele, com os que já estão no céu. Por isso a missa é o esplendor da igreja. A missa é o ápice da nossa vida, é o grande solene momento de cada um, de toda a igreja. Sob o olhar de Nossa Senhora, a quem confiamos há 50 anos atrás a minha vida sacerdotal, e preciso dizer a vocês, ela nunca me faltou. Sempre foi uma presença amorosa nas noites escuras de minha vida, nas noites em que eu tive de chorar sozinho na casa paroquial. Ela sempre não só me consolou, mas pediu a seu filho, a quem eu sirvo, que me assistisse. Por isso posso lhes dizer humildemente, deu graças, dou graças a Deus, porque até hoje ele me conservou fidelíssimo aos votos que eu proferi, fidelíssimo na minha vocação, não por meus méritos, mas pela graça inefável da Virgem Maria e a poderosíssima ação do Espírito Santo. Confiemos nossas vidas ao Senhor sob o olhar da Virgem Maria, dos santos e santas de Deus, e seremos uma igreja missionária, misericordiosa e mariana. Louvado seja nosso Senhor Jesus Cristo.
1: Para sempre seja louvado.
0: Vamos para o altar, e no altar coloquemos com o pão e o vinho essa comunidade, sua história. Peçamos a santificação do clero. Supliquemos que Deus venha em nosso auxílio, que sejamos dignos das promessas de Cristo.
1: Amém. Amém.
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0: Oremos, irmãos e irmãs, para que o nosso sacrifício seja aceito por Deus Pai Todo-Poderoso.
1: Recebam, Senhor, por tuas mãos este sacrifício, para a glória do seu nome, para o nosso bem de toda a sua santa igreja.
0: Oremos. Suba até vós, ó Senhor, a oferenda de nossa devoção e pela intercessão da Santíssima Virgem Maria, os nossos corações sejam inflamados por vosso amor e se oriente continuamente para vós, por nosso Senhor Jesus Cristo, vosso Filho, na unidade do Espírito Santo.
2: Amém.
0: O Senhor esteja

0: demos graças ao Senhor nosso Deus.
1: É o nosso dever e nossa salvação.
0: Na verdade é digno e justo, é nosso dever e salvação dar-vos graças, sempre e em todo lugar, Senhor Pai Santo, Deus Eterno e Todo-Poderoso, por Cristo nosso Senhor. A bem-aventurada Virgem Maria, Mãe de Deus, foi elevada ao céu, sinal da de inabalável esperança e consolo para o povo peregrino. Ela é a primícia e a imagem da igreja chamada a glória, pois não quisestes que sofresse a corrupção do sepulcro, aquela que gerou de modo inefável o vosso filho feito homem, o autor de toda a vida. Por isso, unidos aos coros dos anjos, vos louvamos, vos bendizemos, cantando a uma só voz.

0: Na verdade, ó Pai, vós sois santo e fonte de toda a santidade. Santificai, pois, estes dons, derramando sobre eles o vosso Espírito, a fim de que se tornem para nós o corpo e o sangue de nosso Senhor Jesus Cristo.
1: Enviai o vosso Espírito Santo,
0: estando para ser entregue e abraçando livremente a paixão, Jesus tomou o pão, pronunciou a bênção de ação de graças, partiu e o deu a seus discípulos, dizendo: tomai todos e comei, isto é o meu corpo, que será entregue por vós.

Do mesmo modo, no fim da ceia, ele tomou o cálice em suas mãos e, dando graças novamente, o entregou a seus discípulos, dizendo: tomai todos e bebei, este é o cálice do meu sangue, o sangue da nova e eterna aliança, que será derramado por vós e por todos para a remissão dos pecados. Fazei isto em memória de mim.

0: mistério da fé e do amor.
1: Todas as vezes que comemos deste pão e bebemos deste cálice, anunciamos, Senhor, a vossa morte, enquanto esperamos a vossa vinda.
0: Celebrando, pois, o memorial da morte e ressurreição do vosso Filho, nós vos oferecemos, ó Pai, o pão da vida, o cálice da salvação. Vos agradecemos porque nos tornastes dignos de estar aqui na vossa presença e vos servir.
1: Aceitai, ó Senhor, a nossa oferta.
0: Suplicante, vos pedimos que, participando do corpo e sangue de Cristo, sejamos reunidos pelo Espírito Santo num só corpo.
1: O Espírito nos una num só corpo.
0: Lembrai-vos, ó Pai, da vossa igreja que se faz presente pelo mundo inteiro. Que ela cresça na caridade, em comunhão com o Papa Leão, com o nosso Bispo José Luiz, os bispos do mundo inteiro, os presbíteros, os diáconos e todos os ministros do vosso povo.
1: Lembrai-vos, ó Pai, da vossa igreja.
0: Lembrai-vos, na vossa infinita misericórdia, dos nossos irmãos e irmãs que adormeceram na esperança da ressurreição. Você em casa, você aqui. Lembre e coloque na presença de Deus os nomes dos seus falecidos, na saudade, mas na eterna gratidão. Maria Dias dos Santos Costa, 30º dia. Pedro Honório, Manuel Honório, Beatriz Santina, Adão Santina, Júlia Santina, Sebastião Santana, José Felizmino de Melo, Maria Luísa de Melo, Maria de Fátima Nóbrega, Deusilda Nunes Leite, Luísa dos Santos, Maria Luísa dos Santos, Mônica Corte Real, Maria Antônia Tavares da Silva, Faustino Simeão da Silva, Joaquim Francisco de Melo, Edvigens Rosa de Oliveira, Maria José, Maria Antônia, e de todos os outros irmãos e irmãs que partiram desta vida. Acolhei-os junto a vós, ó Pai, na luz da vossa face.
1: Concedei-lhes, ao Senhor, a luz eterna.
0: Enfim, nós vos pedimos, tende piedade de todos nós. Dai-nos participar da vida eterna, contemplar-vos um dia face a face, com a bem-aventurada Virgem Maria, Mãe de Deus, São José, seu esposo, os apóstolos, os mártires e todos os santos que neste mundo viveram na vossa amizade, a fim de louvarmos e glorificarmos por Jesus Cristo, vosso Filho. Por Cristo, com Cristo e em Cristo, a vós, Deus Pai Todo-Poderoso, na unidade do Espírito Santo, toda honra e toda glória, por todos os séculos dos séculos. Unidos num só coração, rezemos como o Senhor nos ensinou. Pai nosso que estais nos céus,
2: santificado seja o vosso nome. Venha a nós o vosso reino. Seja feita a vossa vontade, assim na terra como no céu. O pão nosso de cada dia nos dai hoje. Perdoai as nossas ofensas, assim como nós perdoamos a quem nos tem ofendido. E não nos deixeis cair em tentação, mas livrai-nos do mal.
0: Livrai-nos de todos os males, ó Pai, e dai-nos hoje a vossa paz. Ajudados por vossa misericórdia, sejamos sempre livres do pecado, protegidos de todos os perigos, enquanto aguardamos a feliz esperança da vida do nosso Salvador, Jesus Cristo.
1: Vosso é o reino, o poder e a glória para sempre.
0: Senhor Jesus Cristo, dissestes aos vossos apóstolos: eu vos deixo a paz, eu vos dou a minha paz. Não olheis os nossos pecados, mas a fé que anima a vossa igreja. Dá-lhe segundo o vosso desejo a paz e a unidade. Vós que sois Deus com o Pai e o Espírito Santo.
1: Amém.
0: A paz do Senhor esteja sempre convosco.
1: O amor de Cristo nos uniu.
0: Permaneçamos nesse amor. Nada nos afasta desse amor. Cordeiro de Deus,
1: que tirais o pecado do mundo, tende piedade de nós. Cordeiro de Deus, que tirais o pecado do mundo, tende piedade de nós. Cordeiro de Deus, que tirais o pecado do mundo, dai-nos a paz.

0: Felizes os convidados e convidadas ao banquete da vida. Eis o Cordeiro de Deus, aquele que tira o pecado do mundo.
1: Senhor, eu não sou digno que entreis em minha morada, mas dizei uma palavra e serei salvo.
0: Que o corpo de Cristo que vamos receber nos guarde para a vida eterna.
1: Amém.

0: Alma de Cristo.
1: Santificai-me.
0: Corpo de Cristo.
1: Salvai-me.
0: Sangue de Cristo.
1: Inebriai-me.
0: Água do lado de Cristo.
1: Purificai-me.
0: Paixão de Cristo.
1: Confortai-me.
0: Paixão de Cristo.
1: Confortai-me.
0: Ó bom Jesus.
1: Ouvi-me.
0: Dentro de vossas chagas.
1: Escondei-me.
0: Dentro de vossas chagas.
1: Escondei-me.
0: Não permitais
1: que eu me separe de vós.
0: Do espírito maligno.
1: Defendei-me.
0: Na hora de minha morte.
1: Chamai-me e mandai-me para vós. Para que com os vossos anjos e santos eu vos louve por todos os séculos dos séculos. Amém.

dirigir-se ao sacrário. Basta um olhar. Sacrários, às vezes, riquíssimos, cravejado de pedras preciosas, ou um simples sacrário. O que faz o sacrário não é o que está por fora, é o que está dentro. A hóstia consagrada, Jesus, pão do céu, para ser adorado. Adorado, ele espera que o visitemos. Jesus, abandonado em muitos sacrários, um grave problema para a nossa igreja. Esquecemos o essencial. Voltemos a sermos no mundo, repito, no mundo, adoradores, adoradoras do Santíssimo Sacramento, e veremos a resposta do céu sobre nós, sobre nossas famílias, sobre nossas comunidades. Oremos.

com o sacramento da salvação, concedei-nos que, pela intercessão da bem-aventurada Virgem Maria, sejamos conduzidos à glória da ressurreição. Por nosso Senhor Jesus Cristo.

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0: Jesus Eucarístico,
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0: Agradecer a vocês que vieram me ajudar nesse 22º dia de peregrinação, celebrando no mês de Nossa Senhora meus 50 anos de parto. Obrigado de coração a você que está em casa e nos acompanha. Cada noite, um lugar, uma história, uma recordação linda, uma vontade de continuar do mesmo jeito que comecei. Muito obrigado a essa comunidade, a coordenação aqui na pessoa de seu Bandeira, aos ministros, a vocês que nos acolheram com alegria, a vocês que vieram de outros lugares, o pessoal da rádio, vocês que têm me acompanhado nessa peregrinação. Graças, graças. Amanhã nós estaremos no santuário, também domingo. Na segunda-feira nós estaremos rezando pelos educadores de toda a região, na GRE, GRE, Gerência Regional de Educação. A Santa Missa e o Terço, como foi aqui. Depois, na terça-feira, nós estaremos na paróquia de São Cristóvão, no Santuário Nossa Senhora do Perpétuo Socorro. Depois nós estaremos em Alagoinha, né? Assim vamos fazendo esse caminho. Até o dia 30, a primeira etapa. Depois continuarei percorrendo todos os lugares, se Deus me permitir, por onde passei. Abraçando, abençoando, pregando, batizando, confessando, celebrando, sendo feliz. Eu nasci para ser padre. Por isso estou celebrando com vocês meio século, 50 anos de caminhada com ele. Amém?
2: Amém.
0: Quero dizer a vocês que me ouvem em casa que no dia 30 é a culminância. Vai ser lindo demais. Nós faremos uma linda procissão com a imagem de Nossa Senhora de Fátima, peregrina que eu trouxe lá de Fátima, em Portugal. Com os arautos do Evangelho, que vem de São Paulo, de Recife, sabem fazer e cantar as glórias de Maria como ninguém. Celebraremos a missa na Praça Barão de Rio Branco. Por que a Praça Barão de Rio Branco? Que foi ali que no começo do ano de 1977 eu cheguei aqui, no dia 7 de dezembro de 1976. No comecinho de 77 eu reuni os alunos da escola Antônio Japiaçu, onde eu era professor, e ali naquela praça rezamos o terço de Nossa Senhora. Então tudo tem um sentido, né? Tem uma razão, uma razão de ser, um motivo especial. E foi com aquele terço que Nossa Senhora me permitiu organizar a pastoral de juventude da diocese. A partir dali, que se espalhou por todas as paróquias, e até por 10 anos eu dirigi essa pastoral de juventude. Foi bonito quando a gente passou na Coab 1, na capela de Santa Teresinha. O fato se repetiu na capela de Santa Luzia, aquele povo cheio, a igreja, e levantava. Eu estava lá, eu era jovem. Sim, eu escolhi a praça onde comecei a rezar o terço de Nossa Senhora nessa cidade, entregando-a inteiramente às mãos dela. todos são convidados. Será 16h, dá para todo mundo ir, não é verdade? E por que não no dia 31? Porque no dia 31 a gente celebra cada um na sua paróquia, encerramento do mês de maio. 16h do dia 30 vai ser uma festa muito bonita, como sempre eu gostei de fazer para Nossa Senhora. Vou fazer uma dor com 5.000 rosas, viu, Gilson Mena?
2: Se Deus quiser.
0: Eles disseram, não, é muito difícil, pelo amor de Deus, é muito caro. Porque eu comecei dizendo, vou fazer com 2.000 rosas. Aí haja dificuldade, é muito difícil, é caro, uma rosa custa 2,50, outro dizia, custa 3 reais, então eu vou fazer com 5 mil rosas. Pronto, eu sou assim. E estou pedindo a você que doe uma rosa para Nossa Senhora, 2,50 apenas, ou 3 reais. E quando passar o andor majestoso, você vai dizer, benção mãe, ela é mãe de Arco Verde. E você vai ver ali naquele andor a sua rosa nos pés dela. Ela haverá de te abençoar. Como posso fazer? Dar a rosa para Nossa Senhora com amor. O Pix é 87 99 991 3659. Vou repetir. Você é capaz de repetir, Gilson Mena? Não,
2: não.
0: 87 99 991 3659. Olha, eu vou conseguir as 5.000 rosas. Vocês
2: Se
0: vão ver.
2: Se Deus quiser, vai.
0: É claro. E esse pessoal da igreja que fica dizendo, é difícil, é. Ave Maria. É isso, a gente tem de acabar na igreja. A gente tem de ser confiante, audacioso, corajosos e lançando-nos nas mãos de Nossa Senhora. E então, o que a gente não pode fazer, ela pede ao filho e o filho fará. Amém? A todos quantos já colaboraram. Olha que de manhã já foi uma chuva de respostas. Gratidão, e juntos vamos fazer uma festa, celebrando meus 50 anos de padre, como nunca fiz em Arco Verde. E olha que eu fiz festas bonitas para Nossa Senhora do Livramento. E me recordo com lágrimas daquelas noites bonitas na Igreja Matriz, Mãe de Arco Verde, Senhora do Livramento. Vou dar a bênção e vamos rezar o texto por essa comunidade, por esse bairro que tem crescido, né? Como tem crescido o Sucupira, não é verdade? E depois a gente vai fazer um sorteio para vocês. Agora a gente conclui dizendo: o Senhor esteja convosco.
3: Ele está no meio de nós.
0: Pela intercessão da bem-aventurada Virgem Maria, de São Francisco, padroeiro dessa comunidade, desça sobre vós, permaneça convosco para sempre a bênção de Deus Todo-Poderoso, Pai, Filho e Espírito Santo.
3: Amém.
0: Vamos rezar o texto agora, viu? Quem puder, permaneça aqui.
2: Louvado seja nosso Senhor Jesus Cristo.
3: Para sempre seja louvado.
2: Salve Maria.
3: Nossa alegria.
2: Salve Maria.
3: Nossa alegria.
2: Desça em mãos, inimigo no chão. Desça na mão,
3: inimigo no chão.
2: Pelo sinal da Santa Cruz, livra-nos Deus nosso Senhor dos nossos inimigos. Em nome do Pai, do Filho e do Espírito Santo.
3: Amém.
2: Apresentemos as nossas intenções, as vossas intenções, as que chegaram através do call center da nossa emissora. Vovó Anabel, boa noite.
4: Boa noite, Gilson. Boa noite, irmãos e irmãs. Rezemos pela recuperação de Antônio Henrique, por Rosa Alves e toda a família, por Maria Rafaela e família, Vladimir, filho da Missão Olinda, filho da Misericórdia, por Serafina Barbosa de Lima, por Márcio do Sítio Pintada, por Mônica Dias, por uma filha da Misericórdia de Petrolina, por Jailton José da Silva, que encontra-se hospitalizado, o pai da nossa querida irmã Milena. Orações por Rosa Maria Monteiro. Também queremos rezar parabenizando os cooperadores da nossa obra que fazem aniversário neste dia: Charles Antônio dos Santos Freire, Daniele Ferreira Pereira, Marineide Almeida de Fontes Lima, Paulo Roberto Galindo, Solimar Lira dos Santos. Por esses irmãos e irmãs, que Deus os abençoe. Também pelas intenções dos irmãos que fizeram a sua Páscoa: Maria Dias dos Santos Costa, Pedro Honório, Manuel Honório, Beatriz, Adão Santana, Júlia Santana, Sebastião Santana, José Felizmino de Melo, Maria Luísa de Melo, Maria Fátima de Melo.
2: Divino e amado Jesus, a vós oferecemos esse texto que vamos rezar, contemplando os mistérios de nossa redenção. Concedei-nos, por intercessão da bem-aventurada Virgem Maria, a vossa Mãe Santíssima, a quem nos dirigimos, as virtudes que nos são permitidas para bem rezá-lo, e a graça de alcançarmos as indulgências desta santa e amável devoção. Pela nossa Igreja, presente aqui no mundo inteiro, pelo Santo Padre, o Papa Leão, nosso Bispo Dom José Luiz, por todo o clero diocesano, pelos religiosos e religiosas, pela missão itinerante que estamos realizando com o Padre Adilson, celebrando 50 anos de vida sacerdotal, pela comunidade do Sucupira, irmãos franciscanos, rezamos pelas suas intenções particulares, rezamos pela paz do mundo, pelo Brasil, pelo fim das guerras. Professemos a nossa fé.
5: Creio em Deus Pai Todo-Poderoso, Criador do céu e da terra, e em Jesus Cristo, seu único Filho, nosso Senhor, que foi concebido pelo poder do Espírito Santo,
6: nasceu da Virgem Maria, padeceu sobre Pôncio Pilatos, foi crucificado, morto e sepultado, desceu à mansão dos mortos, ressuscitou ao terceiro dia, subiu aos céus e está sentado à direita de Deus Pai Todo-Poderoso, de onde há de vir a julgar os vivos e os mortos.
2: Creio no Espírito Santo, na Santa Igreja Católica, na comunhão dos santos, na remissão dos pecados, na ressurreição da carne, na vida eterna. Amém.
4: Pai nosso que estás nos céus,
0: santificado seja o vosso nome. Venha a nós o vosso reino. Seja feita a vossa vontade,
4: assim na terra como no céu.
2: O pão nosso de cada dia nos dai hoje. Perdoai as nossas ofensas,

0: do mal. Amém.
1: Ave Maria, filha predileta de Deus Pai. Ave Maria, cheia de graça, o Senhor é convosco. Bendita sois vós entre as mulheres, bendito é o fruto do vosso ventre, Jesus.
2: Santa Maria, Mãe de Deus, rogai por nós, pecadores, agora e na hora de nossa morte. Amém.
1: Ave Maria, esposa do Espírito Santo. Ave Maria, cheia de graça, o Senhor é convosco. Bendita sois vós entre as mulheres, bendito é o fruto do vosso ventre, Jesus.
2: Santa Maria, Mãe de Deus, rogai por nós, pecadores, agora e na hora de nossa morte. Amém.
1: Ave Maria, Mãe de Deus, Filho. Ave Maria, cheia de graça, o Senhor é convosco. Bendita sois vós entre as mulheres, bendito é o fruto do vosso ventre, Jesus.
2: Santa Maria, Mãe de Deus, rogai por nós, pecadores, agora e na hora de nossa morte. Amém.
3: Glória ao Pai, ao Filho e ao Espírito Santo,
4: como era no princípio, agora e sempre. Amém.
3: Ó meu Jesus, perdoai-nos, livrai-nos do fogo do inferno. Levai as almas todas para o céu e socorrei principalmente as que mais precisarem da vossa misericórdia. Ó Deus, sede para nós força e proteção.
4: Jesus, Maria e José,
1: nossa família vossa é.
3: Maria, Mãe da Eucaristia,
1: passa na frente.
3: São Miguel Arcanjo,
1: protegei-nos e defendei-nos no combate.
3: Nossa Senhora de Fátima, rogai por nós.
1: Primeiro mistério dos mistérios dolorosos, contemplemos a agonia de Jesus no Horto das Oliveiras. Contemplemos o sofrimento do Senhor. Os discípulos dormiam, ele sozinho, sobre uma pedra, orava e clamava. Sabia ele o que ia acontecer, porque ele é onisciente, porque é Deus. O sacrifício que ia oferecer pela salvação do mundo. Deus feito homem, chora, sofre. Associemos-nos aos sofrimentos de Jesus para obtermos as graças que necessitamos. Rezemos essa dezena pela paz do mundo, pela santificação do clero, pela salvação das almas do purgatório.

0: Nós convidamos para rezar esse primeiro mistério nosso irmão, Senhor Bandeira.
1: Pai nosso que estás no céu, santificado seja o vosso nome. Venha a nós o vosso reino, seja feita a vossa vontade, assim na terra como nos céus.
2: Pão nosso de cada dia nos dai hoje. Perdoai as nossas ofensas, assim como nós perdoamos a quem nos tem ofendido. E não nos deixeis cair em tentação, mas livrai-nos do mal. Amém.
1: Ave Maria, cheia de graça, o Senhor é convosco. Bendita sois vós entre as mulheres, e bendito é o fruto do vosso ventre, Jesus.
3: Santa Maria, Mãe de Deus, rogai por nós, pecadores, agora e na hora de nossa morte. Amém.
1: Ave Maria, cheia de graça, o Senhor é convosco. Bendita sois vós entre as mulheres, e bendito é o fruto de Jesus.
3: Santa Maria, Mãe de Deus, rogai por nós, pecadores, agora e na hora de nossa morte. Amém.
1: Ave Maria, cheia de graça, o Senhor é convosco. Bendita sois vós entre as mulheres, e bendito é o fruto do vosso ventre, Jesus.
2: Santa Maria, Mãe de Deus, rogai por nós, pecadores, agora e na hora de nossa morte. Amém.
1: Ave Maria, cheia de graça, o Senhor é convosco. Bendita sois vós entre as mulheres, e bendito é o fruto do vosso ventre, Jesus.
3: Santa Maria, Mãe de Deus, rogai por nós, pecadores, agora e na hora de nossa morte. Amém.
1: Ave Maria, cheia de graça, o Senhor é convosco. Bendita sois vós entre as mulheres, e bendito é o fruto do vosso ventre, Jesus.
3: Santa Maria, Mãe de Deus, rogai por nós, pecadores, agora e na hora de nossa morte. Amém.
1: Ave Maria, cheia de graça, o Senhor é convosco. Bendita sois vós entre as mulheres, e bendito é o fruto do vosso ventre, Jesus.
3: Santa Maria, Mãe de Deus, rogai por nós, pecadores, agora e na hora de nossa morte. Amém.
1: Ave Maria, cheia de graça, o Senhor é convosco. Bendita sois vós entre as mulheres, e bendito é o fruto do vosso ventre, Jesus.
3: Santa Maria, Mãe de Deus, rogai por nós, pecadores, agora e na hora de nossa morte. Amém.
1: Ave Maria, cheia de graça, o Senhor é convosco. Bendita sois vós entre as mulheres, e bendito é o fruto do vosso ventre, Jesus.
3: Santa Maria, Mãe de Deus, rogai por nós, pecadores, agora e na hora de nossa morte. Amém.
1: Ave Maria, cheia de graça, o Senhor é convosco. Bendita sois vós entre as mulheres, e bendito é o fruto do vosso ventre, Jesus.
3: Santa Maria, Mãe de Deus, rogai por nós, pecadores, agora e na hora de nossa morte. Amém.
1: Ave Maria, cheia de graça, o Senhor é convosco. Bendita sois vós entre as mulheres, e bendito é o fruto do vosso

0: Glória ao Pai, ao Filho e ao Espírito Santo,
1: como era no princípio, agora e sempre. Amém.
0: Ó meu Jesus, perdoai-nos, livrai-nos do fogo do inferno, levai as almas todas para o céu
1: e socorrei principalmente as que mais precisarem da vossa misericórdia. Ó Deus, sede para nós força e proteção.
0: Jesus, Maria e José, nossa família vossa é.
1: Maria, mãe da Eucaristia,
2: passa na frente.
1: São Miguel Arcanjo,
3: protegei-nos e defendei-nos no combate.
1: Nossa Senhora de Fátima,
4: rogai por nós.
5: Segundo mistério, contemplemos a flagelação de Jesus. Levaram-no para a casa do sumo sacerdote Caifás. Bateram impiedosamente no seu rosto. Eis o servo sofredor que fala o profeta Isaías.

0: tomando sobre si, nas tuas chagas, os nossos pecados, contemplar a flagelação de Jesus e sentir no coração um desejo de associar-nos a Ele pela salvação do mundo. Rezemos essa dezena pela conversão dos pecadores,
1: Pai,
0: pelos que não creem, pelos que blasfemam contra o seu nome, pelos que pregam ideologias contrárias ao Evangelho. Convertei esse mundo perdido na escuridão do materialismo ateu.

0: Reza conosco esse segundo mistério, Dona Maria Helena, que serve nesta comunidade.
1: Pai nosso que estás nos céus, santificado seja o vosso nome. Venha a nós o vosso reino. Seja

0: perdoai as nossas ofensas, assim como nós perdoamos a quem nos tem ofendido. E não nos deixeis cair em tentação, mas livrai-nos do mal. Amém.
1: Ave Maria, cheia de graça, o Senhor é convosco. Bendita sois vós entre as mulheres, e bendito é o fruto do vosso ventre, Jesus.
0: Santa Maria, Mãe de Deus, rogai por nós, pecadores, agora e na hora de nossa morte. Amém.
1: Ave Maria, cheia de graça, o Senhor é convosco. Bendita sois vós entre as mulheres, e bendito é o fruto do vosso ventre, Jesus.
0: Santa Maria, Mãe de Deus, rogai por nós, pecadores, agora e na hora de nossa morte. Amém.
1: Ave Maria, cheia de graça, o Senhor é convosco. Bendita sois vós entre as mulheres, e bendito é o fruto do vosso ventre, Jesus.
0: Santa Maria, Mãe de Deus, rogai por nós, pecadores, agora e na hora de nossa morte. Amém.
1: Ave Maria, cheia de graça, o Senhor é convosco. Bendita sois vós entre as mulheres, e bendito é o fruto do vosso ventre, Jesus.
0: Santa Maria, Mãe de Deus, rogai por nós, pecadores, agora e na hora de nossa morte. Amém.
1: Ave Maria, cheia de graça, o Senhor é convosco.

0: almas todas para o céu e socorrei principalmente as que mais precisarem da vossa misericórdia.
1: Ó Deus, sede para nós força e proteção.
0: Jesus, Maria e José, nossa família vossa é.
1: Maria, Mãe da Eucaristia,
0: passa na frente.
1: São Miguel Arcanjo,
0: protegei-nos e defendei-nos no combate.
1: Nossa Senhora de Fátima,
0: rogai por nós.
2: Quarto mistério: contemplemos Jesus carregando a cruz, se encontrando com as piedosas mulheres de Jerusalém e a sua Santíssima Mãe. Contempla aquele encontro. Barulho, insultos. Ele leva uma pesada cruz. Abandonou-se nas mãos do Pai. Ofereceu-se até a morte, morte de cruz, para nos salvar. Como não contemplar? Aí está fundada a nossa fé. Aí nós encontramos as raízes de nossa fé. Imaginemos o encontro dele com a Mãe. Corações dilacerados. Cumpria-se ali a profecia do velho Simeão, quando disse a respeito de Nossa Senhora, quando da apresentação do menino no templo: quanto a ti, uma espada traspassará o teu coração. Irmãos e irmãs, nessa quarta dezena, rezemos pela cura dos enfermos, os que estão em casa, nos hospitais. Dá-lhe, Senhor, a cura do corpo e da alma. Iluminai os médicos, os que estão a serviço dessas pessoas enfermas. Iluminai-os. Dai força e coragem aos que estão fazendo tratamento de quimioterapia, radioterapia.

0: Vai rezar conosco esse quarto mistério, Dona Bárbara.
1: Pai nosso que estás no céu, santificado seja o vosso nome. Venha a nós o vosso reino. Seja feita a vossa vontade, assim na terra como no céu.
2: O pão nosso de cada dia nos dai hoje.
0: Perdoai as nossas ofensas, assim como nós perdoamos a quem nos tem ofendido.
2: E não nos deixeis cair em tentação, mas livrai-nos do mal. Amém.
1: Ave Maria, cheia de graça, o Senhor é convosco. Bendita sois vós entre as mulheres. Bendito é o fruto do vosso ventre, Jesus.
0: Santa Maria, Mãe de Deus.

0: rogai por nós, pecadores, agora e na hora de nossa morte. Amém.
1: Ave Maria, cheia de graça, o Senhor é convosco. Bendita sois vós entre as mulheres. Bendito é o fruto do vosso ventre, Jesus.
0: Santa Maria, Mãe de Deus, rogai por nós, pecadores, agora e na hora de nossa morte. Amém.
1: Ave Maria, cheia de graça, o Senhor é convosco. Bendita sois vós entre as mulheres. Bendito é o fruto do vosso ventre, Jesus.
0: Santa Maria, Mãe de Deus, rogai por nós, pecadores, agora e na hora de nossa morte. Amém.
1: Ave Maria, cheia de graça, o Senhor é convosco. Bendita sois vós entre as mulheres. Bendito é o fruto do vosso ventre, Jesus.
0: Santa Maria, Mãe de Deus, rogai por nós, pecadores, agora e na hora de nossa morte. Amém.
1: Ave Maria, cheia de graça, o Senhor é convosco. Bendita sois vós entre as mulheres. Bendito é o fruto do vosso ventre, Jesus.
0: Santa Maria, Mãe de Deus, rogai por nós, pecadores, agora e na hora de nossa morte. Amém.
1: Ave Maria, cheia de graça, o Senhor é convosco. Bendita sois vós entre as mulheres. Bendito é o fruto do vosso ventre, Jesus.
0: Santa Maria, Mãe de Deus, rogai por nós, pecadores, agora e na hora de nossa morte. Amém.
1: Ave Maria, cheia de graça, o Senhor é convosco. Bendita sois vós entre as mulheres. Bendito é o fruto do vosso ventre, Jesus.
0: Santa Maria, Mãe de Deus, rogai por nós, pecadores, agora e na hora de nossa morte. Amém.
1: Ave Maria, cheia de graça, o Senhor é convosco. Bendita sois vós entre as mulheres, e bendito é o fruto do vosso ventre, Jesus.
0: Santa Maria, Mãe de Deus, rogai por nós, pecadores, agora e na hora de nossa morte. Amém.
1: Ave Maria, cheia de graça, o Senhor é convosco. Bendita sois vós entre as mulheres, e bendito é o fruto do vosso ventre, Jesus.
0: Santa Maria, Mãe de Deus, rogai por nós, pecadores, agora e na hora de nossa morte. Amém.
1: Ave Maria, cheia de graça, o Senhor é convosco. Bendita sois vós entre as mulheres, e bendito é o fruto do vosso ventre, Jesus.
0: Santa Maria, Mãe de Deus, rogai por nós, pecadores, agora e na hora de nossa morte. Amém. Glória ao Pai, ao Filho e ao Espírito Santo,
2: como era no princípio, agora e sempre. Amém.
0: Ó meu Jesus, perdoai-nos, livrai-nos do fogo do inferno,
3: levai as almas todas
0: para o céu e socorrei principalmente as que mais precisarem da vossa misericórdia. Ó Deus, sede para nós força e proteção.
3: Jesus, Maria, José,
2: nossa família, vossa é.
0: Maria, Mãe da Eucaristia,
3: passa na frente.
0: São Miguel Arcanjo,
3: protegei-nos e defendei-nos no combate.
0: Nossa Senhora de Fátima, rogai por nós.
3: Quinto mistério: contemplemos a crucifixão e morte de nosso Senhor Jesus Cristo na cruz. Nós vos adoramos, Senhor Jesus Cristo, e vos bendizemos,
4: porque pela vossa santa cruz remistes o mundo.
3: Nós vos adoramos, Senhor Jesus Cristo, e vos bendizemos,
4: porque pela vossa santa cruz remistes o mundo.
3: Nós vos adoramos, Senhor Jesus Cristo, e vos bendizemos,
4: porque pela vossa santa cruz remistes o mundo.
3: Em silêncio, onde você estiver, mesmo que esteja na estrada, onde você estiver, contemple a morte do Senhor. Foi por sua morte que fomos redimidos, e na sua gloriosa ressurreição que a vida venceu a morte. Rezemos essa dezena, pela santificação do clero. Dai-nos, Senhor, um coração semelhante ao vosso, bom pastor. Livrai-nos das ambições desordenadas às coisas materiais. Livrai-nos do autoritarismo em nossas comunidades. Livrai-nos das insídias de Satanás. Não nos deixeis cair na tentação de sermos funcionários da igreja e não sacerdotes a serviço do amor. Rezemos, cantando.
5: Sim.

que estais nos céus, santificado seja o vosso nome. Venha a nós o vosso reino. Seja feita a vossa vontade, assim na terra como no céu. O pão nosso de cada dia nos dai hoje. Perdoai as nossas ofensas, assim como nós perdoamos a quem nos tem ofendido. E não nos deixeis cair em tentação, mas livrai-nos do mal. Amém. Ave Maria, cheia de graça, o Senhor é convosco. Bendita sois vós entre as mulheres. Bendito é o fruto do vosso ventre, Jesus.

0: cheia de graça, o Senhor é convosco. Bendita sois vós entre as mulheres, bendito é o fruto do vosso ventre, Jesus. Santa Maria, Mãe de Deus, rogai por nós, pecadores, agora e na hora de nossa morte. Amém. Ave Maria, cheia de graça, o Senhor é convosco. Bendita sois vós entre as mulheres. Bendito é o fruto do vosso ventre, Jesus. Santa Maria, Mãe de Deus, rogai por nós, pecadores, agora e na hora de nossa morte. Amém. Ave Maria, cheia de graça, o Senhor é convosco. Bendita sois vós entre as mulheres. Bendito é o fruto do vosso ventre, Jesus. Santa Maria, Mãe de Deus, rogai por nós, pecadores, agora e na hora de nossa morte. Amém. Ave Maria, cheia de graça, o Senhor é convosco. Bendita sois vós entre as mulheres. Bendito é o fruto do vosso ventre, Jesus. Santa Maria, Mãe de Deus, rogai por nós, pecadores, agora e na hora de nossa morte. Amém. Ave Maria, cheia de graça, o Senhor é convosco. Bendita sois vós entre as mulheres. Bendito é o fruto do vosso ventre, Jesus. Santa Maria, Mãe de Deus, rogai por nós, pecadores, agora e na hora de nossa morte. Amém. Ave Maria, cheia de graça, o Senhor é convosco. Bendita sois vós entre as mulheres. Bendito é o fruto do vosso ventre, Jesus. Santa Maria, Mãe de Deus, rogai por nós, pecadores, agora e na hora de nossa morte. Amém. Ave Maria, cheia de graça, o Senhor é convosco. Bendita sois vós entre as mulheres. Bendito é o fruto do vosso ventre, Jesus. Santa Maria, Mãe de Deus, rogai por nós, pecadores, agora e na hora de nossa morte. Amém. Ave Maria, cheia de graça, o Senhor é convosco. Bendita sois vós entre as mulheres. Bendito é o fruto do vosso ventre, Jesus. Santa Maria, Mãe de Deus, rogai por nós, pecadores, agora e na hora de nossa morte. Amém. Ave Maria, cheia de graça, o Senhor é convosco. Bendita sois vós entre as mulheres. Bendito é o fruto do vosso ventre, Jesus. Santa Maria, Mãe de Deus, rogai por nós, pecadores, agora e na hora de nossa morte. Amém. Glória ao Pai, ao Filho e ao Espírito Santo.
1: Como era no princípio, agora e sempre. Amém.
0: Ó meu Jesus, perdoai-nos, livrai-nos do fogo do inferno. Levai as almas todas para o céu e socorrei principalmente as que mais precisarem da vossa misericórdia.
1: Ó Deus, sede para nós força e proteção.
0: Jesus, Maria e José, nossa família vossa é.
1: Maria, Mãe da Eucaristia,
0: passa na frente.
1: São Miguel Arcanjo,
0: protegei-nos e defendei-nos no combate.
1: Nossa Senhora de Fátima,
0: rogai por nós. Infinitas graças vos damos, soberana Rainha, pelos benefícios que todos os dias recebemos de vossas mãos maternais. Dignai-vos agora e para sempre tomarmos debaixo do vosso poderoso amparo, e para mais vos agradecer, Vos saudamos com a salve, Rainha, cantando.

0: Ó Deus, que admiravelmente criastes o gênero humano e mais admiravelmente o redimistes pela encarnação de vosso Filho nascido da Virgem Maria, concedei-nos que, celebrando os teus louvores, alcancemos o perdão de nossos pecados e cheguemos um dia às alegrias da vida eterna. Vós que sois Deus com o Pai, na unidade do Espírito Santo.
1: Amém.
0: Viva nosso Senhor Jesus Cristo.
1: Viva!
0: Viva nosso Senhor Jesus Cristo.
1: Viva!
0: Viva nossa Mãe Maria Santíssima.
1: Viva!
0: Viva a Igreja Católica.
1: Viva!
0: Agradecemos mais uma vez a vocês que vieram participar desse momento celebrativo para mim, de uma caminhada que vai até o dia 4 de dezembro, rezando o terço, pedindo a intercessão de Nossa Senhora por essa cidade. Vamos agora fazer um sorteio, 2 terços perfumados que nós trouxemos de Aparecida do Norte. Vamos ver quem é o primeiro número.
2: Aqui,
0: por favor. O primeiro número é 21-132. Venha, minha filha. Oh, que alegria.
3: Rezou o texto conosco.
0: André, por favor, pode entregar. Epa, opa. Me dá um. Palmas. Viva. Merecido. Segundo prêmio, com a mensagenzinha da Rádio Agnus Dei. Número 21-113. Ei, que bonito. Venha, minha filha. Que bonito. Vamos aplaudir a criança. Ela deu um pulo de alegria. Oh, venha cá para eu dar um abraço. Deixa eu ver se é mesmo. Ganhou, palmas para ela. Ame a Jesus e a Nossa Senhora. Então, vamos lembrar mais uma vez que continuaremos essa caminhada até o dia 30 e convido a vocês dessa querida comunidade, vocês que nos escutam em casa, para no dia 30 fazermos uma festa lindíssima para Nossa Senhora. Uma procissão jubilar que sairá da Rádio Agnus Dei às 4 da tarde. O andor, eu agora quero, com 5.000 rosas. Conduzido pelos arautos do Evangelho, com a sua banda que vem de São Paulo, passando pelas ruas de Arco Verde, dizendo que essa cidade começou aos pés de Nossa Senhora, vive hoje o seu olhar e continuará sempre sobre seu manto. Amém.
1: Amém.
0: Chame sua família, vocês dos sítios, vocês das cidades vizinhas. Vamos fazer uma tarde mariana no dia 30, sábado, da manhã 8, com a graça de Deus. Amanhã nós teremos a vigília no santuário de Pentecostes, começando às 3 horas. Tem ônibus de graça saindo a partir das 2 horas, de frente ao Colégio Diocesano Cardeal Arco Verde, voltando 9 horas. O terço, pregação com Joaquim, que vocês conhecem, um missionário do Rio de Janeiro. Depois nós teremos a missa às 5 horas, com o terço, né? E depois a janta. Eu vou oferecer um caldo de verdura e sopa de feijão, R$10 somente, com pão e café, pronto. Quem não gostar, vá para a pizzaria. Hein? E bolo também. Olha, já está garantido o bolo. Vamos bater palmas, gente. Obrigado. Que saudade, viu? De vocês. Então, e no domingo, de 8 até as 4 horas, a grande festa do Espírito Santo. Eu tenho certeza que ali será o cenáculo. E ele virá, como sempre vem, sobre todos nós, concedendo-nos graças abundantes, curas e bênçãos. Espírito Santo, vinde sobre nós, vinde sobre a igreja e sobre o mundo inteiro. Diga amém.
1: Amém.
0: A campanha das rosas, que disseram que era muito difícil, vocês ouviram? Não pode. Ih, eu não gosto de gente assim, não. É muito caro. E eu disse, vamos arrumar 2.000 rosas. e tanto de dizer, viu, Jussara? É difícil, é caro. Eu disse, pois eu vou fazer com 5.000 rosas. E olha, tem, daqui a pouco eu vou dizer que eu acho que eu já cheguei a 1.000 rosas, viu?
2: Amém.
0: Pode crer, porque o povo é generoso. Dê uma rosa para Nossa Senhora, custa só 2,50. E você vai oferecer essa rosa pelo Pix, anote aí. 87 99 991 3659. Vai ser lindo demais. Quando mandou passar lindo com a imagem de Nossa Senhora de Fátima, você vai dizer benção mãe. Arco Verde vai dizer benção mãe. E você vai olhar e dizer, aí no meio da minha rosa, e ela que tudo sabe no céu, lhe abençoará. Amém?
1: Amém.
0: Começou ontem, lá no Cruzeiro, foi quando veio essa ideia. E de ontem para hoje eu já consegui 1.000 rosas, acredita? 1.000 rosas.
2: Seja Deus.
0: E vai. Não, vai, eu quero só 5.000. Já estou satisfeito, viu? E quando terminar a missa, cada um organizado, uma fila, pega uma rosa. Leva para casa. Amém? O Senhor esteja convosco.
1: Ele está no meio de nós.
0: Abençoe-vos o Deus Todo-Poderoso. Pai, Filho e Espírito Santo.
1: Amém.
0: Vamos em paz. Deus nos acompanhe.
1: Graças.
0: Obrigado,
1: a Deus.
0: Obrigado a essa capela.
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3: Vamos aplaudir o Espírito Santo de Deus. Mais forte, minha gente. Que alegria estar aqui com vocês, mais esse momento, em mais esse encontro de Pentecostes. Meu coração se alegra. Estou eu e toda a minha família aqui. A Lorena, a Lana, a Lise, que tem apenas 5 meses, estamos aqui para juntos vivermos esse tempo precioso de Pentecostes em nossas vidas. Olha para o teu irmão, fala para ele: que bom que você está aqui, amado. Diga para ele: eu creio que você vai ficar cheio do Espírito Santo. Você que está assistindo também pelo canal do YouTube, escreve nos comentários: eu vou ficar cheio do Espírito Santo, em nome de Jesus. Amém. Meus amados, o tema da nossa pregação de hoje aqui do Terço do Combate é a Virgem Maria e o Espírito Santo. Coloque a mão no teu coração, reze comigo. Vinde, Espírito Santo, vinde por meio da poderosa intercessão do Imaculado Coração de Maria, vossa amadíssima esposa. Levanta a mão direita, reze mais uma vez. Vinde, Espírito Santo, vinde por meio da poderosa intercessão do Imaculado Coração de Maria, vossa amadíssima esposa. Vamos abrir em Lucas capítulo 1, versículo 35. Lucas 1, capítulo 1, Evangelho de Jesus Cristo, segundo Lucas capítulo 1, versículo 35, diz assim, vamos pegar no 34 para a gente relembrar. Maria perguntou ao anjo: como se fará isso, pois não conheço homem algum? Respondeu-lhe o anjo: o Espírito Santo descerá sobre ti e a força do Altíssimo te envolverá com a sua sombra. Por isso, o ente santo que nascer de ti será chamado Filho de Deus. Palavra da salvação. Diga comigo: Nossa Senhora Maria é a esposa do Espírito Santo. Vamos entender aqui essa preciosa relação entre a Virgem Maria e o Espírito Santo. E para entender, eu gostaria de trazer para vocês o que diz São Luís Maria Grimond de Montfort. Ele diz assim, no Tratado da Verdadeira Devoção à Santíssima Virgem, ele diz: quando o Espírito Santo, seu esposo, encontra Maria em uma alma, ele voa para essa alma. Vamos juntos, vai. Quando o Espírito Santo, mais alto, seu esposo, encontra Maria em uma alma, ele voa para essa alma. Deixa eu perguntar para vocês: aqui tem alguém que tem Maria no coração? na alma, então você é um alvo do Espírito Santo nesse final de semana. Levanta a mão direita e fala: eu sou alvo do Espírito Santo. Ele deseja me atingir, me encontrar e me encher. E eu quero. Eu me abro. É tão bonito isso, meus amados. Veja, Nossa Senhora é a esposa do Espírito. Ela atrai, carinhosamente chamada de para-raios do Espírito Santo. Então, olha que lindo, São Luís Maria Grimão de Montfort dizendo: quando o Espírito Santo olha para uma alma, para um coração, e vê esse coração amando Nossa Senhora, amando Maria, o Espírito Santo voa para essa alma. Ele quer atingir essa alma, porque Nossa Senhora atrai o Espírito Santo. E como vai dizer em Lucas capítulo 1, o Espírito Santo veio sobre Maria e a cobriu com sua sombra. E então Jesus é gerado através desse encontro glorioso do Espírito Santo com Nossa Senhora. E assim como Nossa Senhora, nós também somos chamados a obedecer o chamado de Deus. Nossa Senhora, quando Jesus chamou, quando Deus chamou Nossa Senhora através do anjo Gabriel, qual foi a resposta de Maria? Todo mundo junto, vai. Eis. A palavra usada por ela foi fiat. Todos juntos, vai. Fiat. O que quer dizer fiat, minha gente? Isso, faça-se. Veja, Nossa Senhora não deu só o sim. Maria não falou sim. Eu sei que tem, quem tem filho aqui, levanta a mão. Já viu quando o filho fala, você fala para o seu filho: faz tal coisa, vai fazer? Ele fala sim, e faz? Tem vez que não faz não, né? Fala sim, mas não faz. Então veja, falar sim é fácil. Quantas vezes você já falou sim para muitas coisas na tua vida, mas não fez? É verdade ou não é? Tem gente quando está virando o ano, promete que vai fazer uma dieta, irmão. Não, que esse ano eu vou seguir uma dieta, vou mudar de vida. E faz? Olha para a cara do teu vizinho e vê se ele tem cara de quem fala que vai fazer, mas não faz. Então, falar sim a gente fala. Quantas vezes eu, Tony Alisson, falei sim para uma coisa e lá na frente eu acabei fazendo o contrário ou não fiz o que eu falei que ia fazer? Somos falhos. Agora, Nossa Senhora não disse sim, ela disse fiat. Ou seja, não é sobre a minha vontade, faça-se em mim, segundo a sua palavra. Faça-se, eu me entrego, eu me abandono, sou escrava da tua vontade. Não é sim, como se eu estivesse dando sim pela minha vontade, não, não. Ela se abandona, se entrega. E então, depois que ela se abandona, o Espírito Santo vem e a cobre com sua sombra, gera nela a salvação da humanidade. Toda vez que eu me entrego, que eu me abandono na vontade de Deus, pode ser que eu não tenha as forças, e na maioria das vezes a gente não tem a força para fazer aquilo que Deus nos chama. Na maioria das vezes nós não temos a força, a habilidade, nós não temos nem a vontade de fazer aquilo que Deus nos chama. Mas se eu me coloco como Nossa Senhora no fiat, faça-se, a força vem dele, é ele quem vem sobre mim, é ele que me fortalece, é o Espírito Santo que me cobre. Sim, assim como cobriu Nossa Senhora para gerar Jesus, o Espírito Santo também está sobre nós, para gerar vida nova, para gerar um tempo novo, para gerar uma nova história, para gerar transformação na sua família, para gerar transformação na sua casa, na sua saúde, nas suas emoções, nos seus sentimentos, nos seus relacionamentos. Se você crê que o Espírito Santo vai derramar sobre você um tempo novo nesse final de semana, levanta a mão direita e grita: eu creio! É isso. É isso, essa postura, esse posicionamento de Nossa Senhora, de Maria, é que nós precisamos ter nesse final de semana. Eu não posso vir aqui apenas trazendo o que eu quero que Deus faça. Não é vir aqui e aqui na Rece, de você que está acompanhando pelo canal do YouTube, não é ir para a presença de Deus querendo que Ele faça o que eu quero. Porque eu quero que Deus faça isso, eu quero que Deus me abençoe assim, eu quero que Deus faça isso na minha família, faça isso no meu trabalho, na minha empresa, na minha casa. Ei, peraí, você está muito cheio das coisas que você quer. Maria nos ensina a abandonar. Nossa Senhora abandonou seus próprios projetos. Você acha? Os estudiosos dizem que ela tinha por volta de 15 anos, 16 anos, 14, alguns dizem, nessa época que o anjo visitou ela, ela tinha 14 a 16 anos. Você acha que ela não tinha sonhos? Tinha ou não tinha, gente? Sim ou não? Você acha que ela não tinha projetos próprios? Claro que tinha. Ela tinha projetos, metas, sonhos, sonhava com várias coisas. Mas quando ela se entrega ao Espírito Santo, quando ela se entrega ao projeto de Deus para ela, ela simplesmente se abandona. Não é mais a minha vontade, fia-te, faça-se conforme a tua palavra, faça-se em mim segundo a tua palavra. Às vezes nós achamos que sabemos o que é bom para nós. Às vezes nós achamos que sabemos o que Deus quer de nós. Eu achava que sabia o que Deus queria de mim. Fiquei mais ou menos uns 8 anos na minha missão e ministério, achando que estava fazendo a vontade de Deus. Eu já cantava na igreja, já cantava na Santa Missa, nos encontros, na região lá perto da minha cidade, nos retiros, e pensava eu: estou fazendo a vontade de Deus. Eu tinha o meu trabalho, eu tinha já um relacionamento, já estava noivo, achava eu que estava tudo certo, achava eu que estava trilhando os caminhos do Senhor. Então chegou um dia que Deus começou a me acordar em sonho, me mostrar sonhos estranhos, que eu estava cantando para uma multidão de pessoas, eu que morava numa cidade de 40 mil habitantes, no interior do interior de Goiás. E Deus começou a me mostrar coisas diferentes, que eu ia para as nações, para outros países, e eu olhava para aquilo e falava: mas Deus, eu já tenho uma vida aqui, eu já tenho sonhos, eu tenho projetos, eu já sei tudo como vai ser a minha vida. E a gente é assim, a gente faz planos humanos para a nossa vida, a gente faz planos humanos. Quem tem filho aqui sabe, a gente quer fazer plano até para os nossos filhos. Aqui não tem ninguém assim não, mas tem um estilo de pai e mãe que é tão controlador, que quer definir até o que o filho vai fazer. É ou não é? Aqui não tem nenhum pai assim, nenhuma mãe, e nem aqueles que estão assistindo pela internet, não tem nenhum pai. Vou ficar de olho aqui nos comentários para ver se tem algum pai assim, alguma mãe assim. Eu acredito que não. Não. Mas eu era assim, eu já tinha todos os planos na minha cabeça. Mas aquilo que é plano humano, na maioria das vezes, não tem nada a ver com sonhos de Deus. Sabe, eu tinha um trabalho, uma profissão que eu gostava muito. Todos vocês são impactados por essa profissão. Eu gostava de energia, de eletricidade. Então eu trabalhava na companhia energética do meu estado. Subindo nos postes que você vê na rua, eu dava manutenção nesses postes. E eu estava fazendo uma especialização na área de eletricidade industrial. Eu gostava muito de eletricidade. Eu trabalhava nessa área. Para mim estava tudo bem, estava uma bênção. E eu até agradecia a Deus, porque eu achava que tudo aquilo era plano de Deus. Tem muitas vezes que nós estamos vivendo planos humanos, achando que são planos de Deus. Assim como Nossa Senhora, até aquele momento ela tinha planos, sonhos, projetos, mas então Deus apresenta para ela o sonho dele. E o sonho de Deus, meus amados, quando nós temos acesso à vontade de Deus para nós, quando temos acesso ao sonho de Deus para nós, os nossos sonhos ficam desse tamaninho aqui, ó. Demorou para mim, demorou algum tempo. Deus teve que me acordar em sonho várias vezes, acordar com sonhos várias vezes, visão, palavra. Mas chegou o momento quando eu entendi qual era o chamado de Deus para mim. Eu não tive dúvidas, eu deixei tudo que eu vivia até então para abraçar o projeto de Deus para a minha vida. E aí eu vivi coisas maravilhosas. Quantas coisas maravilhosas eu vivi. Mas é necessário o seu, a sua resposta, o seu fiat. É bonito ver que o anjo Gabriel faz o anúncio para Maria e fica esperando a resposta. Quem sabe você está aqui nessa noite ou assistindo pela internet. Deus já te fez um chamado, Deus já te mostrou um caminho, Ele já te deu visão, já te deu um sonho, Deus já te mostrou o que Ele quer fazer, e Ele ainda está esperando a sua resposta. Foi só depois que Maria disse fiat, é que o Espírito Santo veio sobre ela. Então, amado, amada, preste atenção, para que o Espírito Santo encha o seu coração nessa noite, você precisa se abandonar primeiro em Deus. Para que o Espírito Santo encha nossos corações nesse final de semana, precisamos estar dispostos e disponíveis para falar o fiat. Não é o sim que pode mudar amanhã, não. Dizer o fiat é me abandonar, é me entregar, é muito mais do que uma verbalização, é muito mais do que apenas uma palavra, uma resposta, é uma atitude, é um posicionamento. Quando Nossa Senhora se posiciona para fazer a vontade de Deus, ela exatamente naquele momento, ela corta todo tipo de sonho, todo tipo de plano que não era aquele. Às vezes a gente fica em cima do muro. Eu estou aqui, eu estou nos meus planos, eu também quero fazer a vontade de Deus. Mas tenho sonhos aqui que eu não abandono, mas eu também quero fazer a vontade. Mas tenho sonhos aqui que eu não quero abandonar, mas eu quero fazer a vontade de Deus. Mas tem uns projetos que eu fiz há muito tempo, tem aqueles projetos que você rezou, que você orou, que se tornam na verdade um Isaac na sua vida. Se torna uma âncora. Deus está querendo te lançar para a vontade dele. Deus está querendo te levar para águas mais profundas. Deus está querendo te impulsionar para um tempo novo. Mas tem âncoras te prendendo aos projetos humanos. Âncoras te prendendo aos sonhos humanos, sonhos do passado. Eu sinto, tem pessoas aqui que já sabem que Deus quer algo novo para você, mas você está preso, presa a coisas que você planejou há tantos anos atrás. Preso, presa a projetos. Projetos que você bate a cabeça, esse projeto nunca vai para frente, você já sabe que não é vontade de Deus e continua apegado. Olha para o teu irmão, fala para ele: larga essa âncora, irmão. Deus quer que você navegue para águas mais profundas, mas se você está com uma âncora, se você está ancorado, o navio não vai para frente. É por isso que muitas vezes o navio da sua vida, o barco da sua vida, não vai para frente, porque está ancorado. Maria não tinha âncoras. Maria era livre. Por isso, assim que ela recebe o projeto de Deus, o anjo diz a ela, apresenta o projeto. Maria poderia ter falado assim: ah, tem como eu pensar? Eu vou fazer um discernimento, eu vou procurar meu diretor espiritual. Oh Deus, oh anjo Gabriel, conversa lá com Deus Pai, para ver se tem como eu pensar, me dá 7 dias. Foi assim, minha gente? Porque quem não tem âncoras é livre para fazer a vontade de Deus. Que em nome de Jesus, nesse final de semana, todas as âncoras sejam quebradas em nome de Jesus. Não é para você recolher a âncora, não. É para destruir o grilhão que segura a âncora. É para deixar a âncora ir embora. Você não precisa de âncoras. Você precisa do vento do Espírito Santo soprando as velas do barco da sua vida, te levando para a vontade dele. Te levando para a vontade dele. Como Nossa Senhora, nós somos chamados. Somos chamados a ser livres de todas as âncoras, porque quando Deus quiser nos levar para um caminho, eis-me aqui, faça-se. Se Deus quer me levar para uma missão, eis-me aqui, faça-se. Se Deus quer me usar para abençoar outras pessoas, eis-me aqui. Cuidado, amado, amada. As âncoras humanas são muito pesadas. Se eu não as solto, eu posso perder a obra de Deus na minha vida. Posso perder o chamado. Talvez Deus quer te levar para outra cidade. Talvez Deus quer te levar para outro país. Mas você pode estar ancorado. Tem gente que está ancorado na própria casa, nos bens materiais. Tem gente ancorado naquela dor que aquele padre te fez sofrer, que aquele cantor te fez sofrer, que aquele relacionamento tóxico te machucou tanto, e você está ancorado, ancorada. Em nome de Jesus, é tempo de você renunciar às âncoras, porque Deus é aquele que sempre quer nos levar para um tempo novo. Ele disse, Deus diz lá em Apocalipse: eis que faço novas todas as coisas. Sempre, quem tem intimidade com o Espírito Santo nunca fica do mesmo jeito. Sempre o Espírito Santo tem uma dinâmica diferente. E eu não posso estar ancorado. Eu preciso estar como Nossa Senhora, disponível, disposto e disponível. Faça-se em mim. Faça-se em mim. Sopra para onde o Senhor quiser soprar. Me usa onde o Senhor quiser usar. Eu estou disponível e disposto. Se você está disponível a Deus, ou se você quer quebrar essas âncoras, fique em pé em nome de Jesus. Ministério, boa noite. Podemos cantar Espírito da Verdade? Não, aquela canção que eu pedi, por favor. Vinde, Espírito Santo, vinde, por meio da poderosa intercessão do Imaculado Coração de Maria. Vamos cantar isso, como Santo Agostinho dizia: quem canta, reza duas vezes.

0: direita. Reze comigo. Eu renuncio em nome de Jesus. Todas as âncoras,
1: todas as âncoras
0: que estão travando o meu chamado,
1: estão travando meu chamado,
0: o meu ministério,
1: meu ministério,
0: a minha missão,
1: a minha missão,
0: a minha vida,
1: a minha vida.
0: Eu renuncio em nome

0: Eu me abro como Maria.
1: Como Maria.
0: Eu me entrego.
1: Me entrego.
0: Eu me abandono. Diga bem forte: Fiat.
1: Fiat.
0: Fiat.
1: Fiat.
0: Faça-se em mim.
1: Faça-se em mim.
0: Segundo a vossa palavra. Segundo a vossa vontade. Levanta as mãos. Só vocês. Vinde, Espírito Santo. Vinde. Solta a voz. Vai.

0: querida, mãe amada, a senhora está conosco, assim como estava no cenáculo, assim como estava com os apóstolos e discípulos. Eu creio, mãe, que nesse final de semana, todo o Instituto Resed se torna um grande cenáculo de amor. E eu estou aqui nesse cenáculo de amor, desejando do fundo do meu coração ser cheio do Espírito Santo. E eu sou essa alma que ama Nossa Senhora, que tem Nossa Senhora dentro do coração. Então, Espírito Santo, voa, voa em direção à minha alma e me enche nesse final de semana. Eu estou aqui aberto, sem reservas. Eu dou total liberdade ao Espírito Santo. Amém. Aplauda Nossa Senhora e o Espírito Santo de Deus.
1: Amém. Deus lhe pague, Tony. Daqui a pouco Tony volta para rezar conosco o texto do combate. Vamos rezar agora a coroa das lágrimas. Eu deveria ter rezado no início, ali na empolgação.

início do nosso retiro, acabei esquecendo, eu peço perdão. Vamos rezar agora, pedir a Nossa Senhora que venha mais ainda em nosso auxílio, depois dessa pregação tão fervorosa também sobre ela. Vamos cantar a ela, Virgem Dolorosíssima.

0: inicial. Eis-nos aqui aos vossos pés, ó Dulcíssimo Jesus crucificado, para vos oferecermos as lágrimas daquela que com tanto amor vos acompanhou no caminho doloroso do Calvário. Fazei, ó bom Mestre, que nós saibamos aproveitar da lição que elas nos dão, para que na terra, realizando a vossa santíssima vontade, possamos um dia no céu vos louvar por toda a eternidade. Amém. Vede, ó Jesus, que são as lágrimas daquela que mais vos amou na terra
1: e que mais vos ama no céu.
0: Meu Jesus, ouvi os nossos rogos,
1: pelas lágrimas de vossa Mãe Santíssima.
0: Meu Jesus, ouvi os nossos rogos,
1: pelas lágrimas de vossa Mãe Santíssima.
0: Meu Jesus, ouvi os nossos rogos,
1: pelas lágrimas de vossa Mãe Santíssima.
0: Meu Jesus, ouvi os nossos rogos,
1: pelas lágrimas de vossa Mãe Santíssima.
0: Meu Jesus, ouvi os nossos rogos,
1: pelas lágrimas de vossa Mãe Santíssima.
0: Meu Jesus, ouvi os nossos rogos,
1: pelas lágrimas de vossa Mãe Santíssima.
0: Meu Jesus, ouvi os nossos rogos,
1: pelas lágrimas de vossa Mãe Santíssima.
0: Vede, ó Jesus, que são as lágrimas daquela que mais vos amou na terra
1: e que mais vos ama no céu.
0: Meu Jesus, ouvi os nossos rogos,
1: pelas lágrimas de vossa Mãe Santíssima.
0: Meu Jesus, ouvi os nossos rogos,
1: pelas lágrimas de vossa Mãe Santíssima.
0: Meu Jesus, ouvi os nossos rogos,
1: pelas lágrimas de vossa Mãe Santíssima.
0: Meu Jesus, ouvi os nossos rogos,
1: pelas lágrimas de vossa Mãe Santíssima.
0: Meu Jesus, ouvi os nossos rogos,
1: pelas lágrimas de vossa Mãe Santíssima.
0: Meu Jesus, ouvi os nossos rogos,
1: pelas lágrimas de vossa Mãe Santíssima.
0: Meu Jesus, ouvi os nossos rogos,
1: pelas lágrimas de vossa Mãe Santíssima.
0: Vede, ó Jesus, que são as lágrimas daquela que mais vos amou na terra
1: e que mais vos ama no céu.
0: Meu Jesus, ouvi os nossos rogos,
1: pelas lágrimas de vossa Mãe Santíssima.
0: Meu Jesus, ouvi os nossos rogos,
1: pelas lágrimas de vossa Mãe Santíssima.
0: Meu Jesus, ouvi os nossos rogos,
1: pelas lágrimas de vossa Mãe Santíssima.
0: Meu Jesus, ouvi os nossos rogos,
1: pelas lágrimas de vossa Mãe Santíssima.
0: Meu Jesus, ouvi os nossos rogos,
1: pelas lágrimas de vossa Mãe Santíssima.
0: Meu Jesus, ouvi os nossos rogos,
1: pelas lágrimas de vossa Mãe Santíssima.
0: Meu Jesus, ouvi os nossos rogos,
1: pelas lágrimas de vossa Mãe Santíssima.
0: Meu Jesus, vede, ó Jesus, que são as lágrimas daquela que mais vos amou na terra
1: e que mais vos ama no céu.
0: Meu Jesus, ouvi os nossos rogos,
1: pelas lágrimas de vossa Mãe Santíssima.
0: Meu Jesus, ouvi os nossos rogos,
1: pelas lágrimas de vossa Mãe Santíssima.
0: Meu Jesus, ouvi os nossos rogos,
1: pelas lágrimas de vossa Mãe Santíssima.
0: Meu Jesus, ouvi os nossos rogos,
1: pelas lágrimas de vossa Mãe Santíssima.
0: Meu Jesus, ouvi os nossos rogos,
1: pelas lágrimas de vossa Mãe Santíssima.
0: Meu Jesus, ouvi os nossos rogos,
1: pelas lágrimas de vossa Mãe Santíssima.
0: Meu Jesus, ouvi os nossos rogos,
1: pelas lágrimas de vossa Mãe Santíssima.
0: Vede, ó Jesus, que são as lágrimas daquela que mais vos amou na terra
1: e que mais vos ama no céu.
0: Meu Jesus, ouvi os nossos rogos,
1: pelas lágrimas de vossa Mãe Santíssima.
0: Meu Jesus, ouvi os nossos rogos,
1: pelas lágrimas de vossa Mãe Santíssima.
0: Meu Jesus, ouvi os nossos rogos,
1: pelas lágrimas de vossa Mãe Santíssima.
0: Meu Jesus, ouvi os nossos rogos,
1: pelas lágrimas de vossa Mãe Santíssima.
0: Meu Jesus, ouvi os nossos rogos,
1: pelas lágrimas de vossa Mãe Santíssima.
0: Meu Jesus, ouvi os nossos rogos,
1: pelas lágrimas de vossa Mãe Santíssima.
0: Meu Jesus, ouvi os nossos rogos,
1: pelas lágrimas de vossa Mãe Santíssima.
0: Vede, ó Jesus, que são as lágrimas daquela que mais vos amou na terra
1: e que mais vos ama no céu.
0: Meu Jesus, ouvi os nossos rogos,
1: pelas lágrimas de vossa Mãe Santíssima.
0: Meu Jesus, ouvi os nossos rogos,
1: pelas lágrimas de vossa Mãe Santíssima.
0: Meu Jesus, ouvi os nossos rogos,
1: pelas lágrimas de vossa Mãe Santíssima.
0: Meu Jesus, ouvi os nossos rogos,
1: pelas lágrimas de vossa Mãe Santíssima.
0: Meu Jesus, ouvi os nossos rogos,
1: pelas lágrimas de vossa vossa Mãe Santíssima.
0: Meu Jesus, ouvi os nossos rogos.
1: Pelas lágrimas de vossa Mãe Santíssima.
0: Meu Jesus, ouvi os nossos rogos.
1: Pelas lágrimas de vossa Mãe Santíssima.
0: Vede, ó Jesus, que são as lágrimas daquela que mais vos amou na terra
1: e que mais vos ama no céu.
0: Meu Jesus, ouvi os nossos rogos.
1: Pelas lágrimas de vossa Mãe Santíssima.
0: Meu Jesus, ouvi os nossos rogos.
1: Pelas lágrimas de vossa Mãe Santíssima.
0: Meu Jesus, ouvi os nossos rogos.
1: Pelas lágrimas de vossa Mãe Santíssima.
0: Meu Jesus, ouvi os nossos rogos.
1: Pelas lágrimas de vossa Mãe Santíssima.
0: Meu Jesus, ouvi os nossos rogos.
1: Pelas lágrimas de vossa Mãe Santíssima.
0: Meu Jesus, ouvi os nossos rogos.
1: Pelas lágrimas de vossa Mãe Santíssima.
0: Meu Jesus, ouvi os nossos rogos.
1: Pelas lágrimas de vossa Mãe Santíssima.
0: Vede, ó Jesus, que são as lágrimas daquela que mais vos amou na terra
1: e que mais vos ama no céu.
0: Vede, ó Jesus, que são as lágrimas daquela que mais vos amou na terra
1: e que mais vos ama no céu.
0: Vede, ó Jesus, que são as lágrimas daquela que mais vos amou na terra
1: e que mais vos ama no céu.
0: Oração final. Virgem Santíssima e Mãe das Dores, nós vos pedimos que junteis os vossos rogos aos nossos, a fim de que Jesus, vosso Divino Filho, a quem nos dirigimos em nome das vossas lágrimas de Mãe, ouça as nossas preces e nos conceda com as graças que desejamos a coroa da vida eterna. Amém. Por vossa mansidão divina, ó Jesus manietado,
1: salvai o mundo do erro que o ameaça.
0: Ó Virgem dolorosíssima,
1: as vossas lágrimas derrubaram o império infernal.
0: Cantará ela mais uma vez, Virgem.

E agora vamos receber o Rei Jesus. Jesus vem ao nosso meio, invoca o nome dele. Vamos chamar? Vou contar até três e você diz.

0: Pai nosso que estás nos céus, santificado seja o vosso nome. Venha a nós o vosso reino. Seja feita a vossa vontade, assim na terra como no céu.
1: O pão nosso de cada dia nos dai hoje. Perdoai-nos as nossas ofensas, assim como nós perdoamos a quem nos tem ofendido. E não nos deixeis cair em tentação, mas livrai-nos do mal. Amém.
0: Ave Maria, cheia de graça, o Senhor é convosco. Bendita sois vós entre as mulheres, bendito é o fruto do vosso ventre, Jesus.
1: Santa Maria, Mãe de Deus, rogai por nós, pecadores,

0: sigam e combatam os demônios por toda parte, refreando a sua audácia e precipitando-os no abismo. Quem como Deus?
1: Ninguém.
0: Ó bondosa e carinhosa Mãe, vós sereis sempre o nosso amor e a nossa esperança. Ó Divina Mãe,

0: renunciamos a tudo que nos afasta de Ti nesse momento. Por isso, repete assim comigo agora: Espírito Santo de Deus,
1: Espírito Santo de Deus,
0: eu renuncio neste momento,
2: eu renuncio neste momento,
0: a tudo que me impede de me unir a Ti,
1: a tudo que me impede de me unir a Ti.
0: Eu renuncio a esta depressão,
2: eu renuncio a esta depressão
0: que vem me colocar para baixo,
1: que vem me colocar para baixo,
0: que me impede de viver o meu dia,
1: que me impede de viver o meu dia,
0: que me impede de receber as graças que o Senhor quer derramar,
1: que me impede de receber as graças que o Senhor quer derramar.
0: Eu renuncio a essa tristeza, Senhor,
2: eu renuncio a essa tristeza, Senhor,
0: a este espírito de preguiça,
1: a este espírito de preguiça,
0: a esse espírito de luxúria,
1: a esse espírito de luxúria,
0: a este espírito de avareza.

fazemos, porque o Espírito Santo vem crescendo no nosso coração, vem aumentando esse desejo. O poder do nome de Jesus aumenta esse nosso desejo de recebermos o Espírito Santo. Ele vem revigorar as forças nesse momento, corações que estão cansados nesse momento, e é isso que me vem ao coração. Pessoas que estavam pensando em desistir, você hoje pensou em tirar a

você é importante. Você tem uma família que reza com você. A família Exército de São Miguel que está aqui reunida, que reza, que clama o nome de Jesus. Esse espírito de ansiedade por conta de preocupações excessivas. Você se preocupava, como eu vou poder pagar essas contas futuramente? Essas contas que me vêm e eu olho o meu saldo bancário e vejo que não tenho condições. O Senhor Jesus mostra a solução agora. O Senhor mostra a solução para resolver esta ansiedade. Esses

remédios que você tomava para a ansiedade. Agora o Espírito Santo entra na corrente sanguínea e desintoxina, Senhor. Desintoxina pelo poder do teu nome. Este medicamento que está na corrente sanguínea, estes vícios, nós pedimos o poder do teu nome também por esta libertação. Que esse inimigo agora que é afugentado, esse inimigo que assolava tantas famílias, no vício do telefone, neste vício da depressão, da tristeza, da melancolia, de

nós limitarmos ainda mais por conta dos nossos traumas. Por isso nós pedimos, Senhor, dar um banho no Teu nome. Nos banha pelo poder do Teu nome, curando de todo trauma. Trauma na gestação, trauma na hora do nascimento, trauma na nossa idade de criança, trauma na nossa juventude, na nossa vida adulta, independente da idade que você tem. O Espírito Santo vem trazendo a cura agora nesse

0: Senhor, estou aqui por causa dessa situação, e sabendo que o Senhor pode fazer com que essa situação seja resolvida, é por isso que eu vim aqui esta noite, para receber do teu coração a força para lutar, para receber do teu Espírito Santo a capacidade de discernir o caminho. Filhos amados, eu pergunto a vocês, qual era a força da voz que fosse do exército que estava reunido diante daquela muralha, em Josué capítulo 6, que diante de um grito foi capaz de derrubar uma muralha? E esta muralha que se encontra agora diante de você, que pelo poder do nome de Jesus, que você proclamará agora com fé, essa muralha agora venha cair por terra. Nós pedimos, Senhor Jesus, que neste momento de oração, que no poderoso texto do combate de hoje, o Senhor possa operar verdadeiros milagres em nosso meio. Amém? Amém?
1: Amém.
0: Nós acreditamos, Senhor Jesus, na Tua palavra. Por isso, Filho, proclama mais uma vez este nome.

porque transformações Ele já está realizando, irá realizar ainda mais. Ó Espírito Divino, que a igreja chama de Criador, não só porque o sois em relação às criaturas, mas também porque, ao suscitar nas almas pensamentos devotos e santos sentimentos, criais nelas a santidade que é vossa obra. Que vossa virtude benéfica também seja derramada sobre nós. E enquanto vos honramos com esse exercício devoto, dignai-vos visitar nossas mentes e nossos corações com luz e graça celestiais, de modo que nossas orações

0: E vamos então rezar esta dezena com muita fé e confiança. Na próxima, o Tony vai rezar com você também, pedindo uma efusão, um batismo no Espírito Santo. Olha que maravilha, o Senhor já preparou tantas graças para hoje. Então, reza com fé. São Miguel e todos os santos anjos,
1: combatei e rogai por nós.
0: São Miguel e todos os santos anjos,
1: combatei e rogai por nós.
0: São Miguel e todos os santos anjos,
1: combatei e rogai por nós.
0: São Miguel e

0: por nós.
1: São Miguel e todos os santos anjos,
0: combatei e rogai por nós.
1: São Miguel e todos os santos anjos,
0: combatei e rogai por nós.
1: São Miguel e todos os santos anjos,
0: combatei e rogai por nós.
1: São Miguel e todos os santos anjos,
0: combatei e rogai por nós.
1: Augusta Rainha dos Céus
0: e Senhora dos Anjos, vós que recebeste de Deus o poder e a missão de esmagar a cabeça de Satanás, humildemente vos rogamos que envieis as legiões celestes para que as vossas ordens persigam e combatam os demônios por toda parte, refreando a sua audácia e precipitando-os no abismo.
1: Quem como Deus?
0: Ninguém.
1: Ó bondosa e carinhosa Mãe,
0: vós sereis sempre o nosso amor e a nossa esperança. Ó Divina Mãe, enviai os santos anjos em nossa defesa, afastando para longe de nós o cruel inimigo.
2: Amém. Diante de Jesus sacramentado, a promessa de Atos capítulo 1, João batizou com água, mas nós seremos batizados com o Espírito Santo. Fomos batizados um dia na pia batismal, e agora nós queremos a experiência, a efusão do Espírito Santo. Então, amado, amada, você que está aqui, você que está assistindo pela internet, vai pedindo de todo o seu coração, vai desejando ser batizado com o Espírito Santo. Jesus, tu és quem batiza com fogo e com o Espírito. Incendeia nossos corações, incendeia nossa alma, ó Espírito Santo de Deus. Nós queremos participar dessa graça celestial, essa graça que transformou os apóstolos, que transformou os discípulos, que restaurou a vida de tantas pessoas, assim como também a minha vida foi restaurada pelo teu fogo, Jesus, pelo fogo de Pentecostes. Nós pedimos mais, pedimos mais, pedimos que o Senhor venha liberar sobre nós a potência de Pentecostes, o fogo, o ardor, esse desejo de agradar a Deus, esse desejo de santidade que vem da experiência de Pentecostes, da efusão do Espírito. Vem, Senhor Jesus, e manda sobre nós o teu fogo, a tua unção, a tua graça. Vamos cantar.

aquilo que está em Atos dos Apóstolos acontecem agora no nosso meio. Aqueles que não sabiam que estavam experimentando, mas que esperavam o Paráclito, nesta hora, através dessa canção, dessa brisa suave que nos rodeia, o Espírito Santo nos habita. A palavra diz que as pessoas que estavam ao redor daquela casa, quando escutaram aqueles homens e aquelas pessoas clamarem em alta voz o Espírito, foram atraídos pelo clamor. Pelo clamor que você faz agora. Mesmo que pareça impossível, a sua casa é atraída neste clamor. Porque você traz a sua casa e a sua família no seu coração. E o Espírito Santo agora nos batiza. O Espírito Santo agora nos envolve. Espírito Santo de Deus, vem como fogo sobre nós. Vem nesta hora de oração como fogo no nosso coração e na nossa alma, para sermos transformados em Ti. Vamos cantar. Manda, Senhor, manda Teu fogo sobre nós.

deixe ele morrer, não deixe apagar. É já de hoje mesmo, Pentecoste já começa hoje para nós. E tem muitas pessoas que ainda não conhecem o Espírito Santo. O Espírito Santo ainda não é tão conhecido. O Espírito Santo precisa ser mais invocado. Tantas famílias precisando de novo ser queimadas no amor, serem queimadas no perdão. Eu vou pedir que você compartilhe esse link. Agora nós vamos cantar esse refrão mais uma vez. E você vai rezando, compartilhar, enviar nos seus grupos, compartilhar nos stories do Instagram, porque o Senhor quer realizar transformações profundas em muitas vidas, no mundo, no mundo. Vem ao meu coração que muitas pessoas que estão rezando agora conhecem pessoas fora do país e lá elas estão precisando ser queimadas, incendiadas na certeza do amor de Deus. Vamos cantar esse refrão mais uma vez. Enquanto isso você compartilha, mas compartilha rezando, suplicando, pedindo: Senhor, foi a tua presença que me trouxe aqui, seja a tua presença a atrair esses outros corações também.

Nós queremos clamar também a presença deste Espírito Santo. A nossa irmã Edviz Maria pediu para compartilhar. E eu sei que dentro da sua família ou você conhece alguém que está distante de Deus. Nós vamos pedir essa efusão do Espírito Santo. Espírito Santo, vem derramar os teus carismas. Vem derramar os teus dons por esta pessoa que está sendo apresentada agora. Apresenta diante de Jesus. Apresenta diante de Jesus este filho, esta filha que está distante de Deus, que está no vício do alcoolismo, que está no vício das drogas, que está encarcerado, que está dentro daquele presídio. Nós pedimos ao Espírito Santo que o Senhor possa romper essas cadeias, porque para o Senhor não tem cadeia que impeça a presença do teu Espírito de agir nesta pessoa. Nós pedimos uma efusão, arromba estas cadeias, arromba aqueles corações que estão duros, Espírito Santo. Nós pedimos, invade agora e leva a tua presença, leva os teus dons, leva os teus carismas, trazendo a libertação, Espírito Santo, a libertação da sua casa, filho, a libertação da sua casa, filha. Você que está percebendo esta contaminação espiritual, nós pedimos que o Espírito Santo agora faça uma varredura espiritual nas casas, fazendo com que Satanás bata em retirada, que o inimigo não tenha mais poder sobre esta residência, sobre o teu emprego, sobre o teu trabalho, sobre a tua empresa, que essa infestação diabólica não tenha mais poder, porque o Espírito Santo está pairando nesse momento. O Espírito Santo está fazendo morada na sua casa. O Espírito Santo está fazendo morada no quarto do seu filho, no quarto da sua filha, no seu quarto, na sua residência. Você que estava tendo tantos problemas na sua casa, me vem agora tantos problemas por questões físicas, materiais, que o micro-ondas estava dando problema, o fogão, a geladeira, o carro da sua casa, e isso veio através de contaminações espirituais. Por isso pede ao Espírito Santo agora que revele o que foi que contaminou a sua casa espiritualmente, se foi o presente de alguém que ele forneceu, alguma coisa que ele deu de presente, algum brinquedo, algum boneco, alguma coisa, e você aceitou aquilo pela amizade, se foi algum cordão, algum pingente, alguma pulseira. Nós pedimos ao Espírito Santo que seja revelado nesse momento e destronado, seja quebrado nesse momento essa contaminação espiritual na vida deste filho, na vida desta filha. E nós pedimos que o Senhor possa visitar aqueles que estavam sendo apresentados, aqueles que nós pedimos pela conversão, este filho que está distante, este esposo. Me vem ao coração mulheres que rezam pelos seus maridos nesse momento. Filha, você que reza pelo seu marido, você que não é casado na igreja, você reza pela abertura de coração do seu esposo, para que seja concretizado esse matrimônio na igreja católica. O Espírito Santo está concedendo esta graça. O Espírito Santo está abrindo o coração deste marido que estava com o coração duro. Você, homem, que reza pela sua esposa que saiu de casa, o Espírito Santo está dizendo: eu estou indo buscar ela agora onde ela está. Eu vou trazer o coração desta mulher, eu vou trazer esta mulher de volta para a tua família. Por isso canta mais uma vez que foi a tua presença, Senhor, quem nos atraiu. E é esta tua presença que vai atrair tantos corações que estavam distantes de Deus. Conversões em massa, conversões em massas acontecem nesse momento de oração. Fruto da sua oração, filho, fruto da sua oração, filha, tenha fé, toma posse dessa proclamação e canta, chamando esse Deus, chamando esse Espírito.

0: Combatei, rogai por nós.
1: São Miguel e todos os santos anjos.
0: Combatei, rogai por nós.
1: São Miguel e todos os santos anjos.
0: Combatei, rogai por nós.
1: São Miguel e todos os santos anjos.
0: Combatei, rogai por nós.
1: São Miguel e todos os santos anjos.
0: Combatei, rogai por nós.
1: São Miguel e todos os santos anjos.
0: Combatei, rogai por nós.
1: São Miguel e todos os santos anjos.
0: Combatei, rogai por nós.
1: São Miguel e todos os

0: rogai por nós.
1: Augusta Rainha dos Céus
0: e Senhora dos Anjos,
1: vós que recebeste de Deus o poder e a missão de esmagar a cabeça de Satanás, humildemente vos rogamos que envieis as legiões celestes para que as vossas ordens persigam e combatam os demônios por toda a parte, refreando a sua audácia e precipitando-os no abismo. Quem como Deus?
0: Ninguém.
1: Ó bondosa e carinhosa Mãe, vós sereis sempre o nosso amor e a nossa esperança. Ó Divina Mãe, enviai os santos anjos em nossa defesa, afastando para longe de nós o cruel inimigo.
2: Uma arma que muitas vezes nós usamos na batalha espiritual é a arma do louvor. Porque o louvor, em meio a uma situação difícil, deixa o inimigo sem saber o que fazer. Imagina que o inimigo de Deus, o nosso inimigo, tem tentado várias vezes alguma coisa contra nós. E nós usamos dessa situação que ele tenta contra nós para louvar a Deus. Isso deixa ele sem saber o que fazer. E é isso que nós vamos fazer nesta terceira dezena. Vamos louvar ao Senhor. Eu sei que você traz hoje aqui no seu coração muitas situações difíceis. E talvez agora você vá fazer uma coisa que você nunca fez: louvar por esta situação difícil. Obrigado, Senhor Jesus, pelas coisas que estão atrasadas, por aquilo que eu não estou conseguindo resolver. Obrigado, Senhor Jesus, pelas provas que a minha casa está passando. Obrigado, Senhor Jesus, pela dificuldade financeira que eu me encontro. Obrigado, Senhor Jesus, por esta enfermidade que faz com que este familiar meu esteja no hospital. Este louvor, este agradecimento, esta ação de graças ao Senhor faz com que o inimigo de Deus se afaste de nós pelo poder deste louvor. Por isso, você aí onde você está agora, louve a Deus. Vai erguendo a sua voz e vai dizendo: Senhor, obrigado por esta prova, obrigado por essa dificuldade. O demônio queria nos tirar da tua presença, ele queria fazer com que o meu coração se afastasse da confiança, da oração, da fé na tua palavra e na tua vontade. Mas agora, neste momento, Senhor Jesus, nós erguemos este louvor como esta sarça que queima sem se consumir. Nós somos ela agora, Jesus. Nós nos colocamos na tua presença nesta certeza de que este louvor, neste momento, abre portas, corações que estavam endurecidos. E agora, nesta hora, através desta proclamação, através desta palavra de louvor que sai da sua boca, porque da sua boca muitas vezes saía palavra de maldição, palavras de murmuração: esta casa não presta, a minha família não presta, esse menino não vai se converter, ele não tem mais jeito, essa situação não é mais resolvida. E tudo isso ia criando uma verdadeira crosta da ação de Deus na sua casa. Por isso, filho, eu convido você agora a ficar de pé. Fica de pé onde você está. E juntos, vamos cantar essa canção do início, pedindo ao Senhor que nós agora sejamos esta sarça. É isso que nós queremos, Senhor. Nós viemos aqui esta noite para sermos transformados pela tua graça. E é essa graça que cairá agora no nosso coração. Por isso, vamos...

Erga sua cruz agora, porque este é o sinal da vitória. No nosso meio está a relíquia da Santa Cruz. E nós queremos pedir agora, Senhor, que este dom do louvor caia no nosso coração. Esta cruz na qual todos olhavam e diziam que não tinha mais o que fazer, que

0: para que saia esta assinatura, para que saia um documento, para que saia um exame. E o Senhor diz para você agora: eu estou cuidando de tudo. Não vos preocupeis.
1: Obrigado, Jesus.
0: Não vos preocupeis, porque aquilo que era causa da sua murmuração, hoje se tornou a causa do seu louvor. Amém?
1: Jesus.
2: Amém.
0: Aquilo que era causa da sua murmuração, hoje se tornou a causa do seu louvor.
1: Obrigado, Jesus.
0: Amém.
1: Eu sinto também, quando estávamos orando desde o primeiro mistério, o Senhor está tocando religiosos, até mesmo sacerdotes, que estavam servindo a Deus apenas debaixo de um peso, angustiados e angustiadas, porque perderam esta alegria do batismo no Espírito Santo. Deixou esfriar a experiência da efusão do Espírito. Mas nessa noite o Senhor está renovando o seu coração. Amado, amada, você que se entregou a Jesus na igreja, o Senhor está renovando o teu coração. Eu sinto também pessoas que estavam passando por uma noite escura já há um bom tempo, e hoje, agora, o Senhor está dando uma consolação a você. Você está sentindo a graça, o poder do Espírito Santo aquecendo o seu peito, seu coração. Você vai se sentindo amado, amada, precioso e preciosa. Você vai tendo uma experiência agora com o Espírito Santo de Deus. Obrigado, Jesus. Glórias a Deus.
2: Obrigado, Jesus. Muito obrigada, Senhor. Vamos rezar agora o Veni Creator. Irmão Tarcísio e Maria vai rezar com você esta oração tão forte. É mais uma parte da novena de Pentecostes. E presta atenção, porque o Espírito Santo está construindo uma obra dele em nós durante a novena. Nas dezenas do texto nós vamos rezando a novena, e ele vai construindo este novo ser, este novo interior. Eu repito, esse retiro, esse dia de Pentecostes que está chegando, esses 3 dias que estamos vivendo de retiro, são dias de transformação. Se você quer milagre, você quer graças, isso acontece primeiramente a partir de uma transformação interior. No mundo, tudo se tem vivido exteriormente e o interior é esquecido, mas o Espírito Santo está transformando o interior de muitos corações.
0: E nesta certeza da transformação interior que nós rezamos esta oração tão forte: vinde Espírito Criador, a nossa alma visitai, e enchei os corações com os vossos dons celestiais. Vós sois chamado intercessor de Deus excelso, dom sem par, a fonte viva, o fogo, o amor, a unção divina e salutar. Sois o doador dos 7 dons, e sois poder na mão do Pai, por Ele prometido a nós, por nós seus feitos proclamai. A nossa mente iluminai, os corações enchei de amor, nossa fraqueza encorajai, qual força eterna e protetor. Nosso inimigo repeli,

0: da terra.
1: Oremos, ó Deus que instruíste os corações dos vossos fiéis, com a luz do Espírito Santo, fazei que apreciemos retamente todas as coisas, segundo o mesmo Espírito, e gozemos sempre da sua consolação, por Cristo nosso Senhor.
0: Amém. Amém. São Miguel e todos os santos anjos,
2: combatei e rogai por nós.
0: São Miguel e todos os santos

0: rogai por nós.
1: São Miguel e todos os santos anjos,
0: combatei e rogai por nós.
1: São Miguel e todos os santos anjos,
0: combatei e rogai por nós.
1: São Miguel e todos os santos anjos,
0: combatei e rogai por nós.
1: São Miguel e todos os santos anjos,
0: combatei e rogai por nós.
1: São Miguel e todos os santos anjos,
0: combatei e rogai por nós.
1: São Miguel e todos os santos anjos,
0: combatei.

servente de Deus, o poder e a missão de esmagar a cabeça de Satanás. Humildemente vos rogamos que envieis as legiões celestes para que as vossas ordens persigam e combatam os demônios por toda parte.

0: criança. Ó Divina Mãe, enviai os santos anjos em nossa defesa, afastando para longe de nós o cruel inimigo.
1: Nós vamos continuar de pé, pelo menos nós aqui somos jovens. Então nós vamos continuar, porque agora ela vem, a Virgem Maria, a esposa do Espírito Santo, aquela que é cheia do Espírito Santo, repleta, transbordante da graça de Deus, é rainha dos anjos, é rainha.

sobre nós, para nós, em nosso benefício. O mundo precisa de pessoas cheias do Espírito Santo e repletos da presença da Virgem Maria. Portanto, você que sofre, você que tem passado por situações difíceis na sua vida, você vai

que pertencem a Deus. E você, como representante da sua casa, vai dizer agora aquele fiat da pregação: faça-se. E não digo com a voz da Virgem Maria: faça-se. Vem algo.

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1: Olá, uma boa noite.
2: Boa noite para você que nos acompanha em todo o país.
1: Sexta-feira, 22 de maio de 2026.
2: Vamos ao destaque do dia: Brasil contra o crime organizado.
1: Mais de 8 mil celulares já foram apreendidos de dentro dos presídios desde 2023.
2: O programa quer asfixiar financeiramente o crime e reforçar a segurança em 138 presídios estaduais.
1: Presidente Lula reforça a disposição do governo em enfrentar o crime.
3: A luta contra o crime organizado vai envolver 11 bilhões de reais para que a gente possa dotar todo mundo de os instrumentos necessários para combater a violência.
2: E ainda, prevenção ao câncer colorretal ganha reforço.
1: SUS vai adotar um novo exame que realiza o rastreamento precoce da doença, o que colabora para alcançar a cura, Thaís Vitória.
4: O novo protocolo deve ser aplicado em mais de 40 milhões de pacientes pelo SUS e vai ajudar a reduzir a fila pela colonoscopia, que atualmente é utilizada como principal exame preventivo.
2: De olho no calendário.
1: Segunda-feira, aposentados e beneficiários do INSS recebem nova parcela do 13º.
2: Também no dia 25 de maio tem início as inscrições para o Enem desse ano.
1: E a partir do dia 15 de junho, Sisu Mais abre vagas remanescentes em instituições públicas de ensino superior.
2: Hoje na apresentação da Voz do Brasil, eu, Mariana Jungmann e Nazi Brum.
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2: Uma operação para silenciar o crime organizado.
1: Em 5 dias foram apreendidos 534 celulares em presídios de todo o país.
2: E o governo do Brasil já investiu mais de 200 milhões de reais para equipamentos de segurança no sistema penitenciário.
5: Celulares escondidos em celas, comunicação clandestina e ordens criminosas que atravessam os muros dos presídios. É para combater essa estrutura que o Ministério da Justiça e Segurança Pública realizou a maior edição da Operação MUTE, já feita no país. Pela primeira vez, a ação integra o programa Brasil contra o Crime Organizado e alcança unidades prisionais em todos os estados brasileiros. Segundo o balanço parcial divulgado nesta sexta-feira, mais de 500 celulares foram apreendidos em 2.611 celas de 49 presídios nos últimos 5 dias. Mais de 2.800 policiais penais participaram das ações. O objetivo é interromper a comunicação ilegal usada por organizações criminosas para coordenar crimes dentro e fora das prisões, avalia André Garcia, secretário nacional de políticas penais.
6: Primeira vez que nós estamos enfrentando o crime organizado em todas as suas dimensões. Há um conjunto de estratégias que nós estamos utilizando, em especial para retirar esses celulares, mas também voltadas para silenciar algumas unidades que nós consideramos como mais estratégicas.
5: As ações utilizam equipamentos de alta tecnologia, como scanners corporais, aparelhos de raio-x, drones, sistemas eletrônicos de fiscalização e até georradar, equipamento que identifica túneis. Para o secretário executivo do Ministério da Justiça e Segurança Pública, Ademar Borges de Souza Filho, as ações terão impactos imediatos.
7: Com investimento, com inteligência, com operações de alta qualidade, certeza absoluta de que terá um impacto imediato na desarticulação de organizações criminosas.
5: O governo federal investe na modernização do sistema penitenciário dos estados. 138 unidades prisionais estaduais devem receber padrão reforçado de segurança, sendo 23 na região norte, 45 na nordeste, 15 no centro-oeste, 38 no sudeste e 17 no sul. Quase 185 milhões de reais já foram aplicados na compra de equipamentos, que começam a ser entregues aos estados até junho. Reportagem Pablo Mundim.
1: O enfrentamento ao crime organizado é uma das prioridades do governo brasileiro, segundo o presidente Lula.
2: Em participação no programa Sem Censura da TV Brasil, o presidente destacou o lançamento